0: o Fundo Setorial do Audiovisual, além de reconhecer o seu papel na educação, na saúde, na formação de juventudes e na qualificação profissional na geração de emprego e renda.
1: O decreto institui ainda o Game Brasil, plataforma pública e gratuita para catalogar, divulgar e promover jogos brasileiros, indicando onde estão disponíveis. E para ampliar a formação de profissionais para a indústria de jogos eletrônicos, o Ministério da Educação vai ofertar, a partir do ano que vem, 230 vagas para cursos de graduação na área de jogos digitais em 5 universidades federais nas 5 regiões do país. Reportagem Graziele Bezerra.
2: Em 2027, a reforma tributária entra numa nova fase.
3: É quando as microempresas e as empresas de pequeno porte começam a recolher a contribuição sobre bens e serviços, CBS, e o imposto sobre bens e serviços, IBS.
2: Entre os prazos estabelecidos, um vence amanhã, dia 15 de outubro. É quando os empresários devem informar se desejam permanecer ou optar pelo Simples Nacional, o atual sistema para o recolhimento de tributos.
3: Para explicar melhor essas mudanças, a gente conversa agora com o repórter Nazi Brum. Boa noite, Nazi.
4: Olá, boa noite, Mariana, Luciano, e boa noite, ouvintes da Voz do Brasil. Pois é, a reforma tributária deve ser concluída em 2033, mas a partir de 2027, as microempresas e empresas de pequeno porte começam a recolher o IBS e o CBS, que vão substituir 5 impostos: PIS, COFINS, IPI, ICMS e ISS. O primeiro passo para isso é que essas empresas optem até amanhã pelo Simples Nacional, um sistema que já existe que facilita o pagamento de impostos. Após isso, as empresas que estiverem no Simples Nacional vão optar se desejam pagar o IBS e o CBS dentro do Simples ou de forma separada. E essa opção deve ser feita até o dia 30 de outubro.
2: Agora, isso quer dizer então, Nazi, que as empresas, as microempresas e as empresas de pequeno porte vão poder pagar esses dois impostos de duas formas diferentes?
4: Exatamente, Mariana. E o coordenador de tributos sobre a renda, patrimônio e opções financeiras da Receita Federal, Gustavo Salton, falou um pouco sobre essas mudanças.
5: Simples Nacional, ele não acabou, ele continua sendo um regime fundamental para as micro e pequenas empresas. A grande novidade da reforma tributária é que o empresário passa a decidir se prefere manter o IBS e a CBS dentro do DAS ou se prefere no regime regular de débitos e créditos. Então, estamos nesse período agora super importante de opções e decisões de todo mundo, né? Para que todos consigam fazer as suas decisões que melhor podem fruir desse novo mundo tributário que a gente vai ter agora.
4: Olha, o empresário que optar pagar o IBS e CBS fora do Simples Nacional estará aderindo automaticamente ao Simples Nacional Híbrido e o pagamento será feito dentro do regime regular. Sobre esse assunto, a gente tem aqui a dúvida de uma ouvinte. Vamos ouvir.
6: Olá, boa noite. O meu nome é Iraneia Rego. Eu trabalho no ramo de moda, eu vendo roupa. E eu queria fazer uma pergunta. Quem já é do Simples e possui algum termo de exclusão, precisa fazer a opção novamente?
4: Pois é, quem vai responder é o coordenador da Receita Federal, Gustavo Salton.
5: Precisa sanar eventual problema que teve com o Simples Nacional e possui agora até 15 de outubro para fazer novamente essa opção para o ano que vem, após ter sanado eventual situação que ficou impeditiva para o regime.
4: O Gustavo Salton também vai responder a uma dúvida da Sandra Júlia. Ela é dona de um salão de beleza, trabalha direto com o consumidor e também com outras empresas. E ela quer saber qual sistema é mais vantajoso para pagar os novos tributos.
7: Eu estou meio perdida se eu fico só no Simples Nacional ou se compensa para mim mudar para outro sistema ou ficar só no Simples ou ter os dois, eu não sei.
5: Geralmente, as empresas que tratam diretamente com o consumidor final, elas vão fruir melhor do Simples puro, que a gente chama, né? No entanto, é necessário verificar o caso concreto, quem são os seus fornecedores, parceiros e clientes, para ter certeza a respeito do que vale mais a pena. Então, muito importante aí cada um fazer a sua conta, né? Tem uma conta individual aí de cada empresa que é importante cada um estar atento.
4: Então, Mariela, Luciano, para resumir, microempresas e empresas de pequeno porte têm até amanhã para optar pelo Simples Nacional e até o dia 30 de outubro para decidir se pagam os novos tributos dentro desse sistema ou pelo método convencional.
3: Nazi, e se após fazer a opção o empresário mudar de ideia, ele pode desistir?
4: Pode sim, Luciano. O sistema vai abrir um prazo específico de 3 de novembro a 20 de dezembro de 2026 para que qualquer pessoa desista da opção feita, tanto para o Simples Nacional quanto para o sistema híbrido. E o contribuinte pode tirar todas as dúvidas sobre esse processo na Receita Federal. Basta ter uma conta na plataforma gov.br e entrar em servicos.receitafederal.gov.br. Mariana, Luciano.
2: Obrigada, Nazi Brum, pelas informações ao vivo aqui na Voz do Brasil.
3: Quer saber quanto sua rede de ensino tem previsto para investir na educação?
2: O painel de financiamento do novo PAR foi atualizado e agora também traz informações sobre os repasses do Fundeb, o Fundo de Manutenção e Desenvolvimento da Educação Básica e de Valorização dos Profissionais da Educação. Esses repasses feitos nos últimos 12 meses.
3: Pela plataforma é possível consultar os recursos previstos para cada rede, acompanhar receitas e despesas da educação básica e verificar os saldos de programas.
8: Você sabia que é possível consultar informações do Fundeb de forma rápida e prática? O Ministério da Educação acabou de atualizar o painel de financiamento do novo Plano de Ações Articuladas, o novo PAR. Agora é possível acompanhar pela plataforma os valores previstos para cada rede de ensino, considerando fontes como o Fundeb, o Fundo de Manutenção e Desenvolvimento da Educação Básica e de Valorização dos Profissionais da Educação, o Salário Educação e as receitas vinculadas ao mínimo constitucional destinado à manutenção e ao desenvolvimento do ensino. Com a última atualização, o novo PAR apresenta informações da Secretaria do Tesouro Nacional sobre os repasses do Fundeb efetivados nos últimos 12 meses. Além disso, a ferramenta também permite acompanhar a evolução das receitas e das despesas relacionadas à educação básica, bem como dos saldos acumulados de programas. O novo PAR reúne dados das principais fontes de financiamento da educação básica por meio de gráficos e tabelas e permite ainda que gestores educacionais, pesquisadores e cidadãos consultem os recursos destinados às redes de ensino e acompanhem a evolução das receitas ao longo do tempo. Todos esses dados podem ser consultados no painel de financiamento do novo Plano de Ações Articuladas, o novo PAR, disponível em novopar.mec.gov.br. Locução, Júlio César de Oliveira. Reportagem, Daniel Duarte.
2: O ministro do Meio Ambiente e Mudança do Clima, João Paulo Capobianco, retornou hoje a Manaus para acompanhar ações de combate aos incêndios florestais no Amazonas.
3: Após sobrevoar as áreas atingidas pelo fogo e reunir-se com autoridades locais, ele falou sobre a situação no estado e os próximos passos.
9: Não podemos comemorar porque ainda temos uma situação grave, muito grave ainda, ainda muita fumaça, mas houve uma redução nos eventos de queimadas e de incêndios, portanto nós temos um movimento positivo e há um indicativo de redução de novos focos. O novo passo agora é a investigação criminal. Nós vamos iniciar uma ação forte de investigação para identificar quem está operando esse conjunto enorme de incêndios e verificar se há uma organização por trás disso e vamos punir aqueles que forem identificados de forma exemplar para que não fique na região uma sensação de impunidade.
2: As ações são realizadas de forma integrada entre órgãos federais, estaduais e municipais para reduzir os impactos ambientais e proteger a população.
3: 330 brigadistas já foram mobilizados para atuar em apoio às equipes do IBAMA, do ICMBio e de outros órgãos federais.
2: Usar a força do futebol para combater a violência contra a mulher.
3: Com esse objetivo foi lançada a campanha Papo de Homem. No futebol, a violência não entra em campo.
10: Em dias de jogos de futebol, os casos de violência contra as mulheres aumentam 27%. Para enfrentar esse problema, o governo federal e a CBF, Confederação Brasileira de Futebol, lançaram a campanha Papo papo de homem. No futebol, a violência não entra em campo. A iniciativa convoca a participação de torcedores e jogadores. No vídeo da campanha, estão reunidos jogadores presentes na convocação mais recente da seleção brasileira, como Vini Júnior.
11: No futebol, a violência não entra em campo.
10: E Rayan.
12: Violência contra as mulheres, não tem desculpa.
10: A peça foi exibida durante um amistoso entre Brasil e Argentina essa semana em Recife. A proposta da campanha é utilizar a força do futebol para conscientizar o público masculino quanto à prevenção e ao enfrentamento à violência contra mulheres. Foi o que disse o ministro do esporte, Paulo Henrique Cordeiro.
13: São homens, são atletas, são jogadores da seleção brasileira que estão falando de um prisma, estão falando de um lugar de homem. Porque a questão da violência contra a mulher não é um problema sobre as mulheres, mas é um problema sobre os homens. E o homem falando sobre isso impacta, eu tenho certeza, muito mais e pode contribuir decisivamente para que esse estado de coisa possa ser extinto de toda a nossa sociedade.
10: A mensagem também é para quem acha que bebida e raiva justificam uma agressão, alerta o torcedor Marco Polo.
14: Dentro de campo, cada um responde por seus atos, fora dele também.
10: A campanha também marca o lançamento do Plano Nacional do Legado Social e Esportivo da Copa do Mundo Feminina FIFA 2027, que estabelece 4 eixos para ampliar a participação de mulheres no futebol. Vale lembrar que mulheres em situação de violência podem buscar orientação e realizar denúncias pelo Ligue 180. Em caso de emergência, devem ligar para o 190 da Polícia Militar. Reportagem Pablo Mundim.
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2: Estamos no Outubro Rosa, mês de prevenção e conscientização sobre o câncer de mama.
3: E mulheres, fiquem de olho. Os planos de saúde são obrigados a cobrir o exame de mamografia, mesmo em mulheres com menos de 40 anos.
2: A medida vale para os casos em que há indicação clínica para o exame.
3: O exame também é oferecido no SUS.
19: Ao tocar os seios, a geóloga e produtora audiovisual Laila Milani sentiu algo diferente. Ela procurou o médico e o diagnóstico foi de um nódulo benigno que precisava ser acompanhado. 6 meses depois, ao retornar para exames, descobriu que o nódulo havia evoluído para câncer de mama. Laila tinha 38 anos e nunca havia feito uma mamografia.
20: Eu não recebi nenhuma informação que abordasse esse assunto, no sentido de que a mamografia feita antes, né, poderia adiantar o meu caso, né, antecipar um diagnóstico, por exemplo.
19: Desde o começo do mês, os planos de saúde não podem mais negar a cobertura de mamografia digital para mulheres com menos de 40 anos que tenham indicação médica para a realização do exame. A mudança foi aprovada pela Agência Nacional de Saúde. Antes, os planos tinham obrigação de cobrir o exame somente para pacientes entre 40 e 69 anos. O presidente da ANS, Wadid Amu, destacou a importância da medida.
21: A partir de agora, deve ser considerada a necessidade clínica de cada paciente. O diagnóstico precoce salva vidas. Quanto mais cedo a doença é identificada, maiores são as chances de sucesso no tratamento e de melhores resultados para os pacientes.
19: De acordo com o presidente da Sociedade Brasileira de Mastologia, Guilherme Novita, a mamografia é o melhor exame para detecção precoce do câncer de mama. Segundo ele, a partir dos 40 anos, as mulheres devem fazer mamografia anualmente. Ele explica em quais casos a mamografia antes dos 40 anos é recomendada.
0: Existem pacientes que, por questões de risco, geralmente história familiar de câncer de mama ou ovário, ou história pessoal de câncer de mama ou lesões pré-cancerígenas, ou história de mutação genética, elas precisam fazer mamografia antes dos 40 anos.
19: Nas últimas décadas, o câncer de mama se manteve como tipo de câncer mais frequente entre as brasileiras, com exceção do câncer de pele não melanoma. Segundo o Ministério da Saúde, hoje, a taxa estimada é de 66 novos casos por 100 mil mulheres. Reportagem Luana Karen.
2: E o Ministério da Saúde apresenta campanha com orientações sobre acesso a consultas, exames e cirurgias pelo SUS.
3: O conteúdo explica como buscar atendimento especializado e apresenta opções de atendimento pelo Sistema Único de Saúde.
1: A dona de casa, Vanusa da Conceição, moradora da Ceilândia, no Distrito Federal, conta que o filho de 14 anos deslocou o joelho enquanto jogava futebol e foi levado a uma unidade básica de saúde. Após o atendimento de emergência, ela conta como foi o processo para que o filho fizesse a ressonância e outros exames específicos.
22: Eu fui até o posto de saúde, a UBS. Por volta de mais ou menos 7 dias, ele foi chamado para poder fazer a ressonância. Já peguei o resultado e agora retornarei ao médico que consultou ele.
1: Para orientar pessoas que precisam de avaliação, acompanhamento, exames ou procedimentos especializados, como Vanusa, o Ministério da Saúde lançou a campanha nacional de atendimento especializado, que reúne informações sobre como buscar consultas, exames e cirurgias pelo SUS. A iniciativa apresenta o passo a passo, desde a entrada da unidade básica de saúde até o atendimento especializado, é o que explica o diretor do Ministério da Saúde, Rodrigo Oliveira.
23: A gente tem duas grandes portas de entrada. Uma porta de entrada são as UPAs e os grandes hospitais de emergência, e também você pode buscar a unidade básica de saúde. É possível em vários locais, através do meu SUS Digital, através do WhatsApp ou de outros aplicativos, você buscar atendimento.
1: Os pacientes do Sistema Único de Saúde têm diferentes possibilidades de atendimento. Para uma consulta, por exemplo, não precisam sair de casa. Eles têm à disposição a telesaúde, que permite a realização de teleconsultas e telediagnósticos. A população também pode ser encaminhada para o atendimento nas carretas de saúde, unidades móveis que oferecem serviços especializados em diferentes regiões do país. Essas unidades atendem prioritariamente onde há menor oferta de serviços especializados. Rodrigo Oliveira explica como os pacientes podem ser atendidos nas carretas.
23: Em geral, um paciente que busca uma unidade básica de saúde precisa de uma consulta especializada ou de um exame especializado, como tomografia, ele entra numa fila do município, da região ou do estado. A carreta, quando chega nessa região, ela se conecta a essa fila e faz essa fila andar mais rápido.
1: Outra opção de atendimento especializado pelo SUS é o encaminhamento de pacientes para hospitais privados e filantrópicos. Reportagem Cleide Lopes.
2: As notícias do governo federal.
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3: Fique agora com o Minuto do TCU. Em seguida, as notícias do Poder Judiciário e do Congresso Nacional. Boa noite.
2: Boa noite, até amanhã.
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5: 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Você vai ouvir agora notícias do Poder Judiciário.
6: STF decide afastar a inclusão das perdas inflacionárias na correção monetária dos depósitos judiciais.
7: STM realiza seminário sobre a Justiça Militar e o Tribunal Penal Internacional.
6: Para o STJ, planos de saúde não são obrigados a custear medicamentos à base de canabidiol para tratamento domiciliar.
7: Boa noite, eu sou Marcela Luiz.
6: E eu sou Walter Lima.
7: O Supremo Tribunal Federal decidiu hoje afastar a inclusão dos expurgos inflacionários na correção monetária dos depósitos judiciais.
6: A corte entendeu que a atualização monetária deve observar índices previstos na legislação.
8: Marta, a discussão era para definir se os depósitos de ações judiciais da época dos planos econômicos Bresser, Verão, Collor 1 e 2 tem direito à mesma correção monetária aplicada à caderneta de poupança, chamada de expurgos inflacionários. Esses expurgos correspondem às diferenças de atualização decorrentes de períodos em que os índices utilizados para corrigir valores financeiros não acompanharam integralmente a inflação. No final, prevaleceu o entendimento de que a atualização dos valores deve observar os índices previstos na legislação, sem a incorporação de diferenças decorrentes dos planos econômicos.
7: O Superior Tribunal Militar realiza entre hoje e amanhã em Brasília o seminário Justiça Militar e o Tribunal Penal Internacional, o TPI.
6: O evento reúne especialistas para discutir temas relacionados à atuação do Tribunal Penal Internacional. Marcelo Della Libera.
25: O Tribunal Penal Internacional julga pessoas acusadas de genocídios, crimes contra a humanidade, crimes de guerra e crimes de agressão. O Prêmio Nobel da Paz este ano foi para a jurista Navi Pillay, que já integrou o TPI. A presidente do Superior Tribunal Militar, ministra Maria Elizabeth Teixeira Rocha, avalia com otimismo o trabalho do TPI ao longo de mais de 20 anos de existência.
26: Eu avalio com muito otimismo, porque o Tribunal Penal Internacional foi criado exatamente para que não houvesse a repetição dos tribunais que foram formados para julgar os delitos da Segunda Guerra Mundial. E isso eu acho que é extremamente promissor e garantista, porque dá ao mundo e à sociedade das nações, né, uma estabilidade jurídica para se dizer, né, em conflitos, aquilo que se pode e aquilo que não se pode fazer. Porque até uma guerra, que é o horror e a barbárie, tem de haver regras.
25: Entre hoje e amanhã, o STM promove o seminário Justiça Militar e o Tribunal Penal Internacional, Desafios e Perspectivas da Implementação Jurídica do TPI no Brasil. O evento conta com a transmissão ao vivo pelo canal oficial do Tribunal no YouTube.
7: Plano de saúde não é obrigado a custear medicamentos à base de canabidiol para uso domiciliar sem previsão legal ou contratual de cobertura.
6: A conclusão é do STJ. Fátima Uchoa.
27: A exceção à regra é nos casos expressamente previstos em leis ou normativos específicos. Assim, a mera autorização excepcional de importação concedida pela Anvisa não impõe ao plano de saúde a cobertura obrigatória de tratamento domiciliar com canabidiol. Esse julgamento na segunda sessão, sob o regime da relevância da questão federal, ocorreu em sessão virtual e é definitivo no âmbito do STJ, pois os ministros reafirmaram jurisprudência consolidada na corte. A decisão passa a valer para processos semelhantes em todo o país. Vale destacar que essa é a primeira vez que o STJ usou a técnica de reafirmação sob o regime da relevância da questão federal.
9: 2 dias de debate sobre sustentabilidade na Justiça do Trabalho.
10: Magistrados, servidores e especialistas vão discutir soluções para uma justiça trabalhista sustentável. Rafael Silva.
11: Entre os assuntos, eles vão falar sobre mudanças climáticas, gestão de resíduos sólidos, descarbonização e a inclusão socioprodutiva de catadores. Também estão em pauta as estratégias para a criação de planos de contingência socioambiental, além da apresentação de projetos desenvolvidos pelos próprios tribunais, o que ajuda a compartilhar boas práticas entre as unidades. O debate reforça o papel das instituições públicas diante do desafio global de atingir o carbono zero. Boas práticas entre as unidades. O debate reforça o papel das instituições públicas diante do desafio.

0: Eu sou Paula Groba.
1: E eu sou Humberto Pinheiro.
0: E estes são os destaques de hoje do Jornal do Senado, que começa agora.
1: Senado vota fim da escala 6-1 em primeiro e segundo turno ainda hoje, segundo o presidente Davi Alcolumbre.
0: PEC da Segurança avança no Senado com maior integração e fim da saidinha para membros de facções.
1: Projeto garante às mulheres opção de viajar ao lado de outra passageira sem custo extra.
0: Boa noite.
1: Boa noite.
0: A PEC da Segurança Pública avançou no Senado e segue para votação em plenário. A proposta busca reforçar o combate ao crime organizado com ação direta do governo federal e maior integração entre as forças de segurança da União, dos estados e dos municípios.
1: O texto também prevê penas mais rigorosas para integrantes de facções criminosas, inclui o Sistema Único de Segurança Pública na Constituição e permite a criação de polícias municipais para o policiamento ostensivo e comunitário. A PEC foi concluída hoje na Comissão de Constituição e Justiça. Repórter Bruno Lourenço.
2: A Comissão de Constituição e Justiça aprovou a inclusão no texto constitucional do Sistema Único de Segurança Pública. A proposta de emenda à Constituição padroniza diretrizes nacionais e permite a criação de polícias para a guarda comunitária e ostensiva pelas prefeituras. O relator, senador Rogério Carvalho, do PT de Sergipe, acredita que a grande inovação da PEC é colocar a União como a agente atuante e corresponsável no enfrentamento direto ao crime organizado, em cooperação articulada com as polícias estaduais e locais.
3: Agora nós teremos o governo federal como integrante do Sistema Único de Segurança Pública e podendo agir conjuntamente e tendo responsabilidade no combate aos criminosos e no combate ao crime organizado em todo o país, de forma articulada e integrada, Polícia Civil, Polícia Militar.
2: Além da cooperação federativa, o texto prevê fontes de financiamento protegidas contra contingenciamentos orçamentários. Com a aprovação na CCJ, a PEC da Segurança Pública segue agora para análise do plenário do Senado, onde precisará passar por dois turnos de votação antes de poder seguir para a promulgação.
0: O senador Espiridião Amin, do PP de Santa Catarina, afirmou que a PEC da Segurança Pública merece atenção especial do governo e do Congresso Nacional. Ele defendeu que a proposta seja analisada ainda nesta legislatura pelos senadores.
1: Na avaliação de Amin, o aperfeiçoamento da proposta vai ajudar a garantir melhores condições de segurança à população brasileira.
4: Que eu creio que deverá merecer de nós, ainda nesta legislatura, a urgência e o aperfeiçoamento necessário.
0: E mulheres poderão ter o direito de escolher viajar ao lado de outra mulher em aviões e ônibus sem pagar nada a mais por isso.
1: É o que prevê um projeto que está na pauta da Comissão de Fiscalização e Controle e Defesa do Consumidor do Senado. A proposta garante essa opção no momento da compra da passagem. Repórter Pedro Pincer.
5: A Comissão de Transparência, Fiscalização e Controle está pronta para votar um projeto de lei que garante às mulheres que viajam sozinhas o direito de optar no ato da compra da passagem em transportes coletivos por assentos ao lado de outras mulheres. O texto já foi aprovado na Comissão de Direitos Humanos. O objetivo é evitar situações de violência durante o trajeto e limitar as situações de vulnerabilidade, além de consolidar o compromisso do Estado com a promoção de políticas de proteção às mulheres em todos os espaços. A autora do projeto, senadora Daniela Ribeiro, do Progressistas da Paraíba, destacou que o assento ao lado de outra mulher não terá custo extra para a passageira nem para as empresas.
6: Essa iniciativa ela visa prevenir casos de assédio e a gente sabe também que previne violência, proporcionando muito mais tranquilidade durante os deslocamentos. Comprovadamente, a vulnerabilidade das mulheres no transporte coletivo é uma realidade.
5: Se aprovada na comissão, a proposta só vai ao plenário caso seja apresentado recurso com esse objetivo.
0: Evitar erros médicos que podem custar a vida de crianças é o objetivo de um projeto que está na pauta da Comissão de Assuntos Sociais do Senado.
1: A proposta busca reforçar a segurança no atendimento infantil e prevenir tragédias como a do menino Benício, que morreu em Manaus após receber uma dose letal de adrenalina. A repórter Raíssa Abreu tem os detalhes.
7: O projeto do senador Eduardo Braga, do MDB do Amazonas, determina que os serviços de atendimento pediátrico tenham sempre um médico especialista. Também estão previstas regras para que os pais ou responsáveis pela criança recebam informações claras sobre seu estado de saúde e apoio psicossocial.
8: Para que

0: um profissional não cometa erros e equívocos como aconteceu recentemente no meu estado com o garoto Benício, que ao chegar em um hospital supostamente de excelência no meu estado e ao ser atendido no ambulatório, imagine Vossa Excelência que um profissional da saúde injetou adrenalina na veia de uma criança, o que levou obviamente a óbito esta criança.
1: A proposta recebeu o voto favorável da relatora, senadora Damaris Alves, do Republicanos do Distrito Federal. Se aprovada na Comissão de Assuntos Sociais, a proposta segue direto para a Câmara dos Deputados.
2: E a senadora Zenaide Maia, do PSD do Rio Grande do Norte, fez um apelo à paz e aos responsáveis para que vacinem as crianças. Médica, ela alertou para o risco de doenças como o sarampo voltarem a circular, com a possibilidade de complicações graves e até a morte.
3: A senadora destacou que vacinar é um ato de proteção à saúde infantil e que a imunização não deve ser uma questão política, mas uma responsabilidade de todos.
4: Vacinem os seus filhos. Não é possível que a gente continue vendo crianças voltando a ter sarampo. Sarampo é uma doença extremamente grave. Pode matar e pode também deixar sequelas pro resto da vida.
2: Senadores estão reunidos no plenário para discutir a proposta de emenda à Constituição que acaba com a escala 6x1. O texto prevê reduzir a jornada semanal de 44 para 40 horas, sem diminuição dos salários.
3: Segundo o presidente do Senado, Davi Alcolumbre, a votação da PEC em dois turnos está prevista para hoje. O repórter Alexandre Campos traz mais informações.
5: Além de reduzir a jornada sem diminuir salário, a PEC prevê dois dias de folga semanal, sendo um deles preferencialmente aos domingos. Essas regras valerão para os terceirizados que prestam serviços para a administração pública direta e indireta da União, dos estados, do Distrito Federal e dos municípios. No entanto, não serão aplicáveis para os trabalhadores da iniciativa privada que tiverem diploma de curso superior e que receberem um salário maior que 2,5 vezes o teto da Previdência Social, salvo se o empregador, por vontade própria, decidir o contrário. A mudança será gradual. 2 meses depois de sua promulgação, o tempo de trabalho por semana passará de 44 para 42 horas semanais. Um ano depois da implementação dessa primeira etapa, a jornada vai diminuir para 40 horas. Líder do governo, a senadora Tereza Leitão, do PT de Pernambuco, afirmou que a redução da jornada é uma luta histórica dos brasileiros, construída nas fábricas, comércios, nos serviços, ruas, escolas e até nas redes sociais.
6: Estamos escrevendo este capítulo ao lado de cada trabalhador que acorda antes do sol nascer, de cada mãe e de cada pai que querem acompanhar o crescimento de seus filhos, de quem deseja estudar, cuidar da saúde, encontrar os amigos, estar com a família, descansar, de quem quer simplesmente recuperar o direito de ser dono de parte maior do seu próprio tempo e fazer dele o que quiser.
5: Representante do PL de Santa Catarina, o senador Jorge Seife reconheceu que, por ser um apelo dos trabalhadores, é favorável à redução da jornada. No entanto, ele defende correções futuras no texto, como a desoneração da folha de pagamentos para aliviar o bolso dos empregadores ou até mesmo a flexibilização das relações de trabalho.
7: Então, essa PEC, ela atende em parte o anseio da população, que é trabalhar 5 dias por semana, mas daqui a pouco, com ela operacionalizada, o funcionário vai chegar para o patrão, fala assim: olha, eu quero trabalhar um pouco mais, não vai poder. Olha, eu quero fazer mais hora extra porque eu troquei de carro, eu comprei uma geladeira, não vai poder. Então essa PEC é um pouco engessada, mas vamos discutir isso lá na frente. E no ano que vem, se necessitar de melhoras, se necessitar de ajustes, nós vamos fazê-lo sem prejudicar a população.
5: Para aqueles empregados sujeitos a regimes diferenciados, como aeronautas, o texto permite que acordo ou convenção de trabalho defina diferentemente a distribuição do tempo de prestação de serviço e o descanso semanal remunerado, assegurados os direitos da PEC.
3: Com edição de Paulo Groba e trabalhos técnicos de Eliseu Caires, o Jornal do Senado fica por aqui. Acompanhe agora as notícias da Câmara dos Deputados. Boa noite.
2: Boa noite e até amanhã.
8: Jornal Câmara dos Deputados. Comissão debate integração das universidades com o setor produtivo.
9: Deputados criam plano de atenção no SUS às pessoas com epilepsia.
8: Projeto isenta de ICMS a aquisição de próteses mamárias de silicone.
9: Boa noite. Projeto aprovado retira ICMS das próteses mamárias de silicone. Confira os detalhes com Silvia Munhato.
10: A Comissão de Defesa dos Direitos da Mulher aprovou o projeto que concede a isenção do ICMS nas operações de compra de próteses mamárias de silicone destinadas à reconstrução mamária de mulheres que realizaram mastectomia total ou parcial. A relatora na comissão, deputada Érica Hilton, do PSOL de São Paulo, ressaltou que o custo das próteses é alto.
11: Sabendo que a prótese mamária é essencial para a reconstrução da saúde emocional e abalada pelo tratamento do câncer, o projeto facilita os avanços nas etapas do processo de cura definitivo da doença, na medida em que o acesso à prótese mamária será menos oneroso para aquelas que mais necessitam.
10: Pelo texto, a isenção será concedida mediante a apresentação de laudo médico emitido por profissional especializado, atestando a realização da mastectomia, a necessidade do uso de prótese mamária de silicone e a recomendação para a reconstrução. A isenção do ICMS se aplicará tanto para compras realizadas diretamente pelas pacientes, quanto por intermédio de hospitais, clínicas ou centros de reabilitação. O benefício valerá para procedimentos realizados pelo Sistema Único de Saúde, por seguradoras de saúde privadas ou por planos de saúde. A proposta que tira o ICMS das próteses mamárias de silicone será analisada agora pelas comissões de Saúde, Finanças e Tributação e Constituição e Justiça. Para virar lei, precisa ser aprovada pela Câmara e pelo Senado. Da Rádio Câmara de Brasília, Silvia Munhato.
8: Homenagem. Doutor Zacarias Calil, do MDB de Goiás, celebra o Dia do Médico em 18 de outubro, destacando a importância da profissão no cuidado com a vida. Ele ressalta que, além do conhecimento científico e da atualização constante, a medicina exige empatia e compromisso com os pacientes.
9: Doutor Zacarias Calil defende a valorização dos profissionais de saúde, com melhores condições de trabalho e atendimento digno à população. Ele agradece aos colegas de profissão pela dedicação e reforça a importância de manter o compromisso com a saúde e o bem-estar dos brasileiros.
8: Saúde. A Câmara analisa medidas para facilitar o atendimento à pessoa com doença renal, incluindo a diminuição da distância entre a residência do paciente e o local da diálise. O repórter Luiz Cláudio Canuto tem as informações.
12: O Brasil tem mais de 150 mil pessoas que fazem diálise, segundo a Sociedade Brasileira de Nefrologia. A demanda pelo tratamento vem crescendo e a hemodiálise é a modalidade predominante. Na Câmara dos Deputados, um projeto visa facilitar o atendimento à pessoa com doença renal crônica por meio da redução da barreira de distância entre o paciente e o atendimento. O texto, já aprovado pela Comissão de Saúde, estabelece que o atendimento ao paciente com doença renal crônica observará as diretrizes de regionalização, hierarquização e integralidade da assistência nos termos da lei e das normas do SUS. Os serviços de saúde poderiam, sempre que clinicamente indicados, dar prioridade a terapias que diminuam a necessidade de deslocamento do paciente, inclusive mediante utilização da diálise peritoneal domiciliar. A diálise peritoneal é um tratamento de substituição da função renal que limpa o sangue usando o peritônio como filtro natural. O peritônio é o revestimento interno do abdômen. A comissão aprovou a redação proposta pela relatora, deputada Silvia Cristina, do PP de Rondônia. O texto original, do deputado Eduardo da Fonte, do PP de Pernambuco, estabelecia que a clínica de hemodiálise deveria estar no máximo a 50 quilômetros do domicílio do paciente. Mas a relatora acha que a fixação de uma distância máxima uniforme é incompatível com a organização regionalizada e hierarquizada do SUS.
13: A gente vê a importância, claro, que deveria estar perto, mas a gente não vê orçamento público que dê para faça essas clínicas a cada 50 quilômetros. Então, nós fizemos uma emenda e, graças a Deus, foi aprovada para que cada paciente com indicação nós levássemos a diálise peritoneal, que é em casa, onde o paciente ele tem a oportunidade oportunidade de fazer esse acompanhamento, né? E que, na verdade, é muito dolorido, mas em casa, no seu ambiente, que nós temos a certeza que teríamos um resultado ainda melhor.
12: O projeto estabelece que o poder público pode estimular o uso de telesaúde e de monitoramento remoto para acompanhamento clínico de pacientes em terapia renal substitutiva, mas as ações previstas não devem criar despesas obrigatórias ou impor novos encargos administrativos à União. A proposta, que busca facilitar o atendimento à pessoa com doença renal, ainda vai ser votada pelas comissões de Finanças e Tributação e de Constituição e Justiça. Para virar lei, precisa ser aprovada pela Câmara e pelo Senado. Da Rádio Câmara de Brasília, Luiz Cláudio Canuto.
3: Economia.
9: Welter, do PT do Paraná, defende investimentos em habitação popular, saúde e educação. Ele menciona programas como Minha Casa Minha Vida, o financiamento da produção agrícola, o atendimento pelo SAMU e a ampliação das escolas em tempo integral.
3: Welter ressalta a importância de fortalecer a economia e ampliar as oportunidades para os trabalhadores. Na avaliação dele, os avanços sociais dependem da continuidade dos investimentos públicos e de iniciativas que promovam a distribuição de renda e a qualidade de vida da população. Trabalho.
9: Paulão, do PT de Alagoas, ressalta a importância da mobilização dos trabalhadores e da sociedade para a aprovação do fim da escala 6x1. Ele também critica grupos políticos que apenas agora, às vésperas do segundo turno, dizem ser favoráveis à matéria.
3: Segundo Paulão, a aparente mudança de postura não afasta as ameaças aos direitos trabalhistas. Ele aponta riscos em uma possível reforma constitucional que, em sua opinião, é articulada por grandes banqueiros e alerta a população para que se mantenha atenta.
9: Tadeu Venere, do PT do Paraná, critica a mudança de posicionamento de representantes da extrema-direita sobre o fim da escala 6x1. Ele acredita que a modificação seja uma resposta ao temor das mobilizações populares e não uma revisão real de posicionamento.
3: Tadeu Venere questiona os argumentos sobre custos para pequenos negócios e a negociação individual de jornada de trabalho e rechaça também as posições contrárias a medidas sociais, como a anistia de dívidas e a votação de projeto contra a misoginia no Congresso Nacional. Desenvolvimento Regional.
9: Denise Pessoa, do PT do Rio Grande do Sul, agradece o apoio recebido na eleição e se compromete em continuar seu trabalho em prol da saúde e educação e na busca de parcerias com o governo federal para custear a reconstrução no estado.
3: Ao fazer um balanço do mandato atual, Denise Pessoa menciona o campus da UFRGS, um novo aeroporto, o Instituto Federal em Gramado e o curso de medicina da Universidade Federal do Pampa, em Bagé, como principais vitórias. Ela continuará atuando em defesa do SUS e de pautas climáticas.
9: Transportes. Bebeto, do PP do Rio de Janeiro, diz que a mobilidade urbana é uma das prioridades do seu mandato e cobra avanços em obras viárias na Baixada Fluminense. Entre as demandas, segundo ele, estão a construção de uma ligação entre a linha vermelha e a pista expressa da rodovia Presidente Dutra.
3: Bebeto também cobra a continuidade das obras de revitalização da ferrovia da Baixada Fluminense, incluindo a implantação de uma ciclovia entre São João do Meriti e Nova Iguaçu. Ele ainda destaca a importância da duplicação da Serra das Araras para a segurança e a fluidez do tráfego.
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9: Comissões. A Câmara dos Deputados debate uma melhor integração entre universidades federais e setor produtivo. A repórter Agui Pontes tem os detalhes de uma proposta aprovada.
15: A Comissão de Ciência, Tecnologia e Inovação da Câmara dos Deputados aprovou um projeto que busca ampliar a cooperação entre universidades públicas e o setor produtivo. Segundo o autor da proposta, deputado Duda Ramos, do Podemos de Roraima, isso será feito com a criação de um Programa Nacional de Integração Universidade-Indústria. O objetivo é principalmente simplificar as relações entre o ambiente acadêmico e os setores produtivos. Segundo o relator deputado Júlio César Ribeiro, do Republicanos do Distrito Federal, a relação entre empresa e universidades é truncada e pouco funcional.
16: A proposta cria um ambiente muito mais favorável para a integração. Hoje, muitas parcerias deixam de acontecer por causa das burocracias, da insegurança jurídica e da dificuldade de aproximação entre universidades e empresas.
15: Além de intermediar essa relação, a proposta também prevê a criação de metas nacionais. Seriam metas como o número de parcerias firmadas, o volume de recursos captados em projetos, os registros de propriedade intelectual, de tecnologias somadas ao setor e outras formas de exercer impacto regional, social e econômico no setor produtivo. A governança política do Programa Nacional de Integração Universidade-Indústria seria feita em esfera federal. A proposta vai passar pelas comissões de Educação e de Constituição e Justiça. Da Rádio Câmara, de Brasília, Agui Pontes.
3: Educação. Flávio Nogueira, do PT do Piauí, ressalta a importância dos investimentos em educação para ampliar as oportunidades da população. Ele cita a expansão das universidades e dos institutos federais como exemplo de política pública voltada à população mais pobre.
9: Flávio Nogueira considera que o acesso ao ensino superior e à formação técnica devem ser prioridade do poder público. Para o legislador, a oferta de educação gratuita contribui para reduzir as desigualdades sociais, especialmente entre os brasileiros que mais precisam do apoio do Estado.
3: Esporte. A Câmara aprovou uma proposta que obriga clubes esportivos a manterem profissionais idôneos e capacitados em alojamentos. A repórter Paula Bittar acompanhou a votação.
17: A Comissão de Constituição e Justiça da Câmara aprovou uma proposta que obriga os clubes esportivos a manterem em período integral nos alojamentos um corpo de profissionais idôneos e capacitados para assistir os jovens atletas em formação. De acordo com o texto aprovado, considera-se idônea a pessoa que trabalha honestamente com observância do dever de cuidado, que cumpre as regras estabelecidas por seus superiores, ou seja, fazendo sempre tudo com muito zelo e responsabilidade. O texto determina que o clube que descumprir a regra da presença de profissionais em período integral nos alojamentos poderá ter o contrato com o atleta em formação cancelado e também poderá ser punido com multa de até R$50 mil, que será dobrada em caso de reincidência. O contrato também poderá ser cancelado se o clube não atender os requisitos de alojamento, alimentação, segurança e higiene adequados. Outra proposta aprovada pela CCJ torna obrigatório a presença de um profissional de educação física em entidades formadoras de atletas e escolinhas de esportes. Tanto essa quanto a que obriga os clubes esportivos a manterem em período integral nos alojamentos um corpo de profissionais idôneos e capacitados para assistir os jovens atletas em formação, seguem agora para o Senado. Da Rádio Câmara, de Brasília, Paula Bittar.
3: Eleições.
9: Charles Fernandes, do PSD da Bahia, defende uma reforma política com mandatos de 5 anos e o fim da reeleição para cargos de presidente, governadores e prefeitos. Em sua visão, a medida reduz gastos eleitorais e permite mais foco na gestão pública.
3: O deputado quer também a adoção do voto distrital para aproximar os deputados da população e anuncia que vai se esforçar para aprovar a pauta a partir de 2027. Na opinião de Charles Fernandes, o debate é urgente diante da proximidade
8: possibilidade das eleições municipais de 2028.
9: General Girão, do PL do Rio Grande do Norte, aponta aumento na intolerância política entre os brasileiros. O congressista defende o respeito às diferenças de opinião no parlamento, alertando para o risco de declarações que possam estimular a violência contra adversários políticos.
8: General Girão relata que seu gabinete no Rio Grande do Norte foi alvo de pichações e adesivos de caráter político. O parlamentar informa que solicitou a análise de imagens de segurança para identificar os responsáveis e que registrou um boletim de ocorrência sobre o fato.
9: Lucas Redecker, do PSD do Rio Grande do Sul, agradece aos eleitores pela renovação do mandato e faz críticas à condução da economia pelo governo federal. Ele questiona o custo de vida e afirma que os preços elevados no supermercado pesam no orçamento das famílias brasileiras.
8: Lucas Redecker também defende a apuração de suspeitas envolvendo integrantes do judiciário e cobra que possíveis irregularidades sejam investigadas. Ele afirma que pretende manter o tema em debate com foco na responsabilização de autoridades e no combate à impunidade.
3: Relações Exteriores.
9: Alice Portugal, do PCdoB da Bahia, defende a soberania nacional diante do que considera uma ameaça de interferência estrangeira nas decisões do Brasil. Ela alerta para o risco de exploração das riquezas minerais por empresas de outros países, sem que os interesses brasileiros sejam priorizados.
8: Alice Portugal critica a possibilidade de acordos que ampliem o controle internacional sobre recursos estratégicos do país. Ela afirma que a proteção do patrimônio nacional e dos direitos da população são fundamentais para que o Brasil preserve sua autonomia.
3: Segurança Pública.
9: Gilmar Machado, do PT de Minas Gerais, comemora o avanço da PEC da Segurança Pública no Senado. O deputado ressalta que a proposta fortalece o combate ao crime organizado ao ampliar a integração entre as forças policiais de todo o país.
8: Gilmar Machado destaca que o texto inclui o Sistema Único de Segurança Pública na Constituição, além de permitir a criação de polícias municipais. A proposta também estabelece mecanismos de financiamento para o setor com o objetivo de ampliar os recursos contra a criminalidade.
3: Votação.
9: Plenário da Câmara aprova projeto que institui um programa de atenção integral no Sistema Único de Saúde às pessoas com epilepsia. O repórter Antônio Vital tem as informações.
18: A Câmara dos Deputados aprovou o projeto que cria um programa nacional de atenção integral às pessoas com epilepsia no Sistema Único de Saúde, o SUS. O objetivo do programa é combater o preconceito e proporcionar atendimento integral às pessoas com epilepsia, de modo a reduzir as manifestações clínicas da doença e a ocorrência de sequelas. O projeto apresentado pelo deputado Rui Carneiro, do Podemos da Paraíba, foi modificado pela relatora, deputada Laura Carneiro, do PSD do Rio de Janeiro. O texto aprovado anteriormente pela Comissão de Saúde da Câmara garantia, entre outras coisas, atendimento multiprofissional e especializado, assistência farmacêutica, acesso ao tratamento indicado, inclusive cirúrgico, leitos para internação em enfermarias e UTI, além de acompanhamento especializado à gestante antes e depois do parto. O texto aprovado prevê acesso da pessoa com epilepsia aos serviços de atenção primária, especializada e hospitalar, bem como acesso aos medicamentos incorporados pelo SUS e aos procedimentos terapêuticos e cirúrgicos indicados clinicamente e disponibilizados pelo Sistema Único de Saúde. Prevê ainda ações educativas para divulgar informações e orientações sobre a doença e o treinamento de profissionais da educação e dos transportes públicos para conhecer e reconhecer os sinais de crise epilética e sobre como agir em casos desse tipo. O acordo que resultou na aprovação da proposta, com o apoio do governo, também retirou do texto o artigo que previa horário de serviço especial para trabalhadores em fase de tratamento. A relatora Laura Carneiro explicou que as alterações priorizam a estrutura já existente do SUS, sem criar privilégios.
19: Trata-se de alterações meritórias, porque prioriza a utilização das estruturas já existentes no SUS, que se encontram em permanente evolução, e baseiam-se na razoabilidade ao proteger os direitos das pessoas com epilepsia, sem criar privilégios indevidos. Dessa forma, são mantidos os avanços do cuidado integral à saúde desse grupo de pessoas, sem comprometer a igualdade e a justiça social.
18: O projeto que cria o Programa Nacional de Atenção Integral às Pessoas com Epilepsia no SUS agora será analisado pelo Senado. Da Rádio Câmara de Brasília, com informações de Daniele Lessa, Antônio Vital.
3: Últimas notícias. Os deputados iniciaram no final da tarde a análise do projeto do governo federal que aumenta o teto de receita do microempreendedor individual. O texto define um reajuste progressivo do teto da receita bruta anual para enquadramento como MEI para R$ 110 mil em 2027 e R$ 140 mil em 2028.
9: O projeto também permite que um microempreendedor contrate até 2 empregados que recebam exclusivamente um salário mínimo ou o piso salarial da categoria profissional. Hoje, a legislação permite a contratação de apenas 1 empregado.
3: Termina agora o jornal Câmara dos Deputados, produzido pela Rádio Câmara, com trabalhos técnicos de Everson Orani e apresentação de Márcio Aquilissardi e José Carlos Andrade. Uma ótima noite para você.
9: Boa noite, a Voz do Brasil volta amanhã.
3: Você ouviu a Voz do Brasil. Boa noite.

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9: Você sabia que para os budistas e hinduístas ortodoxos, a sexualidade é inconveniente? O sexo não é bem visto por desgastar energias. Em compensação, nos tantras budistas e hinduístas, a sexualidade aparece como fonte de energia espiritual, sob a condição de se conseguir dominá-la em vez de ser dominado.
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0: 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Em casos específicos, como crianças e idosos, é necessário consultar o laboratório. No dia do seu exame, pode sim beber água, desde que seja de forma moderada. 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
21: Hora certa. 22 horas e 7 minutos.

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0: te amo, tamo junto, meu irmão.
1: Eu acho que você tem que mandar aquela mensagem. Mas manda o que tá no seu coração.
2: Porque se fosse eu falaria mais ou menos assim.

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8: Você sabe como surgiu o pão? O nascimento do pão está ligado ao surgimento da própria agricultura, há mais de 12 mil anos, quando plantas com grãos começaram a ser cultivadas. A cevada foi o primeiro cereal plantado pelo homem, e por isso, muitos consideram que era a matéria-prima dos primeiros pães. Mas foram os egípcios, em 1800 a.C., que descobriram como fazer um pão macio e saboroso.
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0: abraço, né, Maiara?
1: É boiadeira.
2: É boiadeira.
1: Ana Castelão!
3: Maiara de Vida!
1: Não a princesa, gente.

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0: Olá, muito bom dia, sejam todos bem-vindos a 99.1 Rádio Grande Rio FM, a empresa do grupo Moacir Andrade. Hoje é quinta-feira, 15 de outubro de 2026. Aqui Luiz Dantas e traz mais uma edição do Bom Dia Grande Rio, que tem o melhor do forrozão das antigas. E esse clima vai seguir até às 6 da manhã, das 6 às 9. Tem informações, tem Grande Rio Notícias. Vamos então começar a nossa programação musical.
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0: Tem Ânsia, com Bruce Lozzi.
2: Está apaixonado.
3: É com força, é Bruce Lozzi.

0: Balança Neném, Melu do Telefone. Abraçar a dona Iracema lá na Coop que tá nos acompanhando. Também Zé Padeiro, Gugu, Alisson, Cássio, toda a turma da panificação da Semed. Seu Antônio lá no Jardim América. Seu Manuel Adalto em Canoa de Baixo. E o senhor Daniel do Caldo de Cana no Madre Espírito Santo. Eu faturo, volto já com muito mais.
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5: Você sabia que o Buda que conhecemos não se chamava realmente Buda? Buda, na verdade, é um título, uma qualificação, não um nome próprio. Quer dizer, aquele que sabe ou aquele que despertou. É um termo aplicado a pessoas excepcionais que atingem determinado grau de elevação moral e espiritual. Se transformam em mestres de sabedoria. O Buda que conhecemos, fundador do budismo, chamava-se, na verdade, Siddhartha Gautama.
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8: Agora 5:36, tem Banda Caliente.
9: Volume 4.

0: tá aí a nossa última de hoje. Mastruz com leite, cara metade. São 5:53. Intervalo comercial na sequência. Tem o Padre Alex. E logo após tem Grande Rio Notícias.
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0: Neste dia 15 de outubro, quinta-feira, dia de Santa Teresa de Jesus, Santa Teresa d'Ávila, nós nos encontramos com você neste programa Manhã de Luz e temos a alegria de ir com confiança. Diante da alegria ou da tristeza, das tribulações ou da bonança, elevar o coração e pedir a Deus todas as graças e bênçãos que nos são necessárias. E hoje rezamos pelos professores, é dia do professor, que sejam todos iluminados na missão que exercem. Continuamos nossas novenas, terceiro dia da novena a São João Paulo II e o nono dia da novena a São Geraldo Magela. E eu recordo, nós lançamos o nosso livro Doce Coração de Maria. O livro já está disponível nas livrarias físicas e virtuais. E no próximo sábado, 17 de outubro, estarei no Santuário de Nossa Senhora da Conceição Aparecida, no subsolo da Basílica, das 10 da manhã às 15 horas, na Livraria Santuário, onde eu vou fazer as dedicatórias deste novo livro, Doce Coração de Maria. Próximo sábado, no subsolo do Santuário Nacional de Nossa Senhora da Conceição Aparecida, em Aparecida, a partir das 10 horas da manhã. Iniciemos agora esta oração da manhã, em nome do Pai, e do Filho, e do Espírito Santo. Amém. Que a graça de nosso Senhor Jesus Cristo, o amor do Pai e a comunhão do Espírito Santo estejam sempre convosco. Bendito seja Deus que nos reuniu no amor de Cristo. Assim unidos, ouçamos o Evangelho desta quinta-feira.
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0: Evangelho de Jesus Cristo segundo Lucas, capítulo 11, versículos de 47 a 54. Naquele tempo, disse o Senhor: Ai de vós, porque construís os túmulos dos profetas? No entanto, foram vossos pais que os mataram. Com isso, vós sois testemunhas e aprovais as obras de vossos pais, pois eles mataram os profetas e vós construís os túmulos. É por isso que a sabedoria de Deus afirmou: Eu lhes enviarei profetas e apóstolos, e eles matarão e perseguirão alguns deles, a fim de que se peçam contas a esta geração do sangue de todos os profetas, derramando desde a criação do mundo, desde o sangue de Abel até o sangue de Zacarias, que foi morto entre o altar e o santuário. Sim, eu vos digo, serão pedidas contas disso a esta geração. Ai de vós, mestres da lei, porque tomastes a chave da ciência. Vós mesmos não entrastes e ainda impedistes os que queriam entrar. Quando Jesus saiu daí, os mestres da lei e os fariseus começaram a tratá-lo mal e a provocá-lo sobre muitos pontos. Armavam ciladas para pegá-lo de surpresa por qualquer palavra que saísse de sua boca. Palavra da salvação. Glória a vós, Senhor. Jesus, neste evangelho, continua a advertir autoridades do povo judeu, exatamente porque eles, neste momento, construíam o túmulo dos profetas, profetas estes que foram mortos por seus antepassados. E a morte desses profetas, muitas, foram injustas, exatamente porque eles anunciavam Deus, porque eles anunciavam a palavra de Deus, e esta incomodava. Agora Jesus faz o mesmo, está anunciando o Evangelho, Jesus está anunciando que o reino de Deus chegou, Jesus anuncia que ele é o Messias, mas eles não conseguem acreditar e permanecem com os olhos velados, ou seja, tapados. E era necessário então que eles se convertessem, mas não se convertem. E ao construir o túmulo dos profetas, eles estão então valorizando a mesma atitude da morte injusta desses profetas e se colocando também como pessoas que se recusam à palavra de Deus. como aqueles que mataram os profetas no passado, recusavam a palavra de Deus, estes líderes também estão recusando a palavra de Deus. Nós somos chamados a, neste dia, com o ouvido atento à voz de Deus, descobrir que Deus está te chamando a viver na virtude do amor, na virtude da esperança, da caridade. Deus está te chamando a viver nele, por ele e com ele, e a abandonar o pecado e assumir uma vida da graça de Deus, contando sempre com o auxílio do Espírito Santo. No amanhecer deste dia, saibamos ouvir a voz de Deus. Jesus chamou a atenção dessas autoridades dizendo: ai de vós. Mas em muitas outras circunstâncias, Jesus disse também ao povo: felizes sois vós. Que nós sejamos no dia de hoje felizes por escutarmos a voz de Deus. E sejamos também sinceros em responder esta voz. Uma coisa é ouvir, outra coisa é responder. Saibamos responder ao chamado de Deus. Responder à voz de Deus que nos chama à conversão, a uma vida nova. Rezemos neste momento com você e por você. Pai nosso que estais nos céus, santificado seja o vosso nome. Venha a nós o vosso reino. Seja feita a vossa vontade, assim na terra como no céu. O pão nosso de cada dia nos dai hoje. Perdoai-nos as nossas ofensas, assim como nós perdoamos a quem nos tem ofendido. E não nos deixeis cair em tentação, mas livrai-nos do mal. Amém. Ave Maria, cheia de graça, o Senhor é convosco. Bendita sois vós entre as mulheres, e bendito é o fruto do vosso ventre, Jesus. Santa Maria, Mãe de Deus, rogai por nós, pecadores, agora e na hora de nossa morte. Amém. Glória ao Pai, ao Filho e ao Espírito Santo, como era no princípio, agora e sempre. Amém. Jesus, manso e humilde de coração, fazei o nosso coração semelhante ao vosso. O Senhor esteja convosco. Ele está no meio de nós. A nossa proteção está no nome do Senhor, que fez o céu e a terra. O Senhor Jesus Cristo esteja contigo para te proteger. Esteja à tua frente para te conduzir e atrás de ti para te guardar. Olhe por ti, te conserve e te abençoe. Amém. E a bênção de Deus Todo-Poderoso, Pai e Filho e Espírito Santo, desça sobre vós e permaneça para sempre. Amém. Que nesta quinta-feira você permaneça na paz e na alegria que vem de Jesus. Abençoado dia para você e sua família.

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1: Olá, muito bom dia, 6:10. Quinta-feira, 15 de outubro de 2026. Aqui Luiz Dantas e traz mais uma edição do Grande Rio Notícias, o seu programa informativo de todas as manhãs.
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1: Pela sua 99.1 Rádio Grande Rio FM, uma empresa do grupo Moacir Andrade. Seguiremos até as 9 com as informações de Penedo, de Alagoas, do Brasil e do mundo. Vamos então às manchetes, aos destaques de hoje do Grande Rio Notícias, que está só começando.
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1: 6:11. Começamos com os destaques de Penedo. Polícia Civil instaura procedimento para apurar acidente na rodovia Mário Freire Lima em Penedo, que resultou em uma morte.
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1: Centro de Convenções de Penedo recebe espetáculo Starring Concert, clássicos do rock. Será nesta sexta-feira, amanhã, dia 16.
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1: Contu recebe proposta do Rotary Club e proposta de pesquisa da UFAL para o turismo de Penedo.
0: Grande Rio Notícias.
1: Destruição de lixeiras em Penedo compromete a saúde pública e pesa no bolso do contribuinte.
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1: E os destaques em nível estadual. Governador Paulo Dantas se afasta para coordenar campanha de Lula.
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1: Nivaldo Albuquerque perde mandato e Paulão assume vaga na Câmara. Eita dança das cadeiras, hein? E se leu, mano.
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1: Professor é preso, suspeito de crimes sexuais contra 4 adolescentes em Porto Real do Colégio, Alagoas.
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1: E os destaques de Sergipe. Inscrições para CNH Social em Sergipe estão abertas.
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1: Polícia Federal e CGU investigam suspeita de desvio de 15,6 milhões de reais da saúde em Sergipe.
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1: Fábio Mitidieri, governador reeleito de Sergipe, anuncia arrastão da vitória com Natanzinho Lima e Liene Show.
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1: O que é destaque em nível nacional. Chuva põe São Paulo em estado de atenção e carros ficam boiando no túnel do Aia do Anhangabaú. Eita, não vai sair não. Anhangabaú. Quase que não sai.
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1: Senado aprova fim da escala 6x1 e reduz jornada de trabalho. Texto vai à promulgação.
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1: Flávio Bolsonaro diz que vai ao debate da Band após Lula confirmar a presença.
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1: Teremos estas e outras informações no decorrer do Grande Rio Notícias desta quinta-feira que está só começando. Agora são 6:14. Vamos à previsão do tempo.
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1: 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Informações sobre a previsão do tempo. A gente começa falando aqui da nossa terrinha de Penedo, que neste momento registra uma temperatura de 23 graus, com sensação térmica de 27 graus. Vento de 14 km por hora. A umidade relativa do ar varia com mínima de 48% e máxima de 88%. A previsão do sol nascer foi às 5h03, e a previsão do Recipor será às 17 horas e 21 minutos. Para Penedo hoje, dia de sol com algumas nuvens e névoa ao amanhecer. Noite com poucas nuvens. A variação de temperatura fica com mínima de 23 e a máxima de 32 graus. Em Piaçabuçu, vento de 21 km por hora. Variação de temperatura mínima de 25, máxima de 29. Em Igreja Nova, vento de 13 km por hora. Variação de temperatura mínima de 22, máxima de 34. Em Neópolis e Santana do São Francisco, as cidades vizinhas do estado de Sergipe apresentam as mesmas referências. Vento de 14 km por hora. Variação de temperatura mínima de 23, máxima de 32 graus. Agora 6h16.
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1: Confirmando 6 da manhã, 16 minutinhos. No decorrer do Grande Rio Notícias, nós teremos os companheiros da agência Rádio Web trazendo os destaques do Brasil e do mundo. As principais reportagens dos telejornais, os telejornais de Alagoas e de Sergipe, e também os destaques do Jornal Nacional, a edição de ontem, que traz: se recuperando de cirurgia no pulmão, Papa Leão 14 diz: peço, por favor, que rezem por mim. E Globo recebe reconhecimento da ONU pelo uso da mídia para contribuir com uma sociedade mais sustentável. 3551-6600 é o nosso fone fixo e também nosso WhatsApp para você interagir com a gente, trazer suas sugestões, suas reclamações, parabenizar quem você achar que merece, aproveitar a tribuna do nosso programa, que está sempre ao seu inteiro dispor. Hoje, dia 15, hein? Hoje é comemorado o quê? Hoje é dia dele, né? E dela. Hoje é dia do professor. Os grandes mestres aí, importantes na vida de todos nós. Um abraço a todos os professores. Hoje, dia 15, é dia do professor. Inclusive, hoje a rede pública municipal, sem aula. A rede pública estadual também não haverá aula. E eu soube de algumas escolas particulares que também não haverá aula. Não sei se todas, mas soube de algumas da rede privada que também hoje não irá funcionar. Colégio Imaculado é um deles, a Escola Nossa Senhora de Fátima é outra também. É bem provável que as demais também tenham suspendido as aulas em virtude do dia do professor, homenageando o professor, dando um dia de descanso a ele, que é muito bem merecido. Hoje também é comemorado o Dia Mundial da Lavagem das Mãos. Hoje é Dia Internacional das Mulheres Rurais. Hoje também é Dia do Educador Ambiental. Dia também do Consumo Consciente. Hoje é Dia Internacional da Mulher Rural. E hoje também é Dia do Médico Neurologista. E hoje também é Dia Mundial da Bengala Branca. Também tem essa? Não sabia. Agora 6 da manhã, 19 minutinhos. 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Manda aquele cheirão para as mamães, as vovós, as titias, elas que cedinho estão de pé, cuidando da casa, prepara o café, deixa tudo organizado para quando a família acordar já está tudo ok. Mas não esquece não, família. Todo mundo tem sua responsabilidade dentro do seu familiar. A mamãe não é escrava, a mamãe precisa também de um descanso. Então todo mundo, ó, mãos à obra e ajudando a mamãe. Hoje a mamãe vai ter um descansozinho a mais, não tem aula para garotada, né? Então a mamãe vai poder descansar um pouquinho, acordar um pouquinho mais tarde. Garotada aí vai estar descansando de boa. Então, mamãe hoje tem um belo descanso, não é? Uma atividade a menos. Pelo menos hoje. Amanhã, pelo menos as escolas do estado amanhã voltam, viu? As escolas públicas do município, só segunda-feira. Ó, abraçar você então. Você filhão, você filhona. Já sabe bem qual é o mandamento. Sabe, não é? É honrar pai e mãe sempre, garotada, não esquece não. É abraçar você que é pai, aquele paizão de verdade, pai com P maiúsculo, você que é bem mais que um pai, é um grande amigo dos seus filhos, é bem mais que um esposo, é um grande companheiro da sua esposa. Você se enquadra nesse perfil? Então receba um abraço do nosso programa do Grande Rio Notícias. Meus amigos alunos, hoje de boa, né? Garotada vai descansar. Então hoje a mamãe tem... Hoje a atividade é com a garotada em casa, mas também vai poder acordar um pouquinho mais tarde, que a garotada hoje não tem aula. Então, um abraço a você que está habituado a acordar cedo, mesmo não tendo aula, é estudante, mas vai aproveitar para descansar, né? Assistir uma TVzinha, curtir seus amigos da rua. Então, aproveita, tá? Mas não esquece, hein? A base é o seu estudo, tá? Esquece não também de disponibilizar um tempinho para pegar no livro e estudar. Vamos nós, são 6 da manhã, 23 minutos, vamos para o 3551-6600, os nossos ouvintes interagindo conosco, tem mensagem de texto, tem mensagem de voz. Quem tá por aqui? Dona Rita Andrade, mandou mensagem para nós. Fala, Dona Rita, tudo
2: bom
1: certo?
2: Bom dia, Luiz Dantas.
1: Bom dia.
2: E é Rita, primeiramente quero desejar um bom início de programa e uma boa quinta-feira abençoada por Deus. E eu gostaria, como hoje é dia do professor, né, dia 15, eu gostaria de parabenizar todos os professores da rede municipal, viu, e da rede estadual, viu? E a mim também, a minha pessoa, né, que eu fui professora, minha irmã Ceissa Melo, meu esposo também, que é professor de Neópolis, da Escola Pereira Lobo. Eu quero parabenizar cada um deles, viu, desejar muita felicidade, que eles continuem sendo esses educadores muito importantes para todas as profissões. Viu? Um bom dia e um bom trabalho.
1: Amém, Dona Rita, tem mais um áudio dela.
2: Se não fosse o educador, não existiriam, né, outras profissões, né? Porque as outras profissões, primeiro, passa pelo educador, né, que é os professores, né? Então, gostaria de parabenizar mais uma vez. Muito obrigado e bom dia.
1: Um abraço, Dona Rita. Felicidades a todos os professores. Sejam aqueles que estão na atividade ou aqueles que já se aposentaram, né? Contribuíram, já fizeram a sua parte, mas não deixam de ser professores, não é? Continuam, sim, sendo professores. Fora da sala de aula, mas com a sua formação aí como professor. Quem mais está com a gente? Messias, fala Messias, tudo certo? Manda as ordens.
3: Bom dia, meu amigo Luiz Inácio, bom dia, desejando para você um excelente dia, com paz e saúde. Que o Senhor Jesus abençoe você, sua casa, sua família. Manda um bom dia para o meu amigo Manga Rosa, de Nascida, Carlito, mano. Esqueci meu amigo Valdir da Rua Nova, Zé Padilho, que é gente da gente. E a dona Nenê da Toca do Índio. Tenha um excelente dia, meu amigo. Fica com Deus, um abraço. Para vocês todos da rádio.
1: Falou, Messias. Forte abraço. Dona Iracema, lá da Coab, também está por aqui conosco. Hoje, meus parabéns vai para todos os professores. Que Deus abençoe eles e cubra-os de bênçãos. Que tenham mais respeito pelos professores. É, o pessoal precisa, de fato, respeitar os professores. Né? Tem muito garoto e garota mal educada aí que faz cada asneira com o professor, que não é um negócio sério, viu? Ela diz, manda um alô para Dona Zenite, Dona Morena, Vilma, Nice, Júnior Ganjão. Fala, Dona Arlinda.
4: Bom dia, Luiz.
1: Bom dia, tudo certo?
4: Estou assistindo Palavras Antigas, Luiz. Chama na volta, Luiz. Manda um alô para a galera da Vila Matias, seu Cid de Jaboatã, seu Aguinaldo dos Conjuntos, para o Rogério Sapo e o Bigode de Sapo.
1: Muito bem, Dona Arlinda, ó. Estive falando com meu amigo Magia, viu? Ele disse que conhece a senhora. Ele disse, ó, quando a Dona Arlinda mandar mensagem, liga a ela que me conhece, viu? Que eu encontrei, moro perto da Dona Arlinda, conversando com ela. Disse ela que conhece você pessoalmente, Luiz. Grande Magia. Forte abraço, meu amigo Magia, eletricista. Gente boa demais, viu, Dona Arlinda? Gente boa demais, meu amigo Magia. Quem também tá por aqui, mandou mensagem para nós. Seu Valdeci do Castro. E aí, seu Valdeci, tudo certo?
5: Bom dia, Luiz Dante.
1: O que é que mandas?
5: Castro,
1: tudo na paz.
5: Rua, de colégio. Luiz, por favor, passe aí com o Lourenço Lourival um pedido de um pai. Peço aqui para minha esposa Selma, para meus filhos, para meu neto, para meu genro, para minha nora. E para você também, Luiz Dante e família. E para minha filha Sandra Maurício, o meu filho Walter Pedreiro, aí na Vila Matias. Para o Roberto, para o Carlinho de Campo Redondo, para a Terezinha, para Luzinete. E aí na Igreja Nova, Ronaldo, Gael, Lu e Cláudia de Igreja Nova, minha prima Núbia na Ilha da Santa, é a galega na Lagoa da Canoa, Eliane e o esposo aí, o Tunara Piraca, Sargento Santo Piazza Bussu, o Marcolino e o menino que é o lado do o Bahia, Marizana Saúde, Mané Leiteiro, Marizana Saúde, Mané Leiteiro, Magnólia, a Maria Alexandre e Nazaré, e o Credo, sua irmã Maria, e o Bigode de Sapo aí no Carrapicho. Muito obrigado, Luiz Danta.
1: Aquele abraço, hein, seu Valdeci. Seu Valdeci mandou essa mensagem cedão. A gente tava no Forrozão das Antigas ainda, né? Altair de Pia Sabuçu, o que é que ele diz? Confie no processo, agradeça o presente e nunca deixe de avançar na fé. E com fé. Uma quinta-feira iluminada e abençoada a todos nós. Amém. Gil e Mano, da Vila Matias, também está por aqui desejando bom dia para nós. Danda, da Escola Manuel Soares, também desejando bom dia para nós. Meu amigo Osvaldo, da Família Buscapé. Bom dia, meu amigo Luiz. Deixa eu ver. Falecimento de quem? Minha mãe, de Janira dos Santos Vieira. Vai ser na USAF? Que
6: bom dia, Luiz.
1: Bom dia, Oswaldo.
6: Vai ser às 16 horas, viu?
1: Sua mãe, meu amigo. Enterro, viu? Às 4 da tarde.
6: É 16 horas inteiro, hoje.
1: Ô, meu amigo, meus pêsames, tá? A você, ao V da Oficina, ao Nado Pedreiro lá do BV, ao Eri, ao Boi, a toda a família. Receba os nossos pêsames, tá, meu amigo? Pela perda da sua mamãe, não é? Deus possa conceder a ela o descanso dos eleitos e confortar o coração de todos vocês, familiares e amigos. Seu Manuel Adalto, fala, seu Manuel.
7: Bom dia, Luiz Danta, para você e toda a família.
1: Aquele abraço, meu querido. Por falar em falecimento, sobre o falecimento da Gorete, né, gente? Ela está sendo velada na funerária Santo Antônio e o sepultamento será no cemitério do povoado Tabuleiro dos Negros. Às 10 horas da manhã, o corpo sai de Penedo para o povoado Tabuleiro dos Negros. A Gorete que foi vítima daquele acidente horrível ontem, por volta das 7 horas da manhã, na rodovia Mário Freire e Lee. Os nossos sentimentos, os votos de pesar para toda a família da Gorete, para os filhos, para o esposo, que também por pouco não perdeu a sua vida. Vamos lá, Hélio Carroceiro? Tá chegando por aqui? Deixa eu trazer o Hélio então. Ó, tocou isso aqui, já sabe, hein? Hélio Carroceiro tá
8: bom
1: na
8: dia,
1: área.
8: Bom dia, Luiz. Danta, chama a bola, tamo junto. Juntinho, esse calceiro topado, chapado. De Penedo, Alagoa, esse é o calceiro de Veniguaz. Alô, povão de Penedo, Iagão. Se interessa de calceiro, é o 82, é o 9, é o 99, é o 93, é o 24 e 25. E liga pro calceiro topado, chapado. De Penedo, Alagoa, esse é o calceiro de Veniguaz. Vamos embora, povão. Dá uma povão. Tio Willa, Zé Branquinho, na Perola do 10, vamos lá em Sergipe. Chama na bola. Olha o sítio do Antidamal, tio Willa aí. Nesses amarelinhos, a Mani também. A mantora aqui de Penedo, que é nos amarelinhos aí. O motorista de Penedo aqui, que é nesses amarelinhos, que é nesses topados, chamado Meio Lagoa. Vamos embora. Alô, povo, um desses coletivos, que é a parte alta e a parte baixa mesmo. Alô, Pita. Alô, Gustavo. Alô, Renê. Alô, demais aí, que não tinha o nome. Leva um abraço dessa área amarela de Penedo Lagoa. Chama na bola, tamo junto. Alô, meu amigo, gente da escaladeira, se é algo, Guaxini. Chama na bola, tamo junto. O povão lá do céu, chama na bola. Meu amigo, Paulo Firmino, que é da Ipiranga, para Penedo. Esse é o Paulo Vim topado, chapado, que é Rio, Ranho. Chama na bola. Meu amigo lá da Tapuranga, chama na bola, tamo junto. Meu amigo lá do Campo Redondo, chama na bola. Meu amigo da Tulipa aí, no Santa Luzia, chama na bota também, chama, povo da cooperativa 1, cooperativa 2, meu amigo, Doge Coveiro, Val Sapateiro, meu amigo Osvaldo, meu amigo Café, o Nado Pedeiro e família, vamos embora, chama na bota a todos vocês, que curtem essa rádio Mano de Penedo Lagoa, chama na bota, tamo junto, chamando também, não se esquecendo também desse povão, alô, amigo atentivo, Evânio, Santa Maurício, Emmanuel Rodrigo, Milena Vasconcelos, chama na bota, tamo junto, meu amigo Eudes, meu amigo Valdir Fernando, Valdir Lima, Valdir Leão, tchau, chama na bota a todos vocês, bom dia, vai o abraço desse calceiro topado, chamado Penedo Lagoa, alô, meu amigo, faz a parte alta e a parte baixa de Penedo Alagoa, esse povão aí de Penedo e região, alô Valdeiro, alô Zé Padeiro, chama na bota, vamos embora povão, até amanhã se Deus quiser, que Deus é maravilhoso, Deus é maravilhoso, Deus é maravilhoso, Rogério Sapo também, família, Deus é maravilhoso, Deus é maravilhoso, Deus é a verdade e a vida, sem Deus nós não somos nada, povão, e com Deus nós somos tudo, chama na bota, até amanhã, Deus vai me
1: foi, agora ele foi, né?
9: Dos índios.
1: Foi, meu amigo Hélio Carroceiro, esse é diferente dos iguais, hein? 6h32, eu faturo, volte já.
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18: Você sabia que o moca é um dos mais saborosos tipos de café? É feito a partir de um tipo raro de grão. Ocorre quando apenas uma semente forma-se dentro do fruto do café. E o único grão concentra todo o nutriente.

0: conhecidos ainda como frutos machos ou caracóis.
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5: Você sabia que para os budistas e hinduístas ortodoxos, a sexualidade é inconveniente? O sexo não é bem visto por desgastar energias. Em compensação, nos tantras budistas e hinduístas, a sexualidade aparece como fonte de energia espiritual, sob a condição de se conseguir dominá-la em vez de ser dominado.
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6: Você sabia que o Buda que conhecemos não se chamava realmente Buda? Buda, na verdade, é um título, uma qualificação, não um nome próprio. Quer dizer, aquele que sabe ou aquele que despertou. É um termo aplicado a pessoas excepcionais que atingem determinado grau de elevação moral e espiritual e se transformam em mestres de sabedoria. O Buda que conhecemos, fundador do budismo, chamava-se, na verdade, Siddhartha Gautama.
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0: 29 minutos, estamos de volta com o Grande Rio Notícias. Vamos com as informações relacionadas à nossa terrinha Penedo. Já já tem a propaganda eleitoral gratuita. E a Polícia Civil instaura procedimento para apurar acidente na rodovia Mário Freire e Lia em Penedo. A Polícia Civil instaurou o inquérito para apurar as circunstâncias do acidente que resultou na morte de Gorete Lopes, em Penedo. A ocorrência foi registrada na manhã desta quarta-feira, dia 14, na rodovia Mário Freire e Li, e envolveu um carro e três motocicletas. Gorete chegou a ser socorrida e encaminhada para o Hospital de Emergência do Agreste, mas não resistiu aos ferimentos e morreu no período da tarde. Ela trabalhava na unidade de saúde da família do loteamento Vitória, em Penedo. O caso está sob investigação da Delegacia Regional de Penedo, coordenada pelo delegado Rômulo Santana Andrade. O procedimento busca esclarecer como o acidente aconteceu, reunir informações e verificar se houve responsabilidades. Uma câmera de segurança registrou a ocorrência. As imagens podem contribuir para a reconstrução da dinâmica do acidente e auxiliar no esclarecimento dos fatos. A Polícia Civil deverá realizar as diligências necessárias para avançar na investigação. 6h50. E o Centro de Convenções e Eventos Comendador Zeca Peixoto recebe amanhã, sexta-feira, dia 16, o espetáculo Starlight Concert, Clássicos do Rock, que propõe uma experiência musical diferenciada ao reunir grandes sucessos do rock internacional em versões com arranjos clássicos. De acordo com seus realizadores, o projeto nasceu do desejo de democratizar a música clássica, tornando-a acessível e atraente para uma audiência diversificada, com um repertório que combina clássicos atemporais e arranjos inovadores. O repertório homenageia nomes consagrados da música mundial, como Queen, Beatles, Pink Floyd, Eagle, U2, entre outras surpresas. A proposta é revisitar canções que marcaram gerações, apresentando novas interpretações que aproximam a música clássica do universo do rock. O projeto Starlight Concert combina música, iluminação e ambiente cenográfico para proporcionar uma experiência imersiva ao público. Durante as apresentações, velas ajudam a criar uma atmosfera que remete a um céu estrelado, tornando o espetáculo uma oportunidade de vivenciar esses clássicos sob uma nova perspectiva. Com duração aproximada de 70 minutos e classificação livre, o concerto integra uma proposta que busca tornar a música clássica mais acessível a diferentes públicos por meio de arranjos inovadores e experiências que valorizam a conexão entre música e sensibilidade artística. São 6h52, eu vou ter que ir para o break. Na sequência tem a propaganda eleitoral gratuita e eu volto logo após.
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Agora 7:11, 7 da manhã, mais 11 minutinhos. Nós tivemos a propaganda eleitoral gratuita, mas seguimos com o Grande Rio Notícias pela sua 99.1. E eu estou aqui, ó, mexendo meu cafezinho, dá um gole nele. E caramba, tá aí quente. Tá quente. Já tomou seu cafezinho hoje? Hã? Seu cafezinho desta quinta-feira, ainda não? Vai lá, toma aquele cafezinho gostoso agora, ó, já sabe. Sem açúcar. Tira o açúcar do seu café, tá? Aí já vai ser um lado pra você, né? É um item a menos com açúcar durante o seu dia. Se você tomar uns 3 xicrinhas, 4 por dia, então, melhor ainda. Já pensou? Toda vez que você vai tomar café, põe açúcar, açúcar, açúcar. Toma 3, 4 cafés ao dia. Aí já viu. É açúcar demais no organismo. Então, diminui pelo menos ali no cafezinho o açúcar. Toma o seu cafezinho só o pozinho e a água quentinha. E já tá bom demais, né? Ó, igual o meu, ó. Tá maravilha. 7:12. 7 da manhã, mais 12 minutinhos. Eu ainda tenho mais informações aqui de Penedo e o Conselho Municipal do Turismo de Penedo, o CONTU, realizou uma reunião ordinária na sede da Secretaria Municipal de Turismo e Economia Criativa, com pautas voltadas ao desenvolvimento do setor no município. Entre os assuntos discutidos estiveram a entrega do ofício do Rotary Club de Penedo, com propostas de melhorias para o turismo local, e a apresentação de um projeto de pesquisa da Universidade Federal de Alagoas, Campus Penedo. Representando o Rotary Club, Eduardo Rigueira e Diogo Farias apresentaram um documento elaborado a partir de discussões entre os integrantes da instituição, reunindo sugestões de ações de curto e longo prazo para contribuir com o desenvolvimento turístico do município. Com mais de 10 décadas de atuação em Penedo, o clube também entregou ao presidente do CONTU, Mike Vieira, um certificado de participação em uma convenção da instituição, na qual ele atuou como palestrante para apresentar a experiência do Conselho, reconhecido como referência em Alagoas. A reunião também contou com a participação de Sandro Medeiros, professor da UFAL Penedo, que apresentou uma proposta de pesquisa voltada à identificação das necessidades do turismo no município. O projeto prevê a utilização de QR Codes para disponibilizar questionários direcionados prioritariamente aos turistas, permitindo reunir informações sobre suas experiências e percepções a respeito do destino. As iniciativas destacam a importância da parceria entre instituições, poder público e comunidade acadêmica na construção de propostas que contribuam para o desenvolvimento do turismo de Penedo. 7:15. Destruição de lixeiras em Penedo compromete a saúde pública e pesa no bolso do contribuinte. A destruição recorrente de lixeiras situadas em locais públicos de Penedo vem trazendo graves consequências para a rotina de trabalho da Superintendência Municipal de Limpeza Pública, SULIMP, e para a qualidade de vida da população. O setor criado para agilizar e melhorar o serviço essencial perde mais um container, equipamento que não serve mais para ser utilizado, danificado por ato de vandalismo ocorrido na Coab. O equipamento é essencial no trabalho diário da SULIMP. Essas lixeiras de grande porte têm sido alvo de ataques de depredação. Com 6 containers retirados das ruas até
esta quarta-feira, dia 14, porque não servem mais. Sem esses equipamentos, nas ruas e praças da cidade, o lixo acaba sendo jogado no chão e acumulando em locais impróprios. Como consequência, as vias ficam sujas, aumentando os riscos de entupimentos de bueiros, alagamentos em dias de chuva e proliferação de vetores de doenças. Além dos prejuízos ambientais e à saúde pública, a depredação causa impacto financeiro nos cofres do município. Cada unidade destruída representa um custo médio de R$ 2.200. Recurso financiado diretamente pelos impostos pagos pela própria população. Com resultado dos atos de vandalismo, recursos que poderiam ser investidos em outros setores precisam ser redirecionados para a reposição dos equipamentos destruídos por atos ilícitos, gerando um ciclo desnecessário de custos que penaliza diretamente a população. A administração pública reforça que destruir o patrimônio público é crime previsto no Código Penal, passível de detenção e multa, e que a colaboração da comunidade é fundamental para coibir essas ações, seja zelando pelos equipamentos do seu bairro ou denunciando atos de vandalismo aos órgãos competentes e às forças de segurança. O município tem um sistema de monitoramento. Algumas ruas da cidade, algumas localidades, elas são monitoradas por câmeras. Eu não sei se essas câmeras 24 horas tem alguém fazendo o acompanhamento. Por que somente colocar as câmeras e não ter uma pessoa monitorando ali 24 horas? Para caso isso aconteça, acionar a polícia e de imediato a pessoa ser presa em flagrante, e aí dá sequência aos procedimentos, não deixar a coisa ficar por isso mesmo, porque é um bem público, né? Um bem que é investido com recursos dos impostos que a população paga, e é importante que haja uma brevidade quando esse tipo de ilícito acontecer, né? Então, se já há monitoramento das... Se já há monitoramento eletrônico, há necessidade de uma pessoa 24 horas monitorando essas imagens e com o canal direto com a Polícia Militar, que é quem trabalha na parte ostensiva. Eu não sei se isso é feito aqui no município. E o segundo ponto é dar sequência para que a pessoa arque com as responsabilidades do ato provocado. Porque senão ficar por isso mesmo e aí a coisa fica corriqueira. E já está, não é? A própria matéria aqui diz que os atos de vandalismo com esses containers já é algo corriqueiro. Então precisa isso ser observado. Por outro lado, quem faz isso dá um tiro no próprio pé, não é? Se é que contribui, se quem faz isso contribui de fato com impostos para a população, né? Cidadão chegar a fazer causar um dano público só por querer aparecer, fazer graça, ou achar que é o bonzão da parada ali, é um tiro no próprio pé, né? Se não vai sair do bolso dele, se ele não contribui, não paga impostos, é muito difícil de alguém não. Até uma bala, um cigarro o cabra compre, já tá pagando impostos. Mas alguém, de fato, vai pagar, né? E na maioria das vezes é a grande parte da população. Infelizmente, né? Infelizmente isso acontece. Agora são 7 da manhã, 20 minutos. 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
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Bom Boi Prime, qualidade e sabor em sua mesa. 7h23, 7 da manhã, mais 23 minutinhos. Gente, ontem, por volta desse horário, já tinha acontecido ontem uma cena de terror aqui em nossa cidade. Um acidente gravíssimo com a perda do controle de um veículo ocasionou na morte de uma jovem senhora, ocasionou em um machucado em seu esposo. Eu tive informações de que ele possivelmente perdeu o dedo, reclamava de dores no braço, mas parece que o braço ele não quebrou. Eu tinha recebido uma mensagem de que ele tinha feito o raio-x e o braço não tinha informado nada com relação a ter quebrado o braço, mas ele reclamava de uma dor na clavícula e também nas costas, e tudo por conta do impacto, né? Por pouco também esse acidente não vitimou uma mãe e uma filha que vinha bem próximo quando esse carro colidiu com a moto em que estava o marido e a esposa, que infelizmente a esposa perdeu sua vida. Um pouco mais abaixo no vídeo a gente consegue observar que um rapaz também consegue se desvencilhar do carro, e aí o carro pende para a direita e colide com a árvore. Na árvore tinha uma outra motocicleta. O carro joga a motocicleta contra um caminhão que estava estacionado próximo. O carro roda e fica parado na via, e pedaços do veículo espalhado. Uma cena de terror. Quem acompanhou o vídeo pôde ver que foi uma cena de terror. Informações ainda não oficiais dão conta de que esse veículo, ele já vinha com desse jeito, descontrolado, desde as proximidades do Detran, a Ciretran aqui de Alagoas, de Penedo. Esse veículo já vinha em alta velocidade e com controle totalmente perdido pela condutora que estava na direção desse veículo. Não se sabe
o que pode ter ocasionado esse acidente, essa situação terrível, pois até então a informação que a gente tem é que quem estava conduzindo o veículo era uma senhora. A gente não tem informação se ela passou mal, perdeu os sentidos e terminou perdendo o controle do carro, se foi problema mecânico, se essa pessoa é habilitada ou não. Não sendo habilitada, se essa pessoa já tinha prática em conduzir veículos com quatro rodas, veículo motorizado. Então tem uma série de questões que ficarão para a polícia investigar. O acidente ocasionou em uma morte. A moça vítima que perdeu a sua vida é uma servidora pública do município de Penedo. Segundo informações, ela estava se dirigindo para o trabalho, o marido ia deixá-la no trabalho, quando aconteceu o acidente. Gorete Lopes é a vítima fatal do acidente de ontem, daquela cena de terror ocorrida em nossa cidade. Uma observação que eu faço também é o seguinte: eu ontem até passava para poder observar se de fato existiu ou não. Tem uma corrente logo na frente do empreendimento que pegou toda a cena, né, do atropelamento. Normalmente o pessoal coloca a corrente para evitar que, ou em horários que não está em funcionamento, pessoas estacionem, já que é um estacionamento, entre aspas, ali, privado. Não sei como é que vai ser também essa questão relacionada àquela corrente, porque houve a possibilidade do motociclista subir ali a calçada, tentar desviar, sair da frente do veículo, mas em virtude da corrente ele não conseguiu subir. A calçada terminou sendo atingida em virtude de não ter conseguido se desvencilhar 100% da colisão do veículo colidir com eles. Eu ontem passava, observava, inclusive a corrente, porque assim, existe a calçada, que é o trânsito para o pedestre, né? É a passarela do pedestre, é a calçada, e tem um acostamento. E eu observava que a corrente, ela só sobra ali para as pessoas o acostamento. Não tem calçada livre para a pessoa trafegar. Isso quem precisa caminhar por ali em horários fora do horário de funcionamento do comércio não vai conseguir andar pela calçada, porque a corrente impede, né? Então seria interessante o pessoal observar isso aí, principalmente o pessoal do estabelecimento, como é que está a situação de posicionamento dessa corrente, se não atrapalha o trânsito de pedestre, né? Que a calçada é o local seguro para o pedestre. A gente muitas vezes pensa que a calçada é nossa, mas não, a calçada não pertence a gente. Da gente é do muro para dentro, da calçada para fora é público. A gente até zela, cuida e tudo mais, mas ali é para o trânsito dos pedestres. Então aconteceu esse acidente ontem, com essa cena de terror. E próximo das 8 horas da manhã, quando eu já ia para o intervalo comercial, recebi a ligação do companheiro Antônio Silva, que coincidentemente passou pelo local, estava indo no centro da cidade, e como ali é uma via de acesso rápido para o centro da cidade, o fluxo de veículos ele é mais rápido, né? Então Antônio ia descendo por ali quando se deparou com aquela cena de terror, com aquela situação, e ligou: Luiz, ó, tem uma informação urgente, um acidente gravíssimo nas proximidades da Vila Santa Clara, na rodovia Mário Freire ali.
E aí eu suspendi o intervalo, a gente estava com o intervalo comercial e voltamos com o Antônio das Ruas da Cidade, trazendo as informações desse terrível acidente. No momento que o Antônio entrou, a SMTT já estava no local, fazendo a segurança da via, fazendo o desvio do fluxo de veículos para evitar até que outro acidente acontecesse, porque às vezes as pessoas, os curiosos, eles vão para cima ali e esquecem de que estão numa via e pode vir um condutor desatento e terminar causando ali um atropelamento, um acidente. Isso já aconteceu várias e várias vezes. E quem é habilitado, quem passou pela prova escrita, na parte legislativa, para adquirir a habilitação, todos respondem lá, sempre tem essa pergunta, qual é, quando você se depara com um acidente numa via, qual a primeira medida que você toma? Aí lá tem, socorrer os acidentados, sinalizar a via e outras opções. E a primeira coisa que você precisa fazer é sinalizar a via, para evitar que outros veículos venham e colidam com o veículo que esteja ali na via do acidente, ou atropele pessoas que estejam lá, os curiosos, ou alguém que está tentando salvar as pessoas. Então, primeiro ponto é sinalizar. E a SMTT teve lá, sinalizou, fez o desvio do trânsito, polícia também, polícia militar estava por lá, no momento em que o Antônio entrou e trouxe essas informações para a gente. Até então, eu não tinha ideia do quão grave tinha sido esse acidente. E aí depois, o Antônio até já tinha concluído a participação dele, e nós começamos a ver que no WhatsApp da rádio, e até no meu próprio WhatsApp, várias e várias imagens do acidente, principalmente da primeira colisão, quando o carro colidiu com a primeira moto, e na moto estava o casal, né? O marido e a esposa. E a gente pôde observar a gravidade que foi o impacto quando o carro colidiu com eles e arremessou a moça, a Gorete, arremessou a Gorete da moto, e ela rodopiou, girou no ar e caiu já imóvel lá, desacordada. Foi socorrida, foi levada para a unidade de pronto atendimento, estabilizada e enviada para a unidade de emergência do Agreste. Passou por procedimento cirúrgico. Segundo informações que eu recebi durante o procedimento, ela teve uma parada cardíaca. Foi estabilizada, mas depois, horas depois, a gente recebeu, né, já no horário da tarde, a gente recebeu a informação de que ela não tinha resistido e tinha entrado em óbito. A rodovia Mário Freire ali, naquele pedaço ali onde aconteceu, inclusive eu falava com o Antônio, um pouquinho mais acima, porque até então eu achava que o acidente se resumia ao carro que tinha colidido com a árvore. Mas aí as notícias chegando, e a gente foi entendendo como tinha ocorrido o acidente. A Mário Freire ali, naquele pedaço, eu falava para o Antônio, mais próximo da Prestec, quase em frente ali. Ali é um lugar que acontece com uma quantidade muito assim constante de acidentes. E até então, tinha um certo tempo que não ocorria. Até porque ali também tem uma saída de veículo do bairro Vitória, de acesso para a Mário Freire, que às vezes um condutor ou outro sai desatento e colide com o motor, principalmente com o motociclista. E eu falava para ele, eu lembro que o último acidente acontecido por ali, salvo engano, foi um taxista da cidade que perdeu o controle do carro e colidiu com um poste. Mas aí quando a gente foi entender o acidente, na verdade ele já vinha acontecendo lá de cima. O carro já vinha desembestado, sem controle, desde as proximidades da Siretran, do Detran aqui de Penedo. Agora, imagina o quanto esse carro andou, quantos metros esse carro andou
das proximidades do Detran até ele parar após bater na árvore nas proximidades da Vila Santa Clara. Andou e muito, muito mesmo. E por pouco, a situação, muito mesmo, e por pouco,

que parece que é a mão de Deus para evitar que a coisa seja pior do que estava para acontecer. Naquele horário ali, o fluxo até descendo também estava tranquilo. De quase ninguém caminhando, descendo caminhando. De bicicleta a gente vê passar apenas, acho que duas pessoas, tem um rapaz subindo, mais um outro rapaz descendo. Moto, umas duas motos. E carro, não aparece nenhum carro subindo. Nenhum veículo de quatro rodas, seis rodas aparece subindo, a não ser a primeira moto que o carro colide, a segunda moto que está a mãe e a filha, elas caem na hora que a mãe freia a moto para não colidir com o carro. E lá embaixo vem mais uma terceira moto e o rapaz consegue se livrar. Agora imagine se está um fluxo como normalmente a gente vê naquela avenida. O que não poderia ter acontecido ontem durante aquele carro descendo descontrolado, sem controle nenhum e em altíssima velocidade, levando tudo que tinha pela frente. Imagine se tivesse um fluxo maior no dia de ontem. É importante que as pessoas andem sempre atentas, porque mesmo diante de uma situação como essa, ainda consiga ter uma reação e tentar se livrar, como fez o marido da Gorete, que ele fez o possível, ele fez o que foi possível ele fazer. A gente observa que ele vem subindo, avista o veículo descontrolado e aí ele puxa para a direita, para o acostamento, para tentar se livrar, mas infelizmente o carro ainda os atinge, ele parcialmente, e a Gorete leva o impacto todo. Imagine, um veículo daquele já é pesado, batendo num corpo, porque a gente ali andando de moto não tem proteção nenhuma. Totalmente diferente do carro, né? O carro você ainda está dentro dele. O carro ele tem, além da parte de metal e plástico todo do carro, ainda tem airbag, aquele na frente ali que sai de dentro do volante. Tem o airbag de cortina, que evita você bater a cabeça na lateral. Então tem uma série de equipamentos que consegue evitar que você se machuque gravemente e até perca a vida. Claro, você sai com dor nas costas, você pode sair com um braço também machucado, alguma coisa, mas totalmente diferente de quem está numa moto que está exposto. Tá ali é o corpo, o para-choque é o corpo do próprio condutor. Mas infelizmente aconteceu, a torcida de toda a população de Penedo era que as vítimas conseguissem voltar para suas casas e se recuperarem, mesmo que estivessem com um machucado ou outro, mas a gravidade do impacto do veículo na primeira motocicleta foi muito forte, muito forte. Infelizmente nós estamos hoje aqui para contar essa história. Com relação à condutora, eu ontem falava que eu já tinha tido um acidente, foi pequeno, coisa besta de moto, e eu estava inclusive com uma pessoa na garupa, isso há mais de 10 anos, tem tempo, estava voltando de uma confraternização da unidade de saúde onde eu trabalhei, inclusive lá do bairro Vitória, que eu trabalhei antes da Gorete ir para lá. Trabalhei lá por 10 anos, conheci a Gorete, tinha inclusive o contato do WhatsApp dela. Uma vez ou outra eu precisei de informações, precisei de alguma coisa relacionada lá ao posto de saúde, falei com ela, ela sempre gente boa comigo.

0: sempre me atendia. Eu trabalhei lá e no período que eu trabalhei, em uma das confraternizações, um amigo que vinha comigo de moto, quando a gente voltava, um local de areia bem, bem arenoso, era pra gente ir mais devagarinho, e aí eu resolvi acelerar um pouquinho mais, e aí a gente passou numa parte de areia onde o pneu da moto entrou mesmo, o pneu da moto cedeu, e a gente voou por cima do guidão da moto. Graças a Deus não tivemos nada. Nós estávamos de capacete, a velocidade não era tão alta assim, mas acho que era 40, por aí 40. Mas mesmo assim, a gente caiu, né? Voou por cima do guidão da moto. Eu fiquei numa situação assim de culpa, né? Grande, imagina a condutora desse veículo. Como é que não deve estar? Também se machucou, precisou de atendimento médico, mas deve estar também com o seu psicológico, e mais ainda depois de saber que, em virtude do acidente, uma pessoa chegou a perder a vida, né? Então, é muito difícil, um momento como esse é complicado. Ninguém vai dizer, a não ser que seja um louco, né? Ah, eu vou pegar o carro aqui e vou... O que acontece? A gente já noticiou aqui de louco, de não aceitar o final do relacionamento com a mulher e pegar o carro, atropelar a moça e matar. Que não é esse caso. Não sei porque foi a perda do controle do veículo, problema do próprio veículo, a condutora passou mal, falta de habilidade, não sei o que pode ter sido. Isso aí quem vai esclarecer é a polícia. Isso aí não cabe a nós aqui esclarecer, e sim a polícia. E a gente, após a polícia esclarecer, como já foi aberto um inquérito, cabe a nós aqui só noticiar, não é? A polícia já instaurou o procedimento que vai investigar as causas que levaram a esse acidente. Não cabe nós estarmos dizendo que fez, que foi assim, que foi assado. Existem hipóteses do que pode ter acontecido. Existem hipóteses. Mas eu quero aqui externar os meus votos de pesar a toda a família da Gorete. O sepultamento dela vai ser no povoado Tabuleiro dos Negros. Ela é de lá, do povoado. Está programado para as 10 horas da manhã o cortejo sair daqui de Penedo. Ela está sendo velada na funerária Santo Antônio, ali nas proximidades da Droga Lima. E às 10 horas da manhã o corpo será levado para o sepultamento no cemitério do povoado Tabuleiro dos Negros. Eu quero também aqui abraçar a Carlinete e a sua filha, que ontem escaparam por pouco, né? Foi por pouco que elas conseguiram saírem praticamente ilesas, né? Elas ainda foram levadas para a UPA, foram medicadas e liberadas. Foi mais a questão do trauma do que, né, do questão psicológica de ter passado por um momento terrível como esse. Mas estão aí para contar a história. No momento em que o Antônio Silva estava já próximo de finalizar a reportagem, ele encontrava ela e a filha. A filha é uma menina, uma garotinha de apenas 12 anos, que ela estava levando para a escola, e por pouco também não foram vítimas com gravidade seríssima. Elas só tiveram arranhão, isso foi coisa mais rápida. O atendimento delas foi bem mais rápido. E elas estão aí para contar essa história de uma cena de terror. Aquilo ali foi uma cena que ninguém vai esquecer, né? Ninguém vai esquecer uma cena daquela. Carro em altíssima velocidade, totalmente desgovernado, e quem quem ia naquele momento tem o hábito de passar naquele horário ali. Por um momento ou outro, eu não fui, eu atrasei porque acordei tarde. Eu era para estar passando nesse local, esse momento. Eu não fui porque era para levar meu filho e minha filha na escola. Não fui porque meu filho está doente, eu não pude ir, alguma coisa assim. E se livrou de presenciar ou de ser até uma vítima daquele momento de terror de ontem. Mas, fazendo uma reflexão sobre o acontecido, é importante que você que vive com rancor, com mágoa, com raiva, do nada se chateia com a pessoa, passa dias, semanas sem falar com a esposa, com o filho, sem falar com um amigo. A gente não sabe a próxima hora que é que reserva pra gente. Imagine o próximo dia. A gente sabe que veio para essa passagem aqui na Terra, mas que um dia a gente não estará mais por aqui. E não vale a pena não, viu? Viver desse jeito, com ódio, com mágoa, com rancor, não vale a pena. Você não sabe o dia de amanhã. E aí pode ser tarde demais para você se desculpar de uma besteira que você fez com alguém, de ter ficado com raiva do nada, por nada. Não vale a pena, viu? Porque a gente não sabe o dia de amanhã. 7h48. Deixa eu ir pro break. Tô mais que atrasado. Eu volto já já.
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1: 7h55, 7 da manhã, 55 minutinhos. Vamos lá, nosso WhatsApp. 3551-6600. Já mandou sua mensagem pra nós? Ainda não? Ainda dá tempo, tá? Manda aí pra gente. Quem que tá por aqui? Mandou mensagem pra nós. Bom dia, Luiz Dantas. Depois dizem que prefeitura não faz nada. Ah, é sobre a questão do vandalismo, né? Tem que pegar esses vândalos e dá uma pisa boa neles. que é Dijaci, do Tabuleiro do Martins e Maceió. Dijaci, tudo certo, tudo na paz. Como é que tá aí a nossa capital, hein? Tem sol, tempo tá nublado, chove na nossa capital. Como é que tá por aí? Como é que estão as coisas por aí? Aí ele diz, ele tá supondo algumas coisas com relação ao acidente, não é? Ele diz que Deus conforte a família dessa moça que veio a falecer. Pelo que eu vi no vídeo, ela estava sem capacete. Será que ela... aí ele vê sobre a questão da condutora, né? Será que estava sem de sandália e tal? Com relação a não estar com capacete, viu, Dijaci? Pelo impacto, o impacto foi tão forte ali. Não sei se capacete ia fazer uma diferença, porque ela também teve um trauma forte na região, se você observar assim, perna e aqui bacia, né? O impacto muito forte nessa região do corpo ali, próximo da cintura. Deixa eu ver, que teve a mão de Deus e protegeu a segunda moto, nascendo de novo, é verdade. O dia do amanhã pertence a Deus. É uma verdade, Luiz Dantas, isso. Eles mandam um abraço para seu pai, José Luiz Passo. Valeu, Dijaci, obrigado, hein? Ele disse que lá em Maceió tá muito quente. Tá muito quente por aí, não é? Aqui também, viu? Aqui tá fazendo uns diazinhos de sol. Aqui não é um sol para cada um, não. Aqui tá sendo... estão sendo dois sóis para cada um, né? Dois para cada um de nós, viu? Tá quente também. E o negócio vai piorar, segundo a previsão, por conta do El Niño, né? Então, dezembro vai ser o período mais crítico do El Niño. Vai ser em dezembro. As temperaturas em dezembro, elas vão estar altíssimas. Evânio Santos mandou mensagem de voz. Fala, Evânio, o que é que mandas?
2: Muito bom dia, meu amigo Dantas.
1: Opa, que carreira é essa?
2: Uma noite.
1: Bora.
2: Muito bom dia, meu amigo Dantas. Unidade Grande Rio FM, paz e bem. Hoje é a sétima noite do novenário em louvor e honra a São Francisco de Assis. Hoje é o Padre João Batista, da paróquia Nossa Senhora Auxiliadora, viu? E o alimento hoje é o leite em pó, pessoal. Quem puder doar um pacote de leite em pó ou qualquer outro alimento, leva para ofertar lá na hora do ofertório da Santa Missa. E hoje temos também a atração cultural, né? Todas as noites tem atração cultural, tem a barraquinha com doces e salgados. É muito bom e importante, pessoal, também participar e prestigiar esse momento. É uma oportunidade de ajudar na realização dos gastos da festa, que são 9 noites e tem muito gasto, para quem não sabe, viu? A todos uma abençoada quinta-feira. Ah, não esqueça, domingo às 8 da manhã, missa na Capela Imaculada Conceição, e logo após, preparação para pais e padrinhos. Domingo agora, o curso de pais e padrinhos será na Capela Imaculada Conceição, na Coab, logo após a Santa Missa, das 8 horas da manhã. A todos uma abençoada quinta. Forte abraço.
1: Valeu, Evânio. Ele disse também, parabéns para o aniversário, aniversariante do dia, Aparecida da Coab, a comunidade católica da Imaculada Conceição deseja um dia abençoado para catequistas e professores. Ah, catequistas e a professora Aparecida. Então, felicidades então para a professora Aparecida. Vou anotar aqui, tá, Evânio? Finalzinho do programa. A gente vai parabenizá-la junto com os demais aniversariantes do dia. Geninho de Geda, de Neópolis. Fala, Geninho.
0: Bom dia, Luiz. Bom dia a todos os ouvintes aí do programa. É o que você falou aí. É tudo verdade. Eu tô aqui escutando. Que a melhor coisa da vida da gente é a gente começar o dia na paz.
1: Isso, amigo.
0: Seco, né? Não tem dinheiro que compre a nossa paz.
1: É verdade, gente.
0: Melhor coisa da vida da gente é a gente ter paz. Bom dia.
1: Bom dia, meu amigo. Aquele abraço, hein? Saúde e paz são duas riquezas, hein? Duas riquezas que quem tiver, cultive, viu? Cultive, porque você ter a sua saúde em dia e ter a sua paz, tá, não há coisa melhor, né? Não tem coisa melhor, não. Um abraço, hein, Geninho, pra você e toda a turma de Neópolis, os nossos ouvintes. Dário, lá da Coab, as mensagens agora que o pessoal mandou cedinho pra mim, ó.
3: Bom dia,
1: só
3: Luiz.
1: Só tô podendo
3: bom
1: passar
3: dia,
1: agora.
3: Danta, mandou um alô.
1: Fala,
3: pra
1: Dário.
3: Luiz Danta, mandou um alô pra Ponta Mofina, Luiz.
1: Hoje você veio diferente, né, Dalmo? Dário, grande Dário, lá da Coab, aquele abração. Diva do povo de Itapuranga também tá aqui desejando bom dia pra nós. Júnior Cavador de Forças também desejando bom dia. Tem mais por aqui, tem o Adilson. Bom dia, meu amigo, aqui é Adilson. Um abraço para meus amigos e familiares. Bom dia, o amigo Zé Padeiro. Bom dia, Luiz, aqui é Sandoval do Madre. Já estou na escuta, amigo, um abração em Sandoval. Valdete Sapucaia de Pindorama também está conosco. Maluquinho do Brega também está por aqui. Bom dia, Luiz Dantas, que Deus abençoe o nosso dia na presença do Senhor. Aqui é Rita, do povoado Itapuranga. Dona Maria José de Pia Sabuçu. Fala,
4: bom
1: Dona
4: dia,
1: Maria.
4: Bom dia,
1: tudo
4: Luiz.
1: Certo?
4: Como é que você vai, nome do Senhor Jesus, Luiz?
1: Estamos indo como Deus ordena.
4: Logo cedinho, tá com o rádio. Luiz, eu ligo o rádio, é logo cedinho, tá no seu forrozinho, tá no forrozinho. Aí depois, aí eu não falo logo, porque eu não quero, mas logo de cedinho que eu me acordo cedo. O rádio ligado, escutando o seu forrozinho, né? Mas agora que eu tô falando com você, como é que você vai? Cadê sua mãe, seu pai? Vai, tá tudo bem? Tá tudo na paz de Deus? Nome de Senhor Jesus Cristo. Então, nome, fique com Deus, Divino Espírito Santo, que tome conta de você e toda a sua família. Tá bom, Luiz? Tchau, Luiz.
1: Ok, Dona Maria. Um abraço pra senhora, pra todos os seus familiares. Ó, mais uma vez, pessoal de Igreja Nova, reclamando com relação à falta de água. Bom dia, meu amigo. Estou sem água na minha casa há 7 dias. Se puder, alerta Águas do Sertão, de Igreja Nova. Só chega água de madrugada e agora chega fraca, não sobe para a caixa. Rua Trapiá, isso é? Na Rua Trapiá, em Igreja Nova. Certo? Inclusive, eu vou até enviar essas mensagens para o pessoal da Água de Sertão. Agora, não esquece não, ó, vai lá no 0800 da sua conta de água e manda mensagem, abre uma ordem de serviço e manda o número do protocolo para nós, tá? É importante que você faça isso. Vai lá, acessa o WhatsApp da Água de Sertão, abre a ordem de serviço e mande o número do protocolo para nós, certo? E aí a gente vai fazer o contato com o pessoal da Água de Sertão para entender, não é? O que está acontecendo, que o pessoal na região de Igreja Nova está sem água. E quando a água chega, a água é fraca. Não sobe para caixa. E já 7 dias nessa situação. Complicado, né? Manda para nós o número do protocolo. Abre lá a ordem de serviço e manda para nós o número do protocolo, tá bom? Vamos nós, quem é que tá por aqui? Bom dia, meu amigo Luiz. Ah, aqui é Bonitão, é? Meu amigo Bonitão, da Paramotos. É, mandando um alô pro Sapo, pra galera da Paramotos em Maceió. Quem mais? Pessoal também em Penedo, Igreja Nova, todos ligados. Falou, meu amigo Bonitão. Aquele abraço, hein? Mais um ouvinte conosco, vamos lá.
5: Bom dia, meu amigo Luiz Dantas, aqui é o
1: Valdério.
5: Estou aqui na sua escuta, na Travessa Feio de Amião. Eu, o Tonho, o da Medida, o Jupira, a Jeane. A Jeane está no hospital, mas vamos rezar para ela. Se Deus quiser, para melhorar, para ela vir-se embora.
1: Com fé em Deus.
5: Dê um alô, chama na bota. Dê um alô pro Zé Padeiro, dê um alô pra Lu, de Igreja Nova, certo? Estamos tudo na sua escuta, viu? Estamos aqui, o Tupete também, Tupete do Arrocha, viu?
1: Estamos
5: por aqui, viu?
1: Tupete do Arrocha.
5: Um abraço, Luiz, estamos na sua escuta.
1: Valeu, Valdério. Dona Leda, é? Dona Leda.
6: Bom dia, Luiz.
1: Oi, Dona Leda,
6: como
1: tudo certo?
6: Está, Luiz?
1: Estamos indo, na paz de Deus, amiga.
6: Você, tô tomando aqui, Luiz, meu cafezinho amarguento.
1: Sim,
6: viu?
1: Sem açúcar,
6: graças
1: muito
6: a
1: bem.
6: Deus. Estou, isso. Estou tomando sempre ele com canela.
1: Pronto, viu? Já ajuda.
6: Então é uma coisa melhor, até que eu me acostumei, agora eu não me acostumo mais com açúcar.
1: Pronto, tomei coisa boa.
6: Um cafezinho com canela, que é uma delícia.
1: Isso, viu, Luiz? Canela ajuda, viu?
6: Ô, Luiz, notícia do nosso amigo Alves Corrêa, não tem notícia dele não, é Luiz Danta.
1: Alves está bem.
6: Eu vi a voz do nosso amigo.
1: Ele já voltou a trabalhar em Arapiraca.
6: Melhorou, né? Graças a Deus.
1: Que
6: Deus proteja ele e nós, em nome de Jesus. Viu, Luiz Danta? Bom dia, feliz quinta-feira para nós todos. Que Jesus ilumine nossos caminhos. E hoje e sempre. Tchau, Luiz. Estou na tua escuta.
1: Um abraço, Dona Leda. Tá indo tudo na paz. Muito bem. Pode seguir no seu cafezinho sem açúcar. Canela ajuda a reduzir a glicemia, viu? É bom, vale a pena. Já que a senhora faz o controle do diabetes, é importante tomar o cafezinho sem açúcar, colocar uma canelazinha. Isso vai ajudar e muito. Deixa eu mandar um cheirão para minha tia Vilma, lá em Delmiro Gouveia. Ela me disse que lá tá frio. Tá nevando lá em Delmiro Gouveia. De tão frio que tá fazendo. Só que não. Ela disse que tá muito quente. Ela falou assim, dezembro piorar. Eita. Tá me ouvindo por aí, não tá, tia? Cheiro, viu? Sua benção. Calor por aqui também tá daquele jeito, viu? Tá daquele jeito. Eu vou pro break, vou dar uma faturada. Já já eu volto com a informação sobre o governador Paulo Dantas, que se afasta do cargo. E ele, agora ele vai coordenar a campanha do presidente Lula. Pois é, quem vai assumir, hein? Quem vai assumir o governo de Alagoas? Eu digo já já pra vocês. Ó, também o Nivaldo Albuquerque, aquela dança das cadeiras, já. Nivaldo Albuquerque e Paulão. Aí o Nivaldo assumiu, aí Paulão recorreu, volta Paulão. Aí depois Nivaldo reassume, aí Paulão recorre, volta Paulão. E o Paulão, ó, volta a assumir a vaga na Câmara dos Deputados. Vou trazer também já já. E um professor, gente, em Porto Real do Colégio, ele foi preso suspeito de crimes sexuais contra 4 adolescentes, hein? Eu vou trazer estas e outras informações já já, após o intervalo comercial. 8:09.
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Vamos lá? 8h19, 8 da manhã, 19 minutinhos. De volta com o Grande Rio Notícias, vamos com mais informações. Daqui a pouquinho eu volto a interagir com você no 3551-6600. Você segue enviando sua mensagem para nós, tá? Mensagem de texto, mensagem de voz. Daqui a pouquinho a gente conversa mais um pouco. E o governador de Alagoas, Paulo Dantas, do MDB, vai se afastar do cargo. Já se afastou, foi ontem, né? Quarta-feira, dia 14, para coordenar a campanha de reeleição do presidente Luiz Inácio Lula da Silva do PT no estado. A licença vai até o dia 30 de outubro, 5 dias após o segundo turno das eleições presidenciais. Durante o afastamento, o presidente da Assembleia Legislativa de Alagoas, deputado Marcelo Vitor, assumirá temporariamente o governo do estado. A transmissão do cargo está marcada para as 18 horas de quarta-feira. Isso foi ontem, não é? Dia 14. A informação foi divulgada pela Secretaria de Estado da Comunicação, a SECOM. Marcelo Vitor assume o executivo porque o cargo de vice-governador está vago desde a renúncia de Ronaldo Lessa, do PDT, na última sexta-feira, dia 9. O afastamento de Paulo Dantas ocorre em meio à preparação para o segundo turno da eleição presidencial, marcada para 25 de outubro. A disputa será entre Lula, do PT, que tenta a reeleição, e Flávio Bolsonaro, do PL. No primeiro turno, realizado no dia 4 de outubro, Flávio recebeu 47,03% dos votos válidos, enquanto Lula obteve 45,16%. Nas eleições estaduais, Paulo Dantas apoiou a candidatura de Renan Filho, do MDB, ao governo de Alagoas. Apesar do apoio do atual governador, Renan foi derrotado por JHC do PSDB, eleito no primeiro turno. Após a derrota de seu grupo político na disputa estadual, Paulo Dantas decidiu intensificar a participação na campanha presidencial. O governador também participa da articulação de uma frente de apoio a Lula em Alagoas, ao lado de Renan Filho e do deputado estadual do PT, o deputado Ronaldo Medeiros. Eu vi uma outra matéria, eu acho que foi no... Não sei se foi no Gazeta Web, ou se foi com o Fábio Bittencourt assumindo interinamente o governo de Alagoas. Eu trago já, pelo jeito Marcelo Vitor não pôde assumir, e o Fábio Bittencourt, desembargador, assume. Eu trago já essa informação. Deixa eu falar da dança das cadeiras entre Nivaldo Albuquerque e Paulão. Nivaldo Albuquerque perde mandato e Paulão assume a vaga na Câmara. O deputado federal Nivaldo Albuquerque, do União Brasil, perdeu o mandato nesta quarta-feira, dia 14, após a mesa diretora da Câmara dos Deputados oficializar a medida. A decisão foi motivada por uma determinação do Tribunal Superior Eleitoral, que alterou a contagem dos votos das eleições 2022. Com a mudança, o deputado federal Paulão, do PT, assume a vaga. A decisão da Justiça Eleitoral modificou a distribuição das cadeiras por partido na Câmara dos Deputados. Nivaldo Albuquerque integrava a bancada do União Brasil de Alagoas, enquanto Paulão representa o Partido dos Trabalhadores, o PT, pelo estado. A mudança altera a posição da bancada alagoana na Câmara Federal e ocorre após a revisão do resultado eleitoral de 2022 pelo Tribunal Superior Eleitoral. 8h23. E o Fábio Bittencourt assume interinamente o governo de Alagoas. Deixa eu trazer essa matéria para a gente entender a situação de afastamento do governador e, de fato, quem é que vai assumir, não é? Porque uma matéria falava sobre o presidente da Assembleia, Marcelo Vitor, e agora outra matéria, que está no Gazeta Web, traz a informação sobre o presidente do Tribunal de Justiça de Alagoas.
o desembargador Fábio José Bittencourt Araújo, assumindo interinamente na quarta-feira, ontem, dia 14, o governo de Alagoas. Isso em virtude do licenciamento do governador Paulo Dantas, e o magistrado ele permanecerá à frente do Executivo Estadual até o próximo dia 22 de outubro. Então, governador Paulo Dantas se afasta, o Fábio Bittencourt assume interinamente, depois o presidente da Assembleia, né? Vamos lá. Esta é a segunda vez que Fábio Bittencourt assume temporariamente o governo de Alagoas em cumprimento à ordem de sucessão prevista na Constituição Estadual. A primeira vez ocorreu em dezembro de 2025. Abre aspas. É com muita satisfação e compromisso que assumo interinamente o governo de Alagoas. Nossa gestão à frente do Tribunal de Justiça tem como lema trabalho, participação e resultados. Princípios que também identifico na administração do governador Paulo Dantas. Durante esse período, daremos continuidade às atividades do governo, cumprindo agenda de visitas às obras, despachos e atendimentos, fecha aspas, afirmou Fábio Bittencourt. Com a renúncia do vice-governador Ronaldo Lessa e a decisão do presidente da Assembleia Legislativa de Alagoas, deputado Marcelo Vitor, de não assumir o cargo em virtude de uma viagem, coube ao presidente do Tribunal de Justiça exercer interinamente a chefia do Poder Executivo. Durante o período em que Fábio Bittencourt estiver à frente do governo de Alagoas, a presidência do Tribunal de Justiça será exercida interinamente pelo vice-presidente da Corte, desembargador Carlos Cavalcante de Albuquerque Filho. A transmissão do cargo foi conduzida pelo secretário-chefe do Gabinete Civil, Felipe Cordeiro. O ato também contou com a presença da esposa do governador interino, Morgana Maria Fragoso Bittencourt Araújo, dos filhos José Agnaldo de Souza Araújo Neto e Fábio Manuel Fragoso Bittencourt Araújo, além do juiz auxiliar da presidência do Tribunal de Justiça de Alagoas, Tiago Augusto Lopes de Moraes. Bom, então, tá tirada a dúvida, né? 8h27. 8 da manhã, mais 27 minutinhos. Deixa eu trazer a matéria com relação a um professor em Porto Real do Colégio que foi preso suspeito de crimes sexuais contra 4 adolescentes. Um professor de história de 50 anos de idade foi preso nesta quarta-feira, dia 14, suspeito de cometer crimes sexuais contra 4 adolescentes com idade entre 14 e 15 anos, em Porto Real do Colégio, no interior de Alagoas. A identidade dele não foi divulgada. Segundo a Polícia Civil, os crimes teriam ocorrido na escola onde o suspeito lecionava, em Porto Real do Colégio. A prisão, no entanto, foi realizada em uma escola estadual no município de Igreja Nova. De acordo com o delegado Rômulo Andrade, titular da 7ª Delegacia Regional de Polícia, o professor foi preso após a justiça determinar a prisão preventiva dele. A operação contou com a participação de policiais do 85º Distrito Policial de Porto Real do Colégio. Durante a ação, os policiais também cumpriram um mandado de busca e apreensão na residência do investigado, onde recolheram um celular e um HD externo. Os equipamentos serão analisados e poderão ajudar a esclarecer os fatos investigados. O caso segue sob investigação da Polícia Civil.

Uma policial militar denuncia comandante e Ministério Público instaura procedimento administrativo. O Ministério Público do Estado de Alagoas instaurou um procedimento administrativo para dar continuidade à apuração de denúncias sobre suposto abuso institucional apresentado por um policial militar contra um superior hierárquico, então comandante da guarnição a qual o denunciante estava vinculado em uma companhia da Polícia Militar situada em Maceió. A medida consta na portaria publicada no Diário Oficial Eletrônico do Ministério Público de Alagoas, de quarta-feira, dia 14. A portaria, assinada pela promotora de justiça Carla Padilha Ribeiro, Carla Padilha Rabelo Marques, titular da 62ª Promotoria de Justiça da capital, determina a realização de novas diligências para esclarecer os fatos e avaliar a necessidade de outras providências. A denúncia deu origem a uma notícia de fato e, em resposta aos esclarecimentos solicitados pelo MP, a Polícia Militar informou sobre a tramitação de um procedimento disciplinar instaurado para apurar o caso. A corporação também esclareceu, segundo o documento do MP de Alagoas, que o militar denunciante não teria formalizado manifestação sobre os fatos perante sua unidade de lotação. Entre as providências determinadas agora pela promotora está o envio de um novo ofício à unidade da Polícia Militar, requisitando o resultado desse procedimento disciplinar, acompanhado de cópia integral do relatório conclusivo. O MP também solicitou investigações sobre as medidas administrativas adotadas em relação à situação funcional do policial que apresentou a denúncia, incluindo esclarecimentos sobre eventual alteração de lotação, função, escala de serviço, subordinação hierárquica ou outras medidas administrativas envolvendo o militar. Oito da manhã, mais 32 minutinhos.

0: Deixa eu trazer os companheiros do AL2 da informação sobre o feriado do dia do professor lá em Maceió. Ele foi transferido para outra data. Deixa eu ver o que é que traz aqui. Para o dia 16, para amanhã, é? Bom, não é? Porque aí pega um feriadão, né? Pega o final de semana bem prolongado, mais um feriadão. Só que para os professores da capital alagoana. Vamos lá, Felipe Toledo.
1: 169 unidades da Rede Municipal de Ensino de Maceió terão aulas normais amanhã. A Secretaria Municipal de Educação transferiu o feriado do Dia do Professor para sexta-feira. A medida vale para as 94 escolas e os 75 centros municipais de educação infantil da capital. A rede municipal conta com mais de 4.500 professores.
0: Bom, para quem é professor na capital alagoana, hoje trabalha e amanhã vai estar de folga, né? Então vai pegar sexta, sábado e o domingo aí vai pegar um feriadão bem prolongado e aproveitar. A gente teve agora nesse finalzão de semana um feriado na segunda-feira em virtude da comemoração alusiva à padroeira do país, né? Nossa Senhora Aparecida. E agora o pessoal lá na capital aproveita o finalzão de semana. Mais um, não é? Começando já na sexta-feira. Bom, não é? É, melhor. Foi bem mais negociável. Porém, para Penedo é melhor ainda, viu? Os professores de Penedo foi melhor ainda, porque hoje vai ser dia de descanso para o professor. Né? Amanhã não vai ter aula na rede municipal. Amanhã vai ser imprensado. E aí o pessoal só volta na segunda-feira. Para quem é professor em Penedo, para quem trabalha nas escolas públicas do município de Penedo, foi uma beleza. Ó, quinta, sexta, sábado, domingo. Feriadão de 4 dias. Vai dar um bom descanso. Os professores merecem, né? E muito, viu?

0: Eu vou trazer agora a Eliane Gonçalves, do AL Primeira Edição, LTV1, sobre o Ministério Público, que Ministério Público de Alagoas, que anuncia medidas para cobrar o cumprimento da Lei 14/10/2026. Vamos lá? Deixa eu trazer então a Eliane Gonçalves. Quero entender também do que se trata essa matéria. Vamos lá.
1: O Ministério Público de Alagoas informou que vai tomar medidas junto à Justiça para que a lei de 2023 determina. A promotora Carla Padilha falou sobre esse assunto.
2: Durante as inspeções realizadas pela Promotoria de Controle Externo, foi possível observar que, apesar da Polícia Civil hoje dispor de duas delegacias da mulher, na parte baixa e na parte alta, que funcionam 24 horas, a forma como essa estrutura está acontecendo não se revela adequada. Em ambas as delegacias não há espaço adequado para que esses presos em flagrante por violência doméstica permaneçam até a conclusão de todo o processamento. Há carência de pessoal, instalações inadequadas, alojamentos insalubres, sobretudo para as policiais femininas, ou seja, da forma como a Polícia Civil adotou medidas para cumprir a decisão judicial, se observa que se revela absolutamente inadequada. Com isso, o Ministério Público deverá adotar providências para que a lei de 2023 seja cumprida.
0: Ah, agora entendi.
2: Para que a lei de 2023 seja cumprida.
0: Ah, agora

0: e a gente vai voltar com a nossa última meia hora informativa aqui no Grande Rio Notícias. E eu volto já trazendo informações do estado de Sergipe. É já já, 8h37. Volto rapidão.
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8:43. Faltando 17 minutinhos para as 9. Vamos com as últimas informações do nosso programa. E as inscrições para a CNH Social em Sergipe estão abertas. Estão abertas as inscrições para a segunda edição do programa CNH Social, iniciativa que amplia o acesso à Carteira Nacional de Habilitação, a CNH, para pessoas de baixa renda em Sergipe. Segundo o governo do estado, são 1.200 vagas no total. As inscrições são gratuitas e devem ser realizadas exclusivamente pela internet, no site da Secretaria de Estado da Assistência Social, Inclusão e Cidadania, SEASC, até o dia 22 de outubro, até a próxima semana. Deixa eu ver aqui quando é que vai cair dia 22. Vai ser de hoje a 8, próxima quinta-feira. O programa contempla tanto a primeira habilitação nas categorias A ou B, quanto a adição de uma dessas categorias para quem já possui CNH, conforme os critérios estabelecidos no edital. O processo de habilitação será conduzido pelo Departamento Estadual de Trânsito de Sergipe, o DETRAN de Sergipe, após a seleção dos beneficiários. Os custos previstos pelo programa serão cobertos integralmente, garantindo aos selecionados acesso às etapas necessárias para obtenção do documento. Para participar é necessário ter 18 anos ou mais, está inscrito no Cadastro Único para Programas Sociais do Governo Federal, CadÚnico, possui renda familiar mensal de até 2 salários mínimos, residir em Sergipe e saber ler e escrever. A inscrição exige o preenchimento dos dados e o envio da documentação solicitada no edital. A seleção dos beneficiários será realizada pela SEASC, considerando os critérios sociais e de priorização previstos no documento, incluindo a situação de vulnerabilidade socioeconômica dos candidatos. 8:46. Aí, 8:46. E uma operação da Polícia Federal cumpriu 32 mandados de busca e apreensão e uma investigação de suspeitas de direcionamento de chamamentos públicos e desvio de recursos públicos da saúde no município de Nossa Senhora do Socorro, em Sergipe. A operação DIRUS ocorreu ontem, dia 14, em 5 estados. De acordo com a Polícia Federal, os mandados foram cumpridos nas sedes de organizações sociais, de empresas envolvidas e nas residências dos investigados, situadas nos municípios de Aracaju, Nossa Senhora do Socorro, Canindé de São Francisco, estas em Sergipe, aí tem Rio de Janeiro, na capital, em Barretos, São Paulo, Colina também São Paulo, Fortaleza no Ceará, Aquiraz também no Ceará, Eusébio no Ceará, Campina Grande na Paraíba, Serra Branca também na Paraíba e Pedra Lavrada na Paraíba. A investigação apura possíveis irregularidades na contratação de 2 organizações sociais para a gestão de unidades de saúde do município de Nossa Senhora do Socorro, incluindo o hospital de campanha montado durante a pandemia da Covid-19 em 2020 e uma unidade de pronto atendimento no município entre 2020 e 2026. Há indícios de superfaturamento e de subcontratação de serviços por meio de empresas vinculadas a pessoas ligadas aos próprios gestores das organizações. O prejuízo estimado é de 15,6 milhões de reais e a operação também prevê o bloqueio e o sequestro de bens e valores até esse limite. A investigação teve início a partir de uma auditoria da Controladoria Geral da União, que encontrou
suspeitas de superfaturamento e malversação do dinheiro público. A operação é fruto de um trabalho integrado entre Polícia Federal, a CGU e o Ministério Público Federal. Os investigados poderão responder conforme a participação de cada um e os elementos apurados pelos crimes de organização criminosa, fraude em licitação, peculato, falsidade ideológica e lavagem de dinheiro. 8h49. E vai ter festa, hein? Lá na capital sergipana. Pois é. O governador reeleito Fábio Mitidieri vai fazer um arrastão da vitória com Natanzinho Lima e Liene Show. O governador de Sergipe, Fábio Mitidieri, do PSD, anunciou o Arrastão da Vitória, evento em comemoração à sua reeleição, com shows gratuitos de Natanzinho Lima e Liene Show, neste sábado, dia 17. A informação foi divulgada durante a entrevista a uma rádio. Segundo o gestor, a festa acontece na Orla de Atalaia, a partir das 16h, com Natanzinho Lima puxando o trio e Liene Show encerrando o evento. A concentração será na área de eventos da Orla e segue até as proximidades do restaurante Cariri. Na entrevista, Mitidieri agradeceu o cantor Natanzinho Lima e informou que ele ligou para falar do show de comemoração. Abre aspas. Eu quero até agradecer o Natanzinho, porque ele me ligou e eu nem estava esperando. E ele me disse assim: Fábio, eu lhe prometi um show e eu tenho palavra. Você ganhou e eu quero lhe presentear. Aí eu falei: o dia você escolhe. Você quer o cantor? Então ficou para o sábado, dia 17, disse o governador Fábio Mitidieri. Certíssimo, né? Certíssimo, Natanzinho. É isso aí, meu irmão. Tem 4 anos mais aí pela frente de governo, né? São mais 4 anos de festas para Natanzinho se apresentar em Sergipe, né? Pelo governo do estado? Fazer uma tocada, meu irmão. Rende, vai render e não cobrar nada. Isso vai render tantos frutos, que é uma beleza, né? Bom vai ser para o povo sergipano, que vai aproveitar o Aliene Show, show da Aliene e do Natanzinho em Aracaju. 8h52. Faltando 8 minutinhos para as 9 horas da manhã.

0: deixa dar uma visualizada no nosso WhatsApp 35516600. Deixa eu ver quem é que tá por aqui, porque já já eu tenho o giro de notícias da agência Rádio Web. Hoje tem Norberto Notari, né? Eu trago já já então Norberto Notari com o giro de notícias aqui em nosso programa. Quem tá conosco, mandou mensagem, é seu Antônio Ginaldo. Um abraço, hein, seu Antônio. Um excelente dia também para o senhor, com muita saúde e paz. É, quem também tá por aqui, mandou mensagem. Mensagem de voz, é? Quem é que tá falando aqui conosco? É,
1: e bom quem dia, é? Mestre. Foi com vocês que eu aprendi a respeitar os outros.
0: Ó, homenageando os professores, já.
1: Aprendeu com vocês a me respeitarem. Então, tô passando aqui para desejar um ótimo dia, um abençoado dia. A paz do Senhor para todos os professores do mundo, principalmente para os professores que fez eu renascer de novo, né? Que são os professores da EJA, da matriz da escola Manuel Soares, não é isso? Ao professor Paulo de Física, o professor Paulo de Inglês, o professor Ismael, o professor Alex, que é autarquia, professora Nivalneide, a Luciani, a Mariana, a professora novata que está substituindo, a professora Mariana, a professora Riva, aquela fera, não só os professores do nono período A, a todos que fazem aquela EJA tornar diferente, faz a EJA, os alunos da EJA, aprender cada dia mais, renovando a gente. Porque a gente já fomos crianças, adolescentes, adultos e hoje somos idosos, né? Eu digo idoso porque na forma que tem a gente ali de 60 anos, 62, somos idosos. Mas um idoso com capacidade, por quê? Viu a renovação que esses professores trouxeram para eles todos os dias e trazem. Porque quando eles amanhecem o dia, eles já dormiram e já acordam com pensamento naquele propósito do que vai passar para a gente, o conteúdo que vai levar para a gente.
0: É verdade, o professor tem um compromisso grande com o ensino, com a transmissão do saber, e aí tem que se preparar sempre, né, para cada dia levar a aula específica para cada um dos seus alunos. É o que, Sandra, que você está dizendo?
2: Não.
0: Não tem, né? Tem não. Eita, deixa eu mandar um abraço aqui para o ouvinte que mandou para a gente. Sandra, o áudio tem 8 minutos. É a música. 8 minutos é a música de quem? Samarica. Tem os 9 ela. Mas eu acho que é. Ah, já sei. Segue do Vaqueiro. Ô, gente, manda um áudio mais em conta, viu? É. Senão a gente não consegue, né? É verdade. Verdade. Ó, deixa eu trazer o último áudio dela, que tem 46 segundos.
1: Coloca essa mensagem aí no ar.
0: Aí. Professores. É, vai ficar complicado, né? 8 minutos. É um podcast. Ai, ai. Dona Bia, fala da Bia.
3: Bom dia, meu amigo Luiz Danta. Tá tudo bem, meu amigo? Por aí, como é que você tá aí?
0: Tudo na paz de Deus.
3: Deus te abençoe sua quinta-feira.
0: Amém, a todos nós.
3: Abençoe você e toda
0: a
3: sua família, meu amigo. Tchau, fica com Deus. Até amanhã.
0: Dona Bia. Tem um segundo áudio dela.
3: Feliz dia dos professores. Jesus Cristo abençoe cada um deles.
0: A todos, amém, amém. É, bom dia, Luiz. Aqui é Leonardo, do povoado Brejo da Conceição, em Santana do São Francisco, Sergipe. Se for possível, dá um alô para o meu povoado. Fico muito agradecido. Deus abençoe você e sua família e todos da Grande Rio FM. Um abraço, hein, Leonardo? Nunca mais eu tenho recebido mensagem do Leonardo. O Leonardo sempre interage com a gente. Ele é da região de Sergipe, é de Brejo da Conceição, né, que pertence a Santana do São Francisco. Por falar em Santana do São Francisco, quero mandar um abração para o meu amigo Jorginho Wilson. Meu amigo Jorginho, falei com ele essa semana no WhatsApp, né? Fazia tempo que eu não trocava mensagens com o meu amigo Jorginho. Mandei uma mensagem para ele. Meu amigo Jorginho está se recuperando. Uma das grandes vozes do rádio daqui da região, do Alto e Baixo São Francisco. Quiçá do nosso país, hein? O Jorginho tem uma voz excelente. É um grande locutor. Quem tá por aqui? Mensagem de voz, vamos lá?
2: Mais uma vez, bom dia. Bom dia de coração.
0: Tá muito baixinho o áudio.
2: Seu pai, José Luiz.
0: Ah, é o Dijaci, não é? Dijaci.
2: Eu ouvi muito o Jota Passo na emissora Rio São Francisco, que ele gostava muito de passar aquela a música do Nico Fidenco, Granelo de Sábia. Essa música é linda. Um abraço aos professores. Um abraço para minha professora. Muitos anos que não a vejo. Maria Santana. Foi minha primeira professora do primário.
0: Rapaz, dona Maria Santana foi sua professora, foi?
2: Antônio Ribeiro.
0: Mãe do Robinho.
2: Já se o tempo voltasse.
0: Robinho é enfermeiro.
2: Um abraço a todos os professores.
0: O Robinho está em... Robinho está em Canapi, né? Em Api, né? Robinho. Robinho, filho da dona Maria. Se for a dona Maria Santana que eu estou pensando, viu, Dijaci? Ela faleceu, já deve ter cerca de, acho que 3, 4 anos. Se for a dona Maria Santana que eu estou pensando. Morava próximo à igreja, do Rosário. Quem mais está por aqui com a gente? Vamos lá, quem é que está por aqui? Deise, vamos lá, fala Deise.
4: Oi, Deise. Bom dia, Luiz Danta, que tem uma quinta-feira com muita saúde, muita paz, que Nossa Senhora Aparecida tome conta de todas as professoras do Brasil, especialmente a minha do EJA, que é a professora Vanessa, a Riva, o professor Williams, o professor Adriano e meu professor de Zumba e Física, do CRAS. E para todos os professores, parabéns para eles todos do Brasil todo, que são professores. Para o meu irmão, Robson, só que ele namora aqui, mora em Santa Catarina. E quero parabenizar a elas todos e a elas todas, tá bom? E tenha um bom dia, um bom trabalho.
0: Um abraço, Deise. Excelente trabalho, excelente dia para você também. Giro de notícias, Agência Rádio Web. Vamos lá? Norberto Notari.
5: Quinta-feira, 15 de outubro de 2026, este é o Giro de Notícias. Eu sou Norberto Notari e você acompanha os destaques do momento. Uma forte chuva durante o dia de ontem causou transtornos em toda a cidade de São Paulo. Muitas ruas ficaram alagadas, assim como o Terminal Bandeira e o túnel Ayrton Senna. Carros chegaram a boiar no túnel do Anhangabaú e quando a água começou a baixar, os veículos estavam uns sobre os outros. Uma pessoa morreu num deslizamento de terra na Brasilândia, zona norte da capital. O Senado Federal deve votar hoje a proposta de emenda à Constituição da Segurança. A expectativa é de que os dois turnos sejam concluídos no mesmo dia. Para aprovar a PEC é necessário 49 votos favoráveis. Ontem a Casa aprovou a redução das jornadas de trabalho, o fim da escala 6x1. Agora a emenda será promulgada pela mesa diretora do Congresso e começa a valer após a publicação no Diário Oficial da União. As empresas terão um ano de transição. O presidente Lula assinou o decreto que regulamenta o marco legal da indústria de jogos eletrônicos, sancionado em 2024. A medida prevê incentivos à produção nacional, à inovação tecnológica e à qualificação profissional. O objetivo é fortalecer o setor e garantir segurança jurídica, além de ampliar a presença dos jogos brasileiros no mercado internacional. Papa Leão XIV passou bem à noite no hospital e tomou café da manhã nesta quinta. As informações estão em um comunicado emitido pelo Vaticano. O pontífice de 71 anos está internado desde que foi submetido a uma cirurgia para a retirada de um tumor no pulmão. O Palmeiras venceu o Fluminense por 2x1 no Maracanã e conquistou vantagem para o jogo de volta na semifinal da Libertadores da América. Hoje, o Flamengo encara o Estudiantes na Argentina. Pela Sul-Americana, o Atlético Mineiro passou com tranquilidade pelo Montevideo City, 3x0. O Giro de Notícias é uma produção da Agência Rádio Web. Produção e apresentação, Norberto Notari. Trabalhos técnicos, Mário Melo.
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0: Ok, tivemos Giro de Notícias, Agência Rádio Web com Norberto Notari. Dijaci mandou mais um áudio para nós. E aí, Dijaci?
2: Meu Deus, então os pedrões se vestem de renúncio com Deus. O Luiz Andres, ela morava aí, próximo aí ao Campo do Saai. Foi do Caí que ela morava aí.
0: Nessa
2: rua do hospital regional.
0: Certo, então é uma outra professora. É uma outra. Tá bom então, amigo. Aquele abração pra você, viu? Vera da Casa das Carnes. E aí, Vera, tudo certo?
7: Eu gostaria de mandar os parabéns para todos os professores, especialmente para o professor Austin, do Manuel Soares, viu? Ele disse professores para todos.
0: Valeu, minha querida. Professor Ostinho, gente boa demais. Beto Friedman também está por aqui, desejando uma quinta-feira abençoada para todos. Certo. Quem mais aqui? Ok. Vamos então finalizar o Grande Rio Notícias. Daqui a pouquinho vai ter Sandra Maurício com o Rio FM Show. Daqui a pouquinho tem muita música para você. Daqui a pouquinho, tá?

Vamos lá parabenizar então os aniversariantes de hoje. Hoje dia 15. Hoje dia 15. Quem é que tá completando idade nova por aqui? Ó, recebi mensagem pra gente parabenizar a professora Aparecida, o Evânio Santos, lá do loteamento de São Gonçalo, pediu que a gente parabenizasse a professora Aparecida, que hoje está completando idade nova. A você que também hoje está aniversariando, que Deus possa abençoar a sua vida com saúde e sabedoria sempre. Hoje também é dia do professor, não é? Então aproveitar e dedicar também os parabéns para essa categoria que faz a diferença na vida de todos nós, né? É como a ouvinte disse há poucos instantes atrás para a gente, que tudo passa pelas mãos do professor, né? Para alguém chegar onde chegou, teve alguém ali que ensinou, que deu direcionamento, que deu o caminho, que mostrou como você poderia desenvolver mais ainda as suas habilidades. Então, graças a essas pessoas que... Bom, eu mesmo sou um desses, né? Graças aos professores que, por onde eu passei hoje, eu estou aqui podendo exercer a minha função de comunicador, de apresentador, de locutor. Então, para poder estar aqui, eu tive que passar pela sala de aula. Eu tive que passar por aprendizados que sozinho não daria a capacidade que eu necessitaria. Se não fosse por lá, não teria condições de estar aqui exercendo a minha função, assim como em muitas outras funções que a gente precisa do mestre, o mestre para dar o direcionamento pra gente. Eu agradeço a todos os professores por onde eu passei, todas as escolas. Eu passei pela escola Gabino Besouro, aí depois a escola Clementino do Monte, depois passei pela escola Alcides Andrade e finalizei o meu segundo grau na escola estadual Comendador José da Silva Peixoto. Muitos professores por onde eu passei já não estão mais aqui nesse plano terrestre, já partiram, mas foram importantes na minha vida. Inclusive, eu tenho uma professora, ela foi minha professora no Comendador José da Silva Peixoto, hoje já não está mais aqui, depois nos tornamos com padre, com madre, ela batizou meu filho Jackson, professora Salete, que era uma pessoa formidável, foi minha professora de língua portuguesa, à época, na escola Comendador José da Silva Peixoto. E depois terminou os nossos caminhos se encontrando fora da sala de aula, né? Na vida. E outros professores também que já não estão mais aqui, a exemplo da minha primeira professora, ainda no Gabino Besouro, quando existiu o pré-primário, a saudosa professora Geilza, mãe do professor Bebeto, que eu tenho um carinho até hoje grande, né, por ela. Foi ali, foi com a professora Geilza que, onde a gente iniciou os primeiros aprendizados dentro de uma sala de aula, né, ainda na parte mais recreativa. Mas foi excelente. E eu tive a oportunidade de depois encontrá-la. Mais na frente, já eu adulto, já trabalhava no CESP, e encontrei bem antes dela falecer, me apresentei para ela, falei que fui aluno dela, ela foi minha professora, e se eu tivesse enveredado pelo caminho da política, eu tinha feito uma homenagem a ela, colocando o nome em uma escola ou uma sala de aula, em nome dela, para homenagear ela, mas não foi o meu caminho, né? Não foi esse o da política, mas eu pude externar, pude dizer isso para ela. Eu tenho um carinho muito grande, até hoje, né? Tenho uma saudade grande da doutora, da professora Geilza, e gosto demais de Bebeto. Sempre que encontro Bebeto, ele mal me vê, eu já vou gritando. Professor, professor, gosto demais de Bebeto. Bom,
E aqueles que ainda seguem por aqui, não é? Que passei por eles em sala de aula e eles seguem ainda trabalhando. Tem muitos que ainda estão na atividade. Os professores merecem tudo de bom, todo o reconhecimento, que esse reconhecimento não se limite somente a um tapinha nas costas, e parabéns ao professor pelo seu dia, não. Que isso seja com o reconhecimento financeiro, o reconhecimento também no investimento da capacitação do professor em todas as nuances, que não se resuma só em parabéns pelo dia do professor, principalmente aos órgãos públicos, que têm tantos e tantos professores, né, na luta por um salário digno, condições de trabalho melhores, e vive aí naquela luta imensa diária de enfrentar a sala de aula, que só eles sabem como é a dificuldade e como é que fica o psicológico de um professor depois que sai de uma sala de aula. Não é fácil, né? Parabéns a todos, então. Dia 15 de outubro, dia do professor, e a você que está aniversariando hoje, felicidades, parabéns. Vamos lá, pegar o beco, let's go, come here, vamos partir, vamos desembaçar, vou embora, hein? Ficando por aqui mais uma edição do Grande Rio Notícias, tá chegando na sequência Sandra Maurício com o seu programa musical Rio FM Show, ao meio-dia tem Antônio Silva e as informações do programa A Voz da Cidade, às 14 horas tem o programa Derrubado, às 18 tem Grande Rio Esporte, às 19 tem muita música, até às 21. A partir das 21, a Voz do Brasil. Depois, às 22, volta aquela programação da sua 99.1, feita especialmente para você. Se Deus permitir, amanhã, às 5, estarei por aqui, com o melhor do Forrozão das Antigas. E às 6 da manhã, com mais uma edição do Grande Rio Notícias. Um abraço e eu deixo essa música lindona aqui, ó. Leci Brandão. Homenagem aos professores. Um abraço, valeu, gente. Tchau, tchau.

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0: demais! Aí você curtiu Banda Eve, Felipe Pezzoni, só vai! Antes toquei pra você, Papazona Eduardo dos Teclados, Eduardinho dos Teclados, toca fitas, Piscirico, cavaquinho, descaladinho, e daqui a pouquinho eu volto com muita música, alegria e alto astral.
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0: fazendo boa ação. Começamos o dia assim, por isso eu não consegui abrir o primeiro bloco. O Luiz Dantas que fez isso aqui por mim, tá? Eu agradeço demais ao Luiz. Mas a gente tinha umas doações aí de cadeiras de roda comum e para banho. E a gente precisava fazer um resgate. E a Arli prontamente, junto com a Jena, me cederam essa carona e a gente já conseguiu resolver tudo lá no matador. Então, muito obrigada, Preta, muito obrigada, Valdice, muito obrigada a toda a família da finada Dona Lúcia, Dona Lúcia Maurício, que eu não sei se é minha família, mas por coincidência todas elas são Maurício, o sobrenome, e por coincidência eu soube que era Maurício agora, há pouco tempo, quando a mãe delas precisou de uma cirurgia, porque trabalharam na minha casa, a mãe e a filha, e eu não sabia que elas eram Maurício. Ai, que coincidência, eu fiquei sabendo há pouco tempo. Mas enfim, né? A gente é chamada ao serviço e a gente tem que ser igreja, e ser igreja é isso, correr atrás de atender a comunidade, tá bom? Em nome de Jesus, não para que a gente se ache a estrela maior, não, mas é que para que as coisas do alto se resplandeçam através das nossas atitudes. 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Quem tá em Maceió tratando sururu ao som da Grande Rio FM é o Dejaci, lá no Tabuleiro dos Martins. Ele diz aqui, mande um abraço para essa mulher guerreira, Sandra Maurício, melhor locutora do Baixo São Francisco. Feliz dia do professor. Um abraço também para o Emanuel Rodrigues e toda a equipe da Grande Rio FM. Hoje sim, é o dia dele, né? O dia do professor. Gente, e é impossível eu não ficar assim, como é que eu posso dizer? Saudosa e ao mesmo tempo feliz, porque eu tenho grandes amigos que a vida me deu de presente, que são professores maravilhosos. Um deles está aqui na minha frente, que é a professora Arli, que é muito conhecida. Então, em nome da Arli, eu não vou falar o nome dos demais, porque, como eu falei, é uma classe de pessoas que fazem parte da minha vida. Embora eu não tenha crescido em Penedo, eu não tive a oportunidade de crescer com os meus professores, mas eu tenho em cada professor um lar, porque eu creio que os professores querem o melhor também por nós. Não aquele que quer apenas ensinar uma matéria, não, mas aquele que quer ensinar para a vida. Eu falo são esses que eu admiro, são desses que eu tenho saudade, porque na minha época de estudante era um acolhimento, tanto do professor quanto dos alunos. A gente fazia uma festa quando o professor chegava no corredor da nossa sala de aula. Hoje esses valores infelizmente estão sendo perdidos, mas eu ainda sou essa pessoa, que você pode chamar conservador ou não, não sei, mas é uma pessoa que ama, uma pessoa que sente e uma pessoa que acredita na importância da educação, principalmente para que o bem, né? O bem surpreenda o mal. Então, que você, meu amigo professor, possa se sentir amado, especialmente valorizado, sim, porque a sua missão é muito dura, é muito difícil. A sua folga é trabalho. Inclusive, eu sou a favor de que na carga horária do professor tivesse um dia que se chamasse, que fosse para que ele tivesse na escola para preparar o material dele para a semana de aula. Não que ele tivesse que sacrificar suas folgas, seus finais de semana para realizar isso, porque o professor, ele não tem folga, né? Se a gente for parar assim. Mas enfim, que tudo de bom aconteça na vida dos professores, que os alunos, os pais de alunos, especialmente o governo, saiba valorizar, não somente financeiramente, mas como pessoa humana, que faça políticas públicas no quais ele se sinta protegido e valorizado. Porque o professor que não tem a sua, não é o autoritarismo, mas que não tem a sua autoridade como mestre numa sala de aula, ele vai ficar à mercê de quem? À mercê do quê? Da violência que tem sido praticada nos últimos anos de uma forma muito triste. E eu espero que você, meu amigo professor, não tenha sido vítima dela e que não sejam nenhum dos professores, e que no dia de hoje vocês façam valer essa missão de educar para a vida. Parabéns a todos os mestres, com muito carinho. Hoje eu dedico para vocês os parabéns em nome da Grande Rio FM.
1: Aqui, né? De hoje que eu tô aqui.

da canção, mas alguém tinha fechado aqui a minha procura, mas eu vou tocar, porque eu tenho que começar assim, né? Trazendo ao mestre com carinho essa música famosa que talvez você tá cansado de ouvir, né? Sempre no dia dos professores, mas é ela mesma que a gente tem para tocar. É, depois dela, a Canção da América, e fica especialmente para você, meu amigo professor. 943.

0: Agora são 9 horas e 47 minutos. Que canção linda, né? E tem mais gente por aqui com a gente. Bom dia,
1: bom
0: bem-vinda.
1: Bom dia, Sandra.
0: Bom dia, minha flor.
1: Hoje eu estou aniversariando.
0: Eita, nena!
1: Estou mandando essa mensagem para você, para aqueles parabéns.
0: Claro!
1: E que Deus ilumine meus caminhos, me dê
0: sempre saúde,
1: muita paz.
0: Boa sorte. Felicidade.
1: Eu tô precisando muito de saúde.
0: Vai ter, sim.
1: E eu mando os parabéns também pros professores do EJA. Todos os professores do EJA.
0: Parabéns pra você, Nena.
1: O meu, que é o professor Joel, professor Anderson, a professora Mariana.
0: Que joia, menina.
1: Um dia importante, né?
0: Isso.
1: Tanto pra mim como pra eles.
0: Parabéns pra vocês. Feliz aniversário, Nena. Parabéns. Saúde, sorte, amor e alegria. Opa, minha amiga Valquíria Martins quer ouvir Essa Casa é Sua. E vai oferecer pra sua mamãe, Dona Geni. Também para quem mais? Sua irmã Solange, Vânia, Ana Célia, Rita Andrade, Ceissa Mello, Marley e todos os ouvintes do programa Rio FM Show.
2: Sandra, bom dia. Quero pedir a música Top 10 desse time para oferecer a toda a minha família, você e a todas as suas equipes. E a todos aqueles professores,
0: professora. Obrigada, meu anjo.
2: Sandra, Oi. Me desculpa pelas mensagens que você mandou ontem, viu? Eu não respondi.
0: Se preocupe não.
2: Lá na casa da minha filha, e quando eu cheguei eu me esqueci.
0: Se preocupe não, minha florzinha, era só pra saber se você queria substituir a música. Beijo, Bia, tudo de bom pra você e todo o pessoal de Igreja Nova também que curte a gente. Ana Célia lá no sítio, Alvorada vai curtir. O quê? Gustavo Lima, especialmente para Valquíria Martins e para toda a comunidade Senhor dos Pobres.
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0: do meu querido amigo professor. Mas chega de tá aí, né, assim, fazendo militância. Oi. Ensina sobre democracia. Ensina direitinho aí. Fala sobre vida de verdade. E deixa as pessoas entenderem o que é bom de verdade para suas vidas, né? É, vamos lá, vamos lá. Eu quero falar de quem? Sandra Maurício. Eita, Sandra Maurício. 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
0: Vamos que vamos. Vamos lá. 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Vamos que vamos, são 10 horas e 18 minutinhos. Quem tá chegando por aqui, galera? Toma cuidado aí com o IA, tá? O IA às vezes produz músicas, mas não é do cantor, tá bom? Então, só confie quando for do perfil oficial do cantor, tá joia? 10 e 19.
4: Bom dia, Sandrinha. Eu sou Rosa, da Cidade do Povo. Gostaria que você passasse aí, por favor, uma música de Fred Gilson, de Bonita, oferecendo a minha filha, que é professora, que Deus continue abençoando a vida dela. Que derrame seja de Deus sobre a vida dela, de muita sabedoria a ela. E para todos os professores que estiver ouvindo a Grande Rio FM. Obrigada.
0: Parabéns à sua filha e parabéns também para minha Belinha. A minha Belinha, que ama criança, sempre amou. Ela dizia quando era criança que ela seria... Cadê, gente? Aquele que cuida lá das crianças, pediatras. Mas ela enveredou pela arte de ser professora, pela arte de estar na sala de aula. E hoje ela recebeu essa mensagem linda. E não foi minha, mas ela está aqui emocionada, compartilhou comigo e eu quero oferecer a todos os professores, em nome da Isabela. Feliz dia da professora, Isabela. Quero aproveitar esse dia para dizer o quanto admiro você. A dedicação com que você faz seu trabalho, o cuidado com cada aluno e o amor que você coloca em tudo me inspira. O quanto você tem influenciado e transformado a vida de seus alunos. Ensinar não apenas conteúdos, mas também valores para a vida. Ser professora vai muito além do ensinar conteúdo. É acolher, incentivar e acreditar nas pessoas. Você faz isso com tanta verdade que deixa marcas que ficam para a vida toda. Obrigada por ser exemplo, dentro e fora da sala de aula. Que Deus continue abençoando o seu caminho e renovando suas forças a cada dia. Quem mandou essa mensagem para ela foi a professora Cris Leide, lá do Hernani Mero. Então, em nome de toda a Isabela e de todos aqueles que estão na escola fazendo um trabalho muito lindo, principalmente de acolher vidas, parabéns, saúde, paz, amor.

0: Tava na rádio. Eu quero que você conte os parabéns dela hoje.
1: Parabéns, Bia!
2: Parabéns pra você.
1: Ontem nós tivemos uma manutenção de internet aqui na rádio e eu acabei ficando sem ver uns áudios. Inclusive, eu só vi o da Dona Petrúcia porque ela me ligou já depois que eu me despedi. Aí eu lamento, tá bom? Lamento. Mas tá aí os parabéns dessa linda princesa. É a netinha da Ana Rosa lá do Matadouro. Cida Lima, grande
3: Cida. Bom dia, Sônia Maurício.
1: Bom dia, querida.
3: Jesus, lhe dê uma boa quinta-feira para vocês, seus ouvintes, sua família. Manda aí um abraço para todo professor, professor Washington, professora Ana Paula, que tá em Maceió. Todos os professores do estadual, todos os colégios.
1: Amém.
3: Do estadual, municipal. Que Jesus abençoe cada um deles, viu? E para você, que Jesus lhe dê uma boa quinta-feira abençoada, que o Divino Espírito Santo reine em nossas vidas e em nossos lares, viu? Bota para aí todos os professores, qualquer música que fale professor, viu? Presente a todos os professores do estadual, municipal, estadual, viu? Na minha rua tem os professores, tem a Anjinha, tem a Feu, tem um bocado de a tia do Ferinha, que é professora. Todos os meus professores já passou pela mim, que eu passei por eles, que Deus abençoe cada um deles, viu?
1: Tudo certo,
3: meu
1: amor. Tá aí
3: uma música ali, professor, e você um bom dia e muito obrigado por tudo.
1: Pra nós, querida. Obrigada, Cidinha.
4: Bom dia,
1: João Vitor.
4: Coloque uma música de Nossa Senhora Aparecida pra mim, por favor. Eu quero oferecer para minhas amigas e para meus amigos de Igreja Nova. É o Joãozinho de Igreja Nova.
1: Bora, Joãozinho, Igreja Nova na sintonia com a gente. Olha, Deus.
5: Bom dia, Sandra. Bom dia. Sexta, hoje é quinta-feira. Então, Sandra, hoje eu quero parabenizar minhas professoras e todos os professores. Quero parabenizar a Vanessa, que é a professora do EJA, minha professora, a Riva, Adriano, o William, o Rafael.
1: Sim, todo mundo,
5: e todos,
1: né?
5: Os professores.
1: Ok, querida.
5: E também as que já se foram, professores do Brasil. Faça uma música de Joelma. Oferecer a todas as professoras, para mim, meus irmãos, toda a minha família, para todos que estão me ouvindo.
1: Ok. Vamos lá, quem mais? Opa, meu papaizinho,
6: bom dia. Bom dia, Sandrinha, Deus te abençoe. Sua mãezinha Selma tá lá abençoando também, Sandrinha. Sandrinha, por favor, já sabe que de manhã é a música de com Roberto Carlos, né? A Lu também tá no meu ritmo, né? E ela diz que é também a música de Roberto Carlos, né, Ludmila Nova? Agradecer para minha esposa Selma, para vocês todos, irmão. Para o Walter Pedro na Vila Matias, Sandra Maurício, Manuel Rodrigues, Tony Silva, a Nube de Igreja Nova de Família, Lube de Ia da Santa Família, Cristina, a Graça, também é de Ia da Santa. E também o Ronaldo, Gael, Lu e Cláudia de Igreja Nova. Lá vai falar da música da gente, viu, Lu? Todo que estão escutando esse lindo programa. Vou falar de um é muita gente, né, Sandrinha? Até meu dia, Sandrinha.
1: Até,
6: tchau.
1: Meu querido, chuva de bênção.
7: Bom dia, Sandrinha. Aqui é o Rei de Esgoto, Tango Neca. Estamos aqui na equipe do seu programa, aqui é audiência total. Se depender de mim, da minha mamãe, é audiência total. Estou aqui dando banho aos animais. Eu tenho muito cuidado com meus animais. Espero que seus animais também tenham cuidado, que os meus tenham muito cuidado. Minha mãe fazendo o almoço. E com certeza escutando o seu programa. Se você puder, por gentileza, manda aí qualquer música aí de Roberta Miranda, oferecendo o meu xodó, minha mãe Magna. Que Jesus Cristo abençoe.
1: Amém, amém.
7: E aí, minha amiga, estamos na escuta. Quero mandar também oferecer essa música para os frentistas do posto de combustível da parte de baixo de Penedo, o vaqueiro e para todos que trabalham lá. Muito obrigado pelo espaço. Que tenha um bom programa. Que tenha um bom dia. Muito obrigado. Um abraço do Rio de Janeiro.
1: Valeu, valeu. Olha aqui também, o Antônio da Paramotos, ele mandou também aqui uma mensagem, né? E eu vou ler aqui. Ele manda assim: dia do professor. Vocês são a luz que guia os alunos no caminho do conhecimento e do crescimento. Agradecemos profundamente por sua dedicação e pela diferença que fazem na vida de cada um. Homenagem à minha professora Eliane e o diretor Tiago, nesse dia dos professores da escola Manuel Soares. Muito bem, viva todos os amigos professores, tá? Oi,
8: bom dia, Sandrinha.
1: Bom
8: Como
1: dia,
8: você querida? Está, minha amiga? Como está a sua família? Desejo que você e toda a sua família estejam todos bem.
1: Indo
8: Sandrinha, eu queria, pelo dia de hoje, parabenizar todos os professores, que são pessoas muito especiais nas nossas vidas.
1: Amém.
8: Especialmente a professora Delfina e a professora Vivi, que é professora do meu netinho Samuel. E ele tem um carinho muito especial por elas duas. A tia Delfina dele, ele é louco por essa tia Delfina.
1: Que lindo,
8: gosta,
1: né?
8: Muito também da professora Vivi. Parabéns para elas e para todos os professores. E também queria oferecer todas as músicas do programa hoje para elas. E para o meu querido amado Zé da Dedé.
1: Zé da Gina! Música, valeu, querida.
3: Bom dia, Maria, que você tocasse parabéns para a Stephanie.
1: Sim.
3: Na Rua do Bosque, filha da minha cunhada. Ela hoje completa 10 anos. Se você puder tocar os parabéns para ela. E parabéns para todos os professores. E um bom dia para vocês aí da rádio. Meu nome é Cida, aqui do bairro Santa Isabel. E eu gostaria de ouvir a música do Pablo. Qualquer uma.
1: Tá, joia. Vamos lá. Homenagem a todos os professores. 10h27.

0: Você mora no meu coração.
1: Você também no coração meu e de todo o Brasil, né? Não só no meu coração, no coração de todo brasileiro esse cara mora agora.

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0: Vamos lá, são 10 horas e 44 minutos. Como é bom ter você aqui comigo, hein? Como é bom demais. Professora Lurdinha, mais uma vez um feliz seu dia, tá? Muita saúde, alegria, paz, amor, realizações na sua vida e na vida de todos os professores queridos e amigos que estão interagindo com a gente. Sandrinha, quero curtir uma música para minha filha Vitória. Lembra teu nome, de onde você fala com a gente, por favor? Lembra. Tem que falar, galera. Ó, o Daio. Oi, Daio. Oi, menino.
1: Sandrinha.
0: Bom dia, querido.
1: Manda um alô pra Coab, Sandrinha. Manda um alô pra Ponta Mufina, Sandrinha.
0: Valeu, Coab. Valeu, Ponta Mufina. Valeu, Iris. Beco do Hospital. Tá ouvindo a gente, olha a Seminha.
2: Bom dia, Sandrinha. Bom dia, Flor do Dia. Se for possível, eu troco os parabéns para Carlos Henrique, mora no Vale do São Francisco, conhecido como Carlinhos, pedreiro nota mil, e que Jesus abençoe a ele e Nossa Senhora cubra ele de bênçãos. E quero, se for possível, toque a música de Maria Massal, Deserto, para oferecer a todos. Oferecer a Riso, Marizeiro. E obrigado. E também todos os professores que sejam mais valorizados.
0: Amém, né?
2: Mais respeitados.
0: Com certeza.
2: Porque sem os professores não haveria outras profissões, não é verdade?
0: Sem eles, nada.
2: Um cheiro e que Jesus te abençoe. Bom dia.
0: O conhecimento é a base do futuro. Então a gente depende muito dos professores. Se eles são bons, nós teremos um futuro melhor. Se eles não são valorizados, não são, não dão a eles a estrutura deles se reciclarem, aí a gente fica com a educação prejudicada. Por isso que é tão importante que os gestores valorizem os professores, não às vésperas de eleição, mas durante todos os dias.
3: Parabéns pra você. Chama a música aí
0: pro
3: Erivaldo, viu? Passa a música, já sabe qual é a música dela, viu? E tenha um bom dia e bom trabalho. Tchau.
0: Tchau, querido. Deus abençoe. Você e sua família toda, tá?
3: Bom dia, Santo. Feliz dia, professor, principalmente a minha sobrinha, Mariane.
0: Eita!
3: Todos os professores.
0: Tia Mariana, viu? Santana.
3: E cada Rosilene. Manda um alô pra Rosilene também.
0: Rosilene, saudade, querida.
3: Viu? Tá, tchau.
0: Rosa Santana, o Nilton, a Mariana, né? A tia Mariana, a Anne Brigadeiro, toda a família do Erivaldo 10, o Heraldo, um forte abraço. E também minha amiga Salete.
4: Oi, Sandra.
0: Oi, Nena.
4: Eu esqueci dele pedir uma música.
0: Pode pedir.
4: Essa música é chamada Batista pra mim, por favor.
0: Valeu.
5: E a minha amiga Sandra Marisso. Aqui que fala é o Wagner Ju, daquele Feliz José de Alagoas. Gostaria de escutar uma música de unha pintada. Oferecer para você, para minha mãe, que mora no povoado Pontes. E para toda a galera que está escutando, né? E para todos os professores do nosso Brasil. Desejar uns parabéns pro dia dos professores, né? Que Deus abençoe cada um, é um professor.
0: Valeu, querido. Tudo de bom. Oh, chama.
6: Bom dia. Minha amiga Sandra Maurício, bom dia. Bom dia a todos os professores de Penedo que curte, ouve essa rádio maravilhosa. E curte a Sandra Maurício. Bom dia a todos os professores. Vai meu abraço aqui para todos os professores. Principalmente para a dona Raimunda aí. Na Travessa. Na Travessa aí. Rua Nova. Chama a dona Raimunda. Tamo junto. A todos os professores, bom dia, vai um abraço para vocês dessa rádio maravilhosa, que hoje é o grande dia dos professores, chama na bola, tamo junto. São Maurício, passe uma música aí para os professores de Penedo, Alagoa. Sabe o que música é? Nossa Senhora, para todos os professores.
0: Não, tá errado.
6: Nossa Senhora, para todos os professores de Penedo.
0: Você tá errado. A música certa para todos os professores é O Caba Vai Endoidar, é? Que hoje na sala de aula tá complicado demais, viu? Eu digo pelo meu filho, meu Deus do céu, pobre dos professores. Mas enfim, gente, eu quero aqui externar, né, meus sentimentos para toda a família do Cavalo Velho. Ele tá aqui pedindo pra gente anunciar o falecimento da mãe dele, o velório está acontecendo na OSAF, e o sepultamento será hoje às 16 horas. Sinto muito, meu querido amigo. Jesus abraça você e toda a sua família por nós. São 10h49.
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0: Ana Castela e ela, Roberta Miranda. Olha a BBC que está chegando.
1: Gostaria de escutar uma música, ou do Fred Gilson, da Isadora Pompeu, um dos dois, se puder. Também quero também parabenizar todos os professores, né, que tiram seu dia a dia, né, que traz respeito, que traz amor para os alunos, né?
0: Isso, verdade.
1: Eu tiro pelas minhas duas filhas, que hoje eu devo muito às professoras que elas ensinaram aqui no antigo grupo Frei Damião, aqui na Cerquinha, a professora Zélia, a professora Socorro e também nosso querido professor Cícero, né? Que foi diretor e professor das minhas filhas aqui na Cerquinha. Mesmo ele não está entre a gente, mas foi um grande professor e um grande diretor, né? Hoje eu devo a elas também, por ter minhas filhas tudo formada. Uma já vai se formar em doutora de ecologia, a outra já é formada em engenharia. Então tudo isso é questão de quê? Gratidão. Só tenho gratidão pelas essas professoras, viu? Fizeram do melhor a melhor para minhas filhas e para todos aqueles alunos também.
0: Que quiseram a oportunidade,
1: dia,
0: né?
1: Um cheiro, fica com Deus, te amo em Cristo.
0: Também,
1: viu?
0: Minha florzinha. Parabéns aos professores.
1: A professora Valdirene também.
0: Sim.
1: É muita professora, todas elas, aquelas pessoas, aquelas que são professoras, desejo todo parabéns para elas, no dia delas, né? E que Nossa Senhora proteja elas também, porque não é uma tarefa fácil, não.
0: É não.
1: Mas a luta é grande, né?
0: É isso mesmo. Um abraço, querida.
2: Minha amiga Sandra Maria.
0: Já falou, mas...
2: Que fala é o Wagner, daqui de São José, de Lagoa. Gostaria de escutar a minha pintada. Oferecer para você, para minha mãe, que mora no povoado Pontes.
0: Um abraço, Feliz Deserto, ouvindo a gente, já Wagner Ju e também a Beatriz, da Avenida São Luís, quer curtir Unha Pintada e oferece para sua prima Andressa, já já. Vamos de Grupo Menos é Mais, com ele, Pablo.
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0: 10h55, saudade conveniente.

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1: Vai aonde? Vai, bebê.
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1: Eu não sei qual é pior dessas três.
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2: 10h58 pra encerrar o bloco. Tem Amado Batista e sua neta Valentina Batista. O Nascimento.

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0: eu voltei. 11:11.
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0: Olha aqui a Cristiane Damasceno, né? É. Ô, minha amiga.

0: Agora são 11 horas e 11 minutinhos. Eita, nós! Andréia, minha querida Andréia da Rua da Gaveta. Foi muito bom reencontrar você, tá bom, querida? Beijo, beijo, beijo também pra sua filha Maria Vitória. Obrigada pela audiência, moça bonita. Reencontrei Andréia da Rua da Gaveta nas andanças da campanha do Sidoca, né? Foi bom demais, foi bom demais. Gente, tem muita mensagem. Vai ser difícil pra eu conseguir ver todas, tá? Eu graças aos professores, eles merecem.
1: Música. Sim. Para todos os professores do mundo.
0: Obrigada, Vaninha. Bom dia, Dona Maria José.
2: Um amor para o Evangelho Caído, felicitar todos os professores do Brasil.
0: Sim. E do mundo, né? Valeu.
3: Tá bom. Você toca qualquer um aí, mamu, que você escolher.
0: Pronto. Toda a programação para você, Ana Célia, a turma do Sítio Alvorada. Gente, é muita gente. Então, senão não consigo. É, passar um pouquinho da mensagem de cada dia, um. Bom dia, dona Eliane.
4: Eu gostaria que você tocasse uma música bem bonita para oferecer todos os professores.
0: Obrigada. Todos. Essa é a Eliane, lá da Coreia. Deixa assim, mandando um abração para Lu, de Igreja Nova. E ele adorou o sucesso do João Gomes com Roberto Carlos. Beto Friedman, aquele abraço. Professora Lurdinha, mais uma vez, feliz seu dia.
5: Bom dia, Flor do Dia.
0: Bom dia, Ana Lúcia.
5: Do Barzinho do Bom Fim. Gostaria de ouvir a entrevista do Pablo.
0: Ok.
6: Bom dia, Sandrinha. Tudo bem, Fátima Belo?
0: Imprevisto.
6: Como vai você? Tá bem? Nossa, eu dei um bom dia. Meus quatro netinhos, minha amiga Mirabel, minha amiga aqui, Mércia.
0: Ok.
6: E eu quero desejar a minha filha, que ela é professora, que Jesus abençoe.
0: Beijo, beijo, beijo, beijo. Olha, Jenny.
7: Bom dia, Sandra. Um dia abençoado aí pra você e pra todos nós. É aqui é Jenny do Mata Atlântica 2. Que nós escuta aqui.
0: Sim.
7: E gostaria de ouvir qualquer música de Calcinha Preta.
0: Ok.
8: Eu queria parabenizar a todos os professores do Arlindo, do Campo Redondo, principalmente a Mirna, a diretora Mirna, que ela cuida de nossos filhos, que nem fosse filho dela. Eu quero parabenizar ela e todos os professores do EJA da noite.
0: Que lindo, daqui muito bem.
8: Lá do Arlindo, a Carol. A Carol não é professora, ela é coordenadora.
0: Todo o pessoal, então,
8: possível,
0: né?
8: Eu queria que, se for possível, você bota aquela música, um desenho qualquer, não sou a Mara.
0: Ok. Bom dia, Maciel.
9: Maciel, que foi o quê, Sandrinha? O outro WhatsApp meu é isso aí, Sandrinha. E a mulher lesada que quiser um compromisso sério, Sandrinha. Negócio sério, né, Sandrinha? Tá atendendo, Sandrinha? Entra no meu PV aí, PV liberado. A procura do grande amor, moleque, teve compromisso sério. De 40.
0: Ok, boa sorte, Maciel.
10: Bom dia, Sandra Maurício.
0: Bom dia, Samuel Adalto.
10: Povoado Candor de Baixo.
0: Okay.
10: Parabéns para todos os professores, para todas as professoras, aqueles que estão no andar de baixo e aqueles que estão no andar de cima. Então, parabéns para todos os professores e todas as professoras. Então, chegou o momento de eu pedir e o cara vai endoidar. Você passe para todos os professores e todas as professoras.
0: Ok, meu bem. Beijo, beijo aí para toda a galerinha que curte a gente. Vamos lá, quem mais está aqui? Bom dia, sou Cristiana da Santa Luzia. É a Ana da Rua da Esperança, né? Vai curtir. Já toquei aí um Pablo, Elizabeth Ferreira da Vila Matias, desejando um feliz dia dos professores, especialmente para sua nora Bruna, para todos os professores da academia, da Coab. Legal, legal. Um abraço. Oi, Sandrinha. Ofereço a todos os professores do EJA, Antônio Cândido Toledo, Mima, Delfina, para os que ensinam, Marta Luísa. Um beijo, beijo para todos. Quem está desejando é a Valdice da Santa Amélia. Um abraço para todos. Muita gente
11: bom
0: aqui.
11: Dia,
0: tá
11: meu
0: difícil. Para mim.
11: Deus nos abençoe, nos dê saúde e paz. Principalmente para nossa família e para todos os ouvintes dessa rádio linda, maravilhosa. E eu quero parabenizar todos os professores de Alagoas, principalmente minha filha que mora aqui em Penedo. E para todos, que alguém olhe por eles, né? Porque só Deus. Te amo muito e estou te acompanhando. Certo? Roberta Miranda tá passando. Beijo.
0: Beijo, beijo, beijo. Valeu.
12: Hoje eu parabenizo a todos os professores, professores que por onde eu passei, Manuel Soares, Itapuranga, que me conhece, que eu conheço, que presenciei o trabalho brilhante. Hoje estou na Cooperativa 1, desejo também a todos, diretor, que também são professores, né? Que Deus abençoe abundantemente, que eles são dignos de toda comemoração, de toda homenagem. Que Deus abençoe pela linda missão e principalmente hoje homenagei minha mãe, uma professora aposentada que dedicou sua vida inteira.
0: Que lindo, nessa profissão, Cris.
12: Muito bela. E minhas irmãs, né, Valnice e Valdenice Damasceno e Anilde Damasceno. Que Deus abençoe abundantemente a cada um. Passe aí, amiga, uma música maravilhosa.
0: Olha, agora já sei porque sua mãe é ali tão linda, né? A mãe dela, assim, uma flor, assim, exuberante. Nossa, charmosa. É uma linda professora. Ai, Cris, que lindo. Você, suas irmãs, sua mamãe, receba o carinho de todas, de todos que amam os professores e valorizam,
13: bom
0: respeitam.
13: Dia, tudo bem
0: bom
13: com
0: dia,
13: você?
0: Dona Petrúcia, flor do dia.
13: Eu quero dar os parabéns aí para a minha filha, professora Vanúzia, a Bebel, que também era professora, e todos os professores de Penedo, de todo o município e do mundo inteiro. Que Deus abençoe todos os professores. E você é a nossa professora.
0: Nada.
13: Minha, abençoe,
0: quero aprender com vocês.
13: Feliz. Muitos anos de vida para todos.
0: A nós
13: minha
0: todos.
13: Filha Vanusa. Que Deus lhe abençoe. Deus lhe dê muitos anos de vida e saúde, paz e felicidade. E bota uma música aí, minha filha, de Joelma, do Vencedor.
0: Eita, eu tô devendo mesmo a música Vanusa. Da Joelma.
13: Minha filha Bebel, todos professor, um abraço, meu anjo. Desculpa a bolsa.
0: Não, a bolsa não. Parabéns, Vanúcia. Parabéns a todos os professores. Saúde, alegria, paz. Todos os professores que eu não sei os nomes, mas que com certeza fazem parte de uma linda história entre alunos para servir bem a comunidade.
14: Parabéns, parabéns, parabéns pra você.
0: E que a educação que vocês preguem liberte a nossa nação. Amém. 11:18.

0: Versus.
1: Olha o Pablo aí com imprevistos. Mas antes, a Maria do Gileno também mandou áudio pra gente.
2: Sandrinha, estou aqui na escuta, viu? Sandrinha, bota aí uma música bem boa aí. Vou deixar pra você botar, viu? Bota uma música aí. Vou oferecer todos os ouvintes aqui do Barro Vermelho, viu?
1: Olha, toda a programação.
2: Neta, professora Sabrina.
1: Parabéns.
2: Hoje é o dia do professor. Parabéns pra todos os professores.
1: Muito bem.
3: Oi, Sandra Marilson, bom dia. É a Josete. Eu quero parabenizar todos os professores pelo dia do professor.
1: Sim.
3: Pela minha professora, né? Eu estudo à noite no Manuel Soares. Com todas as professoras, né? A minha professora é Elaine. Aí tem a Grace. E outras, né?
1: Todos os professores.
3: Deus abençoe todas, todos os professores.
1: Amém.
4: Bom dia, Sandra.
1: Bom dia, amigo.
4: Alô, Júnior, cavador de fotos, cadê você, menino? Por meio da minha presença. De Rio, pessoal de Biquinha, Valdério, Cidário, meu tio Rabraúna. Tudo bom dia. Manda um alôzão para todos aí. Toca a música para mim, Natanzinha. Oferece aqui para nós aqui em São Paulo. Para o meu amigo Júnior, cadê você, Júnior? Sou de Camarote, na Grande Rio. Bom dia, Sandra. Tem dia que eu não posso mandar um alô, porque eu não tenho tempo, mas quando tenho. Então, bom dia, Grande Rio, e a todos que curtem essa linda rádio.
1: Valeu, querido. Deus abençoe você e toda a sua família. Para encerrar, imprevisto, canta Pablo. Stephanie Gabriele. 11:29. 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

0: musicão, eu volto já. Depois do nosso intervalo comercial.
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0: 11:32.

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10: Sandra Maurício.
11: E então, agora são 11 horas e 36 minutos. Obrigada a todo mundo pelo carinho, pela audiência. Tem muitas mensagens. Gente, como é importante, né, a gente comemorar o dia do professor. Pensa, eu tô assim, me sentindo muito bem, porque faz tempo que eu não vi as pessoas se importando tanto, né? Em tirar um momento para homenagear essa classe que é tão importante na vida da gente. É, o nosso primeiro professor é nosso pai, nossa mãe, né? Nossos avós. Mas é, a escola, ela é assim, para muitos de nós, é a extensão da nossa família. E é muito bom. É, eu tenho certeza que os professores hoje estão se sentindo muito felizes em saber que, é, apesar de tanto progresso, apesar de tanta máquina nesse mundo onde o IA, onde as redes sociais, onde a internet está dominando tudo, ainda existe esse fervor, né, do coração, ainda existem sentimentos, ainda existem pessoas que fazem questão de nos homenagear e de tirar um tempinho para festejar o querido amigo professor. Parabéns a todos esses mestres e a essas pessoas que têm essa sensibilidade de entender que é sim a profissão mais importante. Ai de nós sem professores.
12: Bom dia, Sandrinha.
11: Bom dia, querida.
12: Coloca 11:38. Aquela música. Que calor é esse?
11: Oh, é pra eita, é, Eliette do Rosé.
12: Os parabéns para as professoras, que hoje é o dia delas. Que Deus dê muitos anos de vida, saúde. Para as professoras, para a minha professora que me ensinou, Okay. A professora do meu sobrinho também. Vinho, todas as professoras.
11: Amém, Sandra querida. Maurício,
9: bom dia.
11: Oi, moça.
9: Bota aí uma música pra todos os professores de Peneiro e região. E bota pra todos os professores aí. Vamos, bem bonita.
11: Valeu, querida.
9: Eu quero a música do Zé.
13: Hoje vai ser a banda do Alcisão.
11: Hoje tem a banda do Alcisão.
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11: não quiser ir,
13: não
11: vá. Eu vou.
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0: Batista. Também, a animação será do Coral Seminário Maior Nossa Senhora do Rosário, Noiteiros Escola Estadual Dr. Alcides Andrade, Paróquia Nossa Senhora Auxiliadora, Seminário Maior Nossa Senhora do Rosário, Escola Nossa Senhora Auxiliadora e Comunidade São Pedro, Riacho do Pedro. Alimento do dia, macarrão. Atração, a banda de fanfarra do Colégio Alcides Andrade. Não perca. Amanhã, dia 16, segue a mesma programação com terça e novena, a partir das 18h30, às 19h, a celebração da Santa Missa será com nosso querido amigo Padre Jackson Ribeiro. E o alimento de amanhã será o leite em pó. Animação da banda de fanfarra do IFAL Penedo, né? Então, que bom, que bom. Já no dia 18, às 16h30, é terça e novena de São Francisco de Assis, às 5 da tarde, Santa Missa celebrada pelo Dom Valdemir, nosso bispo diocesano. A animação será do Ministério Mãe de Deus, os noiteiros, todas as comunidades, todos os movimentos, todas as pastorais e a Prefeitura de Penedo. Após a celebração da Santa Missa, haverá procissão pelas ruas e o alimento, então, será mistura, tá? Ou seja, proteína, tá bom? No último dia, dia 18, o alimento será a proteína. A atração cultural será do Wesley do Acordeon. Eu fiquei na dúvida se é o Wesley do Acordeon ou se é o da sanfona, né? Oi, Sandra Maurício. Eu falei isso a todos os professores do EJA, já falei, né? Já falei esse recadinho aí. Quem mais? Quem mais? Tem um montão ainda. Vamos lá? Oi?
1: Eu gostaria de ouvir a música do Leonardo, é o Cláudio de São Sebastião, e parabéns para todos os professores.
0: Valeu,
2: bom dia, Cláudio. Minha amiga Sandra Maurício, eu vim na Rádio Grande Rio FM, e hoje, além de ser dia do professor, é aniversário da nossa catequista e da nossa professora, a Cida Aparecida, aqui da Coab. A Cida, que faz parte da paróquia São Francisco de Assis, do Catecumenato, faz parte também da Capela Imaculada Conceição na Coab, é catequista da equipe do Dízimo, sempre disponível aqui na nossa comunidade, viu? Que Deus possa abençoar. Alegria, muita paz, saúde e muitos anos de vida. E a você, em qualquer parte de Penedo, todo o Baixo São Francisco, está aniversariando hoje. Deus abençoe, viu? A todos uma excelente quinta-feira. Um forte abraço.
0: Parabéns.
3: Parabéns pra você, Maria.
4: Sandra Maria, eu gostaria de parabenizar hoje minha professora Nívia e todos os professores também da escola do Constantino, né? Com amor e com carinho. Certo. Minha professora, que é uma professora muito maravilhosa para todos os alunos que estuda com ela. Ela me ensina com aquele maior carinho.
0: Que coisa boa, né, dona Lucinete? Com
4: aquele maior carinho que ela sente pela gente.
0: Que lindo, parabéns à sua professora.
5: Que ela é de uma dona boa. Quer desejar a todos os professores que um feliz seriado, feliz dia dos professores. E para mim, para a professora Bianca da cooperativa, desejo um feliz dia para ela que está viajando, foi plantar o esposo. Que Deus abençoe ela e a viagem dela, e todas as pessoas da cooperativa, todos do Brasil inteiro.
0: Olha, gente, eu emprestei.
5: Professora Bianca.
0: Parabéns para Bianca, parabéns, dona Leilza. Saudade, viu? Que ela quer agradecer. Consegui, emprestei todo mundo. Botei aí, acelerei, que tem gente que manda os áudios enormes aí. Porque se eu for passar um áudio, por exemplo, grande, aí eu sacrifico 4, 5 pessoas que mandaram áudios menores. É por isso que às vezes você não gosta, mas nós todos aqui somos obrigados a acelerar um pouquinho. Porque todo mundo quer, né, aparecer um pouquinho, quer valorizar as pessoas que conhecem. Então hoje tive que atropelar todo mundo, vocês vão ter que entender, mas graças a Deus eu consegui colocar todas as homenagens. Então, querido professor, vai me desculpando se a linha foi assim tão rápida, mas foi o jeito, né? Então, parabéns, queridos professores, chuva de bênçãos na vida de vocês.
6: Parabéns, parabéns, parabéns pra você.
0: E essa é uma das canções que as pessoas mais pedem, né? Especialmente no dia de hoje, Maria Passa à Frente. Eu vou tentar tocar ela aqui, porque hoje pode, porque hoje é uma data especial, que ela passe à frente da vida de cada professor, independente de credo religioso, que a Mãe de Jesus esteja com cada professor amigo, porque a Mãe de Jesus cuidou dele e com certeza cuida de nós, porque nós somos seus filhos de coração. Foi Deus quem deu ela

0: Beba não, Leonardo.
1: Vou botar pra ferver.
0: O quê?
1: Deixa o couro comer.
0: Sextou. Aê, atendendo a pedidos. Também manda esse sucesso aí pro meu amigo Antônio. Seu Antônio lá da Buriti, do Jardim América. Tô chegando ao final do programa. Não dá tempo não de tocar mais nada hoje. Eu tô ouvindo um monte de música aqui ao mesmo tempo. Peraí, calma.
2: Porque os diretores também são educadores, né?
0: Pera
2: do
0: lá.
2: Dia a dia. Então, quero parabenizar todos eles. Eu quero que Deus abençoe todos eles.
0: Peraí, viu? Porque eu estraguei tudo aqui a mensagem. Vamos lá agora.
2: Bom dia, Sandrinha.
0: Bom
2: aqui
0: dia,
2: é o Juarez Monteiro. Quero parabenizar todos os professores e professoras, diretores de todas as escolas.
0: Isso.
2: Porque os diretores também são educadores, né?
0: Com certeza. Dia
2: a dia. Então, quero parabenizar todos eles. Eu quero que Deus abençoe todos eles no dia a dia de trabalho, na jornada de trabalho deles, delas. E também quero parabenizar também todos os porteiros. Porque tem os porteiros, tem os professores, tem os porteiros, né? É a segurança dos professores. Então, quero desejar um bom dia para todos e parabenizar também todos os professores, professoras, diretoras e porteiros também. Obrigado.
0: Obrigada a você, ó. Tô indo, galera, atrasada.
3: Bom dia.
0: Bom dia.
3: Tudo bem? Tudo bem. Olha, tô mandando zero pra mandar parabéns pra todas as professoras, professor, as que eu já estudei na UERJA, no Baixo Santa Cecília, a todos os professores e professoras do mundo inteiro. Parabéns para todas e todos. Mandando agora esse áudio agora, já terminando o programa, né?
0: Oh, lembre-se de dizer seu nome, viu, de onde você fala com a gente. Meio dia pontualmente, muito obrigada a todo mundo pelo carinho. Vem aí, programa Voz da Cidade com Antônio Silva e Emanuel Rodrigues. E eu volto, tá? Eu volto amanhã a partir do meio-dia, aliás, das 9 ao meio-dia no programa Rio FM Show. E logo mais a partir das 14 horas no programa A Voz da Cidade. Fique na sintonia com a gente. Vem aí. A Voz da Cidade com Emanuel Rodrigues e Antônio Silva, que já devem estar chegando por aqui. Obrigada a vocês pelo carinho. Deixa só me preparar. Vai de vez hoje aqui, tá? Tchau.
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Muito bem, 12 horas e 26 minutos em Penedo, 12:26. Muito boa tarde para você. Está começando a partir de agora aqui pela 99, o meu, o seu, o nosso programa A Voz da Cidade. Dizendo que aqui na Sonoplastia da 99, eu conto com os trabalhos dele, o garoto Emanuel Rodrigues. A direção geral é dele, Moacir Andrade Filho. O Bola e produção e apresentação desse amigo dos senhores.

0: A oração do Pai Nosso está na Bíblia, no livro de Mateus, capítulo 6, versículos de 9 a 13. O Senhor ensinou a oração mais eficaz e poderosa. Esta é a oração do Pai Nosso, que convidamos você a orar agora junto conosco. Em nome do Pai, do Filho e do Espírito Santo. Amém. Pai nosso que estais no céu, santificado seja o vosso nome. Venha a nós o vosso reino. Seja feita a vossa vontade, assim na terra como no céu. O pão nosso de cada dia nos dai hoje. Perdoai-nos as nossas ofensas, assim como nós perdoamos a quem nos tem ofendido. E não nos deixeis cair em tentação, mas livrai-nos do mal. Amém.
1: Olá, queridos irmãos e irmãs, povo de Deus, você que está acompanhando esta programação Líder em Audiência, eu, Padre Paulo Lima, convido você agora a meditarmos juntos o Evangelho para hoje. Quinta-feira, dia 15 de outubro, estamos na 28ª Semana do Tempo Comum, hoje memória de Santa Teresa de Jesus, ela que tem aquela belíssima frase, só Deus basta, tudo passa, a paciência tudo alcança. Peçamos a sua proteção. O Evangelho para hoje é o de Lucas, capítulo 11, versículo do 47 ao 54. O Senhor esteja convosco, Ele está no meio de nós. Proclamação do Evangelho de Jesus Cristo segundo Lucas. Glória a vós, Senhor. Disse Jesus aos fariseus: ai de vós, porque construís túmulos para os profetas que foram mortos por vossos pais. Assim, sois testemunhas e aprovais as obras de vossos pais. Eles os mataram e vós lhes edificais os sepulcros. Por isso disse também a sabedoria de Deus: eu lhes enviarei profetas e apóstolos, a uns matarão, a outros perseguirão, para que a esta geração se peça conta do sangue de todos os profetas que foi derramado, desde a criação do mundo, desde o sangue de Abel até o de Zacarias, que foi assassinado entre o altar e o santuário. Sim, eu vos digo, serão pedidas contas a esta geração. Ai de vós, doutores da lei, porque tirastes a chave da ciência. Vós mesmo não entrastes e impedistes os que queriam entrar. Quando Jesus saiu, os escribas e fariseus começaram a persegui-lo duramente e a importuná-lo com inúmeras perguntas, armando-lhe ciladas para surpreendê-lo em alguma palavra sua. Palavra da salvação, glória a vós, Senhor. Meus queridos irmãos e irmãs, ai de vós, mestres da lei, vós mesmo não entrastes e impedistes os que queriam entrar. A acusação feita por Jesus é muito grave. Condena os que pretendem ter o conhecimento das propostas de Deus, mas não as assume e impedem a outros o caminho da salvação. Não creio que esse seja o caso de qualquer um de nós. De qualquer modo, é bom lembrar que devemos tudo fazer para facilitar a todos o caminho da salvação, sem o atravessar de barreiras inventadas. Celebramos hoje Santa Teresa de Jesus, natural de Ávila, na Espanha, nascida no ano 1515. Ela fez grandes progressos espirituais no caminho da perfeição e da mística. Peçamos a sua intercessão. Desça agora sobre você, a sua casa, a sua família, a bênção do Deus Todo-Poderoso, em nome do Pai e do Filho e do Espírito Santo. Fica com Deus. Amanhã, nesse horário, a gente se encontra aqui meditando a palavra do Senhor. Até lá.

32 minutos em Penedo, 12:32. E a partir de agora vamos com as principais manchetes de tudo que será notícia no programa de hoje. Após licença de Paulo Dantas, Marcelo Vitor assume governo de Alagoas. Não, essa informação aí não bate mais. A princípio, sim, ele foi convidado não, por hierarquia. Depois do governador, na vacância do vice-governador, que Alagoas hoje não tem mais vice-governador, tá sabendo, né, Manuel? O vice pediu renúncia, né? Alagoas hoje não tem mais vice-governador. Aí, na vacância do governador, já que não tem o vice, quem deveria assumir era o presidente da Assembleia. Como o presidente da Assembleia disse que tem uma viagem inadiável, quem vai assumir? Fábio Bittencourt assume interinamente o governo de Alagoas. Fim da escala 6x1. Quais os próximos passos e quando a mudança poderá entrar em vigor? Justiça condena ex-prefeito de Limoeiro de Anadia e esposa por nepotismo. Lula e Flávio Bolsonaro preparam novos atos de rua na disputa pelo segundo turno. Médico é preso suspeito de abusar sexualmente de paciente em um hospital de São Paulo. Morre no hospital uma das vítimas de grave acidente aqui em Penedo. Polícia Civil instaura procedimento para apurar acidente na rodovia Mário Freire Lins. Polícia Civil prende professor investigado por crimes sexuais contra alunas na cidade de Porto Real do colégio. Suspeitos trocam tiros com a PM e ficam feridos em motel de Arapiraca. Tudo isso e muito mais a partir de agora aqui na 99, no seu programa A Voz.

0: Muito bem, gente. Boa tarde para você, ouvinte da Rádio Grande Rio FM. Estamos por aqui, chegando com a graça de Deus. Molhando a garganta, viu, gente? Estamos por aqui, chegando com a graça de Deus, prometendo ficar com os senhores até as 14, trazendo muita informação. Olha só, dizendo que você pode participar comigo, você pode interagir pelo 3551-6600, telefone fixo, se você quiser ligar e falar comigo ao vivo. Se você quiser enviar sua mensagem de áudio ou texto, o nosso número também é o 3551-6600, que já está à sua inteira disposição. Vamos ouvir o Boa Tarde Super Tradicional. Se ele não falar aqui no programa, o programa não é o mesmo, né? Falar com ele, meu amigo.
1: Alô.
0: Que é? É show, é?
1: Oi.
0: Show é que o cara fica batendo
1: assim. Oi. Ah.
0: Teste som.
1: Às vezes esse bicho ele só pega.
0: Como é que faz os caras dos palcos?
1: Testando.
0: Um, dois. Tá funcionando. Boa tarde, filho. Tudo bem?
1: Boa tarde, meu amigo Antônio Silva. Boa tarde a todos os queridos ouvintes. É, querido, a gente tem que respirar porque o calor tá complicadíssimo demais.
0: Que até calor dentro, é esse? Viu?
1: Que calor é esse? Vai,
0: também tá tomando água.
1: Vai,
0: Beba água.
1: E joga água.
0: Não morre,
1: para
0: viu?
1: Para se molhar. Mas é isso, meu filho. Boa tarde. Hoje ainda não é sexta-feira, não.
0: Não.
1: Você já tá com a calma, que isso aí é início de programa de dia de sexta-feira. Mas estamos por aqui, viu, filho? Calor e tudo. Vamos ficar aí até as 14 horas trazendo muita informação. Precisando de qualquer coisa, é só falar. Estarei aqui para te ajudar.
0: Muito bem.
1: Rimou, viu?
0: Rimou. Ficou até super romântico, né?
1: Ui.
0: É. Muito
1: qualquer
0: bem.
1: Qualquer coisa só falar, viu, filho? Bom Beleza. Programa para você.
0: Ó, diz quem tá comigo aqui na linha.
1: Diga aí.
0: Se você adivinhar,
1: eu sei
0: dou
1: já,
0: um negócio,
1: né?
0: Pra você
1: eu
0: chupar.
1: Eu sei já.
0: Um pirulito.
1: Eu sei.
0: Você gosta de pirulito de quê, mané?
1: Ah,
0: daquele que tem chiclete, né?
1: É, que tem chiclete que dá pra mastigar.
0: Pior
1: é que duro
0: você,
1: demais.
0: Pior que você não chupa, você vai logo
1: eu
0: mastigando.
1: Mastigo logo, eu gosto de
0: ainda tem
1: mastigar.
0: Daquele aí? Tem daquele ainda aí?
1: Eita,
0: aquele pacotinho
1: tem, não,
0: ficou
1: mas...
0: aí.
1: Eita, olha, era
0: não,
1: pra mim ter.
0: Não
1: a Sandra ganhou um pacotão da dona Luzinete e eu deixei
0: um pacote
1: em casa.
0: Aberto aí, pô. Hã? Não tinha um aberto.
1: Eu não sei se a Sandra colocou.
0: Já devorou
1: aí,
0: tudo.
1: Sei lá.
0: Ô, oh, bicho, até
1: hoje a gente
0: queria.
1: Vai atrás. Hoje a gente
0: deu
1: vai
0: até
1: atrás.
0: Vontade um agora docinho, de né? Mastigar um
1: Mas chinês. Dona Luzinete deixou um pacotão lá de doce pra trazer pra Sandra.
0: Ô, oh, traga.
1: E eu terminei esquecendo, olha.
0: A gente dá um jeito, né?
1: Amanhã chegar, eu trago, viu, dona
0: antes
1: Luzinete?
0: Antes de chegar até a Sandra, a gente dá um jeito aqui.
1: Lá em casa agora há pouco.
0: E foi.
1: Valeu.
0: Muito bem. Eu vou até a JD Construções.
2: Até a Sandra, a gente dá um
1: jeito. Ele tá ouvindo lá, ele tá na internet, eu te explicar ele. Né?
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1: Fale logo pra ele que ele tá te ouvindo.
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0: Venha passar ou não, um pouquinho, você vai gostar.
1: Com certeza.
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2: 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Um abração para você, abração aí também para o Emanuel e para todos os ouvintes que estão nos ouvindo agora, viu? Bom final de semana, já ia dizer, repare.
0: Mas
2: vocês falando aí de sexta-feira. Vocês falando de sexta-feira, rapaz. Mas uma boa tarde pra todos, uma boa quinta-feira. E logo, logo tô aí de novo, viu?
0: Beleza, apareça, viu?
2: Vou aparecer, com certeza.
0: Venha tomar um cafezinho com nós, bater um papo ao vivo aqui nos estúdios, viu?
2: Beleza, valeu, meu irmão.
0: Um abraço, fica com Deus.
2: Um abraço, tchau, tchau.
0: Valeu, tchau, tchau. Aí foi ele, o meu amigo, como é que chama? É social media, como é? Filmmaker, filmmaker é quando o cara só, né? É social, é?
1: É, social.
0: Mas, irmão, esse negócio tá parado, é, mano?
1: Não, tá, aqui tá fresco, aí, meu irmão, aí não vai até, não chega até aí, não.
0: E o pior é que o computador não vai pra lá, né?
1: Então.
0: Tá, bexiga, velho.
1: Aqui ainda tá fresco.
0: Misericórdia. Muito bem, ó, 12 horas e 50 minutos, 12h50, o nosso amigo Erasmo, ô, Emanuel, o nosso amigo Vinícius, viu? Diz que
4: sim.
0: Você tá só dando.
1: O quê?
0: Não, você não trabalha com
4: trabalhando
0: sol.
4: Trabalhando com sol, não, né? Rapaz, eu só engano, esse negócio de soldar é difícil.
0: Não é assim não,
4: Vinícius, não é, assim
0: não. Não é só dando não, tá errado o nome, só dando. Viu? Ele solda, ele pega aqui e dá um pingo de solda aqui, um pingo ali, quando o fio tora, né?
4: Não sou profissional.
0: Quando o fio tora, aí ele vai dar um pingo de solda, entendeu?
4: Isso.
0: Que história é essa de soldando, mano?
4: Pare com isso, Vinícius.
0: Um abraço, Vinícius, boa tarde pra você. Tem gente já por aqui, viu o WhatsApp falando com a gente, quem está por aqui, abre o canal do Zap, Emanuel, por favor. É o canal do Zap, Emanuel, por favor. É, professora, é Rita Andrade, é professora, Emanuel? Não sei. Não, professora, ela é professora também? Muito bem. Rita Andrade, fala.
5: Boa tarde, Antônio Silva. Boa tarde, Emanuel.
0: Boa tarde.
5: Estou passando esse áudio para lhe desejar uma boa quinta-feira abençoada.
0: Amém, amém.
5: Por Deus. Para todos vocês da Grande Rio. Também eu gostaria, né, que hoje é 15 de outubro, dia do professor.
0: Eita, Jesus. Fala, professora.
5: Eu gostaria de parabenizar todos os professores da rede estadual,
0: certo,
5: municipal, né, e particular da nossa querida Penedo. E também eu gostaria também de parabenizar o meu esposo, o professor Ivanilson, que trabalha Pereira Lobo, em Neópolis. Quero parabenizar ele e também me parabenizar, né, que eu sou professora aposentada.
0: Ah, muito bem.
5: E a minha irmã Ceissa Melo também, que é professora
0: também
5: aposentada.
0: Que bom.
5: Né? Eu quero desejar para todos nós um excelente dia, que Jesus nos abençoe hoje e sempre e nos dê sabedoria, tanto os que estão aposentados quanto estão na ativa, não é isso? Uma boa tarde e muito obrigado.
0: Muito bem, e ela terminou aqui dizendo que ser professor é semear conhecimentos, gerar sonhos e colher um futuro melhor. Obrigado, professora Rita Andrade, parabéns pelo seu dia, viu? E a todos os professores de Penedo, região, sintam-se abraçados. Hoje, dia 15 de outubro, e se não fosse o professor, gente, nós não teríamos aí as diversas profissões que nós temos hoje espalhados pelo mundo, né? Quantas pessoas hoje que são médicas, advogados, radialistas, né? O pedreiro, o servente, todo mundo um dia sentou na bancada de uma escola para aprender a ler, escrever, ter conhecimentos. E tudo isso vem através de quem? Do professor. Então você que é professor, sinta-se abraçado por todos nós que fazemos aqui a Rádio Grande Rio FM, o programa A Voz da Cidade. Parabéns para você que é professor. E o que nós desejamos é que você tenha o reconhecimento do seu trabalho e a valorização que vocês merecem, viu? Que vocês merecem. Porque o salário mais alto que existisse da categoria ainda seria pouco aí para os senhores professores. Você não vai parabenizar ninguém, não?
1: Minha mãe, né?
4: Mãe, parabéns. Hoje é o dia da senhora. Professora, é professora, minha mãe.
0: Nem parece, porque você não tava nem aí. Meu Deus do céu.
4: E hoje ela esteve lá em casa, eu nem lembrava.
0: Não deu nem um abraço na mamãe. E como era sua mãe, assim, como professora? Com você? Não, com
4: rapaz,
0: vocês.
4: Com a gente em casa, ela era muito preocupada.
0: Você aprendeu, assim, o alfabeto já em casa com a sua mãe?
4: Sim. E eu era bem avançado na escola, porque ela fazia as letras, desenhava, recortava pra gente...
0: Cobrir.
4: Pra ir cobrindo, escrevendo. Eu aprendi a ler, eu acho que...
0: Em casa.
4: Em casa, já antes de ir pra escola.
0: E já conhecia
4: as letras e tudo mais. Quando eu fui para a escola já era bem adiantado. Mas ela tinha essa preocupação. Eu lembro dela, a gente pequenininho, e ela sempre fazia caligrafia. Apesar da minha letra não ser tão bonita, mas a gente fazia muita caligrafia. Agora a letra dela é perfeita. Aquela letra cursiva, bonita.
0: Acho bonito,
4: entendeu?
0: Ela escreve. O professor geralmente tem uma letra bonita, né?
4: Ela escreve muito bonito mesmo.
0: Parabéns, dona
4: Vera. Eu já sou preguiçoso para escrever. Mas quando eu escrevo devagarzinho...
0: Ela era paciente ou era aquela que...
4: Mais ou menos, né? Mais ou menos.
0: Porque tem gente que pra ensinar em casa, menino...
4: Ensinar, ser professor, você tem que nascer com aquilo, tem que ter o dom.
0: É verdade.
4: Porque não é todo mundo.
0: É questão de muita paciência, né?
4: Não dou pra ser professor.
0: Já tentou ensinar o Adri alguma coisa?
4: Oxe, meu irmão, eu me estresso demais, mano.
0: Você diz uma letra...
4: Pra fazer tarefa com o Adri?
0: Você diz uma letra, o pivete diz outra.
4: Sabe que é confusão?
0: Que letra é essa, fulano?
4: Parece que tem dois gatos brigando. Eu disse, não, pior, não dá não pra mim, não venha não. Aí eu mandava ele pra casa da minha mãe, aí ele ainda passou um tempo fazendo lá. Minha mãe também já tá de idade, não tem tanta...
0: Aí tu diz uma letra e o menino diz outra. Olha.
4: Maria, eu digo, olha, vá escrever, pega uma página, escreve, sai tudinho. Só de raiva. E ele é preguiçoso para escrever também, tá uma letra feia.
0: E antigamente os professores, quando você não aprendia uma palavra, ele mandava você fazer ela...
4: Repetir.
0: Reescrever ela.
4: Tá lendo a palavra errada, tá escrevendo errado, bora lá. Vai ter que repetir aqui 20, 30 vezes. A mesma.
0: Era assim.
4: Aprendeu, pronto, vamos lá.
0: Até você aprender.
4: No instante aprender, aí a próxima. O correto é isso, viu?
0: É.
4: Correto é isso.
0: No nosso tempo de escola, os meninos realmente aprendiam.
4: Aprendia.
0: Não era bicho.
4: Aprendia,
0: porque tinha tudo isso aí, ó. A gente aprendia a ter uma caligrafia boa.
4: A caligrafia era muito importante.
0: Eu usei muito aqueles bichos de caligrafia que você cobria as letras. Ela vem pontilhadozinho, né?
4: É.
0: Pra você.
4: Você repete duas, três vezes a mesma frase.
0: Se bem que a minha letra é horrível.
4: Mas eu também. Mas eu ainda tenho uma. É porque eu escrevo muito rápido. Não tenho mais paciência. É a paciência que a pessoa não tem.
0: Até
4: pra assinar
0: o nome é a carrancheira do canto. É.
4: Ih, bichinho. Mas eu entendo.
0: Eu fiz muito aquilo ali, cara. E a minha mãe me colocou pra fazer banca. Sabe o que é banca, né?
4: Banca.
0: É quando você vai se estudar na casa de alguém particular.
4: Sim, o reforço escolar.
0: É, hoje, chama de banca. É, chama de banca.
4: Banca não, sempre foi reforço.
0: No meu tempo, alguém vai saber o que é banca.
4: É.
0: Aí a minha mãe... rapaz. Aí a minha mãe pagava...
4: Você
0: uma
4: é velho.
0: Minha mãe pagava uma mulher pra me ensinar o alfabeto.
4: Isso, eu era a tia Dolores ali no beco do hospital. Ela
0: pronto.
4: Ensinava.
0: Rapaz, aí o cara sem saber, sem conhecer as letras aí. Que letra é essa, Antônio? Aí o A, eu dizia que era E. Como é seu nome? Antônio. E qual é a primeira letra do seu nome? Aí eu ficava matutando, pensando, aí bicho, o cara quando tá aprendendo.
4: Mas professor,
0: não,
4: tem que ter
0: é a paciência de Jó, né, velho?
4: Paciência.
0: É a paciência de Jó. Merece ser reconhecido, né, bicho?
4: Merece reconhecimento. E outra. O reconhecimento é tão grande hoje que o Adriano vai ter mais aula essa semana. É hoje, amanhã, já emendaram tudo, só segunda-feira tem aula.
0: Mas
4: é um reconhecimento que as professoras dizem, graças a Deus, vou ficar em casa. As diretoras dizem assim, vá minha filha, vá descansar dia.
0: Vá feriadão, né?
4: É.
0: Vá pra casa.
4: Olha, sexta não tem aula não.
0: Tem não.
4: Aí você, já veio da semana passada, quase não teve aula. Porque o Adrian ficou no Mar Vermelho, né? Só teve dois dias de aula, alguma coisa assim. Porque tem esses negócios de inventaram lá, gincana, não sei o quê. Sim. Aí nem tem aula, né? Aí essa semana, hoje já é dia do professor, aí amanhã vamos...
0: Amanhã é empresário, foi?
4: É amanhã empresário.
0: Sabia dessa não, eu sei que amanhã todo mundo trabalha, mas... Ó, diga isso não. Esse bicho já tá entregando porra.
4: Tô falando, o Adrian estuda no Arco-Íris, né?
0: Ah, lá é particular.
4: Mas, o município acho que amanhã
0: acho que amanhã
4: se
0: tem.
4: Se não, empresário também, né?
0: Eita, meu Deus do céu.
4: Fernandinho, diga, Fernandinho tá te ouvindo, ele tá perguntando o que... Olha, Boa tarde, Emanuel. E você, dá pra ser o quê? Professor não dá pra mim ser.
0: Não, não, dá não.
4: Olha, eu dou pra ser aqui, operador de áudio.
0: Aí é bom, é dos melhores. Designer,
4: eu ainda
0: gráfico.
4: Faço, arranho no computador umas artezinhas.
0: Ei, o Emanuel, viu, Vinícius?
4: Não faça tanta propaganda não, que eu não...
0: O Emanuel, cara, é um excelente designer gráfico, viu? É, quem precisar pode contratar o serviço dele.
4: Hoje quem não é?
0: Ele com computador.
4: Vou te mostrar uma foto.
0: E um programa bom no computador.
4: E eu quero que você adivinhe quem é esta criança.
0: Eita, é ele, é? Foi pro estúdio, foi?
4: Adivinhe quem é?
0: Seu filho. É não, aqui é tu. Bicho, é o Gabriel todinho.
4: Minha mãe levou essa foto, eu restaurei, com a ajuda, restaurou, é claro, da...
0: Mas ficou...
4: Avance ou atrase aí pra você ver a original.
0: Mesmo, olha.
4: Não, antes.
0: Ficou idêntico a você? Eita, tava assim, era? É. E o IA faz isso, é?
4: Faz, se você tiver fotos lá...
0: Você tá de vestidinho, é?
4: Que vestido? Olha, isso é uma camiseta, não tá vendo não, é? E um short?
0: Achei que você tava com vestidinho aqui.
4: Vestidinho é... Eu ia falar um negócio aqui. Eu ia dizer onde tem que tá o vestidinho aí.
0: É porque eu vi um negocinho de alcinho aqui.
4: É. Bota a foto que foi restaurada.
0: Ah, é.
4: Aí, ó. Vestidinho.
0: Bicho, mas...
4: Minha mãe tem tanta foto minha, você nem imagina.
0: Ficou perfeito.
4: Agora aí eu dei uma, né? E há quem ajudou.
0: Mas você abriu, mais a boca aqui do que o original. Tá mais aberto sua boca do que o original.
4: Ele sempre dá uma modificada, mas eu tentei deixar o rosto
0: bicho, mas
4: você
0: era bonitinho, pequenininha, mano.
4: Era, né?
0: Era.
4: Agora
0: era.
4: Eu não sou mais não.
0: Você tá velho, né?
4: Rapaz,
0: era um bebezinho lindo. É. Poste, mano, é pra só ver você.
4: Eu vou pensar aí. Esse mês é o mês da criança, né?
0: Uma escovinha na mão. Olha, rapaz.
4: Ei, bicho,
0: eu achei que era o Gabriel, olha.
4: E parece,
0: o
4: né?
0: Menino,
4: os olhos é o
0: menino
4: os
0: tá
4: mesmos.
0: Todinho você quando era criança.
4: É o mesmo olho.
0: É.
4: Mesmo olho.
0: Cabelinho pouquinho.
4: Um pouquinho,
0: rapaz. Né, cara?
4: Aí eu tava, segundo ela, eu tava com 8 meses. Já tava grandinho,
0: rapaz,
4: né?
0: Rapaz, tá lindo, Emanuel. Parabéns, parabéns. Pena que não tá mais assim, né? Mudou, mas...
4: E a restauração aí?
0: Não, ficou top. Se o IA fizer isso aqui com uma foto velha...
4: Se você tiver foto velha, pode escanear.
0: É mesmo?
4: Pode escanear e botar pra você ver.
0: Bicho, eu sabia não. Eu tô usando o IA do Zap.
4: Não, uso o do Zap Gemini.
0: O do Zap consegue fazer isso?
4: Não sei, eu ainda não fiz o teste, mas deve fazer. Não sei se com a mesma
0: qualidade. Depois joga no IA do Zap pra ver se ele consegue.
4: Gemini,
0: mas parabéns, ficou top a foto, viu?
4: Ele ajuda bastante.
0: Então vou fazer isso com a foto minha que eu tenho.
4: Pode pegar, escaneia em alta resolução, colorido, que você vai ver a mágica acontecer.
0: Conversa mole do canto no ar e notícia nada. Só
4: agora tava uma bagaceira, viu? Toda manchada, mofada. Quando eu mostrei minha mãe...
0: Isso aí...
4: Quando eu mostrei a minha mãe hoje...
0: Isso aí é foto que ela botou em porta-retrato.
4: É, ela tirou. Porque
0: aí
4: já
0: suou,
4: tava mofando.
0: É.
4: Aí ela guardou num plásticozinho lá e me mostrou hoje. Ontem. Aí eu disse: peraí, deixa aqui que eu vou escanear. Quando eu escaneei, ó, coisa linda.
0: Isso é foto de porta-retrato, já tava colando.
4: E aí eu vou imprimir e dar ela também.
0: Pronto,
4: né?
0: Muito bem. Ficou massa. Fala, Elton, boa tarde.
6: Boa tarde, Antônio Silva, Manuel Rodrigues. Passando aqui para desejar um feliz Dia dos Professores a todos os professores, né?
0: Sim.
6: Principalmente Dona Flávia e Dona Luciana, umas grandes profissionais, minhas irmãs. E aos professores
0: é mesmo
6: do meu filho,
0: a Flávia, rapaz, é professora.
6: Helena e Heloísa, meu muito obrigado. E também parabenizar Caroline e Karine, viu? Está de aniversário hoje, viu?
0: É mesmo?
6: Manda os parabéns pra ela, que Jesus abençoe, um cheiro muito grande, viu, minhas irmãs, eu te amo.
0: Beleza, então parabéns aí às professoras, né, irmã da Ana Cláudia, e às irmãs, Caroline e Karine, né? Daqui a pouquinho a gente parabeniza aqui no programa, viu? Um abraço, Ana Cláudia, um abraço, meu amigo Theo, obrigado pela audiência sempre. Boa tarde, profissionais do rádio, programa mais ouvido de toda a Penedo e região.
4: Ixi,
0: tô na escuta,
4: Maria.
0: Guarda...
4: Será?
0: GPM, né? O guarda patrimonial aqui de Penedo, meu amigo Monteiro, tá na nossa sintonia.
4: É o Júnior.
0: Um abraço. Manoel, quem é esse rapaz? Você conhece? Que o pessoal tá fazendo essa vaquinha solidária. Quem é esse rapaz?
4: Pelo rosto...
0: Eu não tô lembrando não desse rapaz não,
4: sei,
0: Robson Batista.
4: Robson?
0: Rapaz, não tô lembrando não. Tô vendo isso aqui circular nos grupos de WhatsApp, mas Não estou sabendo de muita coisa, não.
7: Bom dia, Antônio Silva. Boa tarde. Desculpa aí, boa tarde.
0: Nada,
7: Antônio
0: boa
7: Silva,
0: tarde.
7: Aqui é a Marlisa, Rui José Coelho.
0: Certo.
7: Eu estou mandando essa coisa para você ver se você pode compartilhar.
0: Sim.
7: Para o pessoal aí. É o meu sobrinho, filho que eu criei, filho da minha irmã, meu sobrinho. Está um mês entubado lá em Santa Catarina.
0: Oh, meu Deus.
7: Aí, se você puder divulgar isso aí, eu agradeço. Irmã. Muito obrigado. Obrigada. Deus abençoe a todos vocês aí.
0: Certo, eu vou compartilhar para que as pessoas possam colaborar, mas o que, que aconteceu com ele? Ele está entubado, qual o problema de saúde? Se você puder falar para a gente, só para me entender, porque eu estou vendo aqui a arte, o banner, mas não fala muito do quadro de saúde, né? Irmão, tá, precisou deixar o trabalho, viajar para ficar ao lado dele, tá, mas aqui não...
4: O nome dele?
0: O nome dele é Robson Batista. Ele tem uma fisionomia parecida, né?
4: Aqui, né?
0: Acho que não. Né? Se você puder falar pra gente o que, que aconteceu, por que ele tá nessa situação, viu? Então, vamos espalhar aqui a arte, vamos colocar no zap, inclusive, da rádio, para ver se as pessoas colaboram aqui com essa chave Pix. Nosso amigo Marizan, do Povoado Saúde, boa tarde, meu irmão.
8: Boa tarde, meu amigo Antônio Silva, boa tarde, Emanuel Rodrigues, estamos aqui na audiência massacrante desse programa maravilhoso que é A Voz da Cidade. É verdade, Antônio, o programa é muito bom mesmo.
0: É mesmo?
8: Mas com a presença do Emanuel, ele fica melhor.
0: Agora deu a festa.
8: O Emanuel tá para o programa tipo feijão.
0: Agora.
8: Se não tiver o sal na panela, o feijão fica insosso.
0: Tá bom, Marizão.
8: Silva, você é o cara. Obrigado, meu
4: fala
8: amigo.
4: Isso Deus não, você tá falando na frente do cara aqui.
0: Tá bom, Marizão, tá bom.
4: Pelo amor de Deus. Olha, o Antônio, a gente sabe que tem que ter uma sequência. Quando você mandar mensagem, você fala primeiro no nome do Antônio. Não fale primeiro, muita gente manda falar primeiro no meu nome.
0: Inverte
4: nome, né?
0: A ordem das
4: tá errado,
0: coisas.
4: Né? Tá errado.
0: Boa tarde, Emanuel. Boa
4: o
0: tarde,
4: âncora Antônio. É o Antônio. Aí o cara disse, Emanuel, eu não sou o âncora do programa.
0: Mas você viu que foi com mais
4: às tarde. Vezes eu abro o programa pra ele entrar.
0: Depois, né?
4: Depois.
0: Você viu que o Marizão disse de você?
4: Eu vi.
0: Disse que você é igual o feijão.
4: É o programa quando o Emanuel tá.
0: O feijão e o arroz, né?
4: Rapaz.
0: Se não tiver.
4: Se tiver arroz, fica faltando alguma coisa.
0: Você não
4: coisa,
0: come
4: né?
0: arroz puro.
4: É, só feijão também precisa
0: entendeu?
4: De alguma coisa.
0: Então você é o complemento.
4: Então nós somos um complemento do outro, um completa o outro, né? Entendeu? Ainda bem que não é só eu, não é só você, é os dois. Graças a Deus. Que continue assim por muito tempo, né?
0: Um complemento.
4: Se preocupe não, que eu vou atrás e você vai na frente.
0: Fazendo.
4: Pra onde você for, eu vou te acompanhar.
0: Se me chamar,
4: eu vou.
0: Sandoval do Madre, boa tarde, Antônio Silva e Emanuel Rodrigues. Tá certa a sequência, não tá não, é?
4: Tá.
0: Tá certo.
4: Tá,
0: né?
4: Agora tá.
0: Boa tarde, Antônio Silva e Emanuel Rodrigues. Aqui é Sandoval do Madre. Já estou na escuta, amigo. Valeu. Reinaldo. Cadê a música do Reinaldo? Tá fácil aí?
4: Tararira.
0: Bota
4: tava,
0: aí, Reinaldo.
4: Né?
0: Tava.
4: Agora,
0: sumiu.
9: Reinaldo, eu tô ficando.
0: Mas vou dizer, o cara é ouvinte e ainda tem uma musiquinha, faz só aqui mesmo, viu? Fala, Reinaldo.
10: Boa tarde, Antônio Silva, boa tarde, Emanuel Rodrigues,
0: Oi.
10: Reinaldo. Tava trabalhando, rapaz, cheguei agora pra almoçar e já tô de saída.
0: Oxi.
10: Mas o rádio tá ligado lá, viu?
0: Valeu.
10: Lá tô com um radinho lá onde eu tô trabalhando lá. Tombando uma pissarra de um local para o outro lá. Mandar um alô para o
0: nosso sol desse.
10: Pra bom carrinho, no Campo Redondo.
0: É bom, não precisa nem tomar mojaro.
10: O Zé da Bebê.
4: Emagrecer?
0: O que o cara perde de calorias.
10: Que até que enfim apareceu. Tava dormindo na roça de fumo lá em Rio Oceano, rapaz. O pãozeiro, ó. Tava lá dormindo no fumo, esquecendo do tempo.
4: Em cima do
10: aí
4: fumo.
10: Largou o fumo lá em Giraldo Oceano e voltou para Peneiro de novo. Também para a Lu. Para o Emanuel na Igreja Nova, para o Reinaldo, para o Lourdense, para o Zé da Dedé, para o Tonho Boneca.
0: Valeu.
10: Uma boa tarde, um
0: boa
10: bom
0: tarde,
10: trabalho.
0: Estou
10: lá trabalhando, mas estou com o rádio ligado, escutando
0: beleza.
10: O programa de maior audiência do Brasil, A Voz
0: tá
10: da gota. Cidade.
4: Aí exagerou.
10: Aí a coisa fica melhor ainda, o programa, né? aonde o apresentador só fala a verdade. Esse aí é o verdadeiro jornalista, Antônio Silva. Ah, boa tarde, bom trabalho, garoto.
0: Eu vendo evento.
4: Melhor do Brasil é complicado.
0: Rapaz. Hélio Carrozeiro, boa tarde, meu irmão.
9: Bom dia, boa tarde, Hélio.
0: Vá, acorde. Vá, acorde e refaça o áudio. Pô, bicho, você tá dormindo.
9: Bom dia, boa tarde, meu irmão Antônio Silva aí. É Manuel Rodrigo, chama na bola, tamo junto. Calceiro topado, chamadinho agora. Alô, professora de Peneira de Região. Vai, meu abraço, calceiro topado, chamado. A todos os professores de Peneira, a todos os professores. Ô, Valdo Fernando, vai, meu abraço pra você, viu? Chama na bota e dessa rádio maravilhosa. Chama na bota. Alô, povo do Matador, Campo Redondo. Aí, e cinco vizinhos aí do Matador. Todo mundo sabe, no mato, todas as crianças no Matador, que ele vai dar brinquedo, pipoca, picolé, lá na casa dele, na associação dos moradores, lá do bairro Santa Cecília. Todos os moradores lá, que ele vai dar, que ele disse pra mim agora. Chama, bota, tamo junto, calceiro, vai marcar presença lá, viu?
0: Grande Hélio Carroceiro, um abraço, meu irmão, obrigado pelo carinho da audiência. Dona Marli Lobo, boa tarde.
11: Boa tarde, Antônio Silva, boa tarde, Emanuel Rodrigues, tudo bem? Tudo na paz do Senhor, né?
0: Isso.
11: E o seu Manuel Rodrigues,
0: que
11: galeguinho do Ui Azul, sim, da bundinha branca.
0: Eita,
11: pé. Você não passou aqui pra pegar o negócio do seu filho, não foi, abençoado? Eita, que desfeita, viu, Emanuel? Mas eu vou ver se amanhã eu vou aí à tarde na rádio.
0: Pronto.
11: Lá, aí eu vou lá pra falar um negócio pra Sandra.
0: Ok.
11: Então eu vou levar, viu?
0: Beleza. Um abraço na Marli, obrigado pela audiência. Maluquinho do Brega de Peneira da Lagoas, aquele abraço. Boa tarde, meu amigo Antônio Silva. E o nosso amigo Emanuel Rodrigues. Estou na sintonia, nosso amigo Bolival, lá em Porto Real do Colégio. Um abraço para você e para Dona Isabel, meu irmão. Espero que tudo esteja aí na paz de Deus. E um abraço. Quem tá mais por aqui é o Vinícius, perguntando se nós já fizemos datilografia. Eu não, Vinícius. Eu já quando eu comecei a aprender algo de digitar, já foi na era do computador, viu? Quem fez datilografia, que na época chamavam de rêmetro, lembra disso? Foi a minha esposa, inclusive ela tem até um certificado de conclusão, né, de um curso, fazia um curso com aquelas máquinas de escrever, chamada de, né, era o curso de rêmetro, na época chamava assim, né, datilografia. Eu nunca fiz não, mas a minha esposa fez, inclusive tem até um certificado em casa. Eu já, você fez? Ah, Emanuel fez, Vinícius. Na época. Emanuel fez.
4: E isso me ajuda até hoje para digitar.
0: A rapidez,
4: rápido,
0: né?
4: Rápido, porque se você vê eu digitando, eu não uso todos os dedos, mas eu uso bastante técnicas que eu aprendi na época da datilografia.
0: E você tem a posição, né?
4: Posição, dedo, a SDFG, né? Fazia aqui, primeiro um, depois outro, depois ia, cada...
0: Ah, o bicho fez datilografia, você vai então, viu?
4: Eu tenho 40 anos, irmão. Você sou da época da datilografia. Agora, no meio desse percurso aí foi quando chegou os computadores. É, aí eu comecei também a já mexer nos computadores.
0: Fez curso de informática?
4: De informática, fiz alguns cursos de informática. Eu era curioso, minha mãe gostava. Sempre que tinha alguma coisa assim, ela sempre colocava
0: gente pra fazer. Pergunte hoje, qual é o jovem ninguém que faz curso ninguém quer de fazer.
4: Mas é muito importante,
0: não,
4: sabia?
0: Apesar
4: de hoje você dizer, mexeu no celular, o menino já sabe de tudo. Não sabe. Você tá entendendo? Tem alguns programas específicos.
0: Mexe no básico.
4: Você sabe, né? O básico. Tem alguns programas específicos, tipo o pacote do Office, que é o Word, o Excel, isso, PowerPoint, essas coisas. Você precisa entender um pouco e você não usa muito no celular isso. Você vai naquela facilidade que o celular traz para você.
0: Verdade.
4: E para o computador, você precisa ter algum conhecimento básico naquela área que você quer seguir. E o curso é importante você fazer. Hoje tem curso de tudo praticamente, né? Até de IA, hoje em dia, se você quiser, você consegue fazer aí pela internet mesmo. Mas é bom fazer enquanto você tá com tempo livre. Porque depois que você começar a trabalhar, meu filho, você não vai ter tempo de nada.
0: nem de respirar. Viu?
4: Você e se emprenhar uma mulher aí, você já sabe o que é que vai ser.
0: Pronto. Aí é, é
4: trabalhar que... dobrado.
0: Aí é que o cara já não faz mais nada mesmo.
4: É verdade.
0: Se
4: verdade.
0: Começar de trás pra frente, igual.
4: É.
0: Igual...
4: Comece como os seus pais tentam botar na sua cabeça. Você que é primeiro adolescente trabalha. Aí. Estude, né? É. Vá adquirir conhecimento, como a gente fala. Faça algum curso enquanto você está estudando. Terminou ali, se puder fazer uma faculdade, faça uma faculdade. Depois você vai, né, crescendo aí. Por último, você já está aí com a sua mente já organizada. Você vai procurar uma esposa, vai ter filhos, mas já está tudo estruturado, né?
0: Muito bem.
4: Então, filho, é isso aí.
0: Emanuel, rapaz.
4: E graças a isso temos os professores que hoje está comemorando aí.
0: Emanuel, não sei se você está sabendo. Baixa mais esse BG, por favor.
4: Rapaz, não... esse fone que você mudou aí, eu tô achando ele mais agudo. Você está... Desde ontem.
0: É,
4: você
0: ele
4: mudou o fone e você... Rapaz, está alto, está alto.
0: É porque eu estava ouvindo. Emanuel, não sei se você está sabendo. Mas, rapaz, a mãe do nosso amigo velho morreu.
4: Não, ó, tava você sabendo
0: tomou conhecimento, não.
4: Do velho da oficina?
0: É, coloquei no meu nome, vê no meu nome aí. Eu coloquei no meu nome aí.
4: Certo.
0: Aí eu tive na funerária hoje pela manhã.
4: Sabia não.
0: É, levei meu abraço lá, encontrei o velho, o
4: Dona
0: boi,
4: Dijanira,
0: o Nado, Dijanira, né? O Oswaldo, estavam todos lá. Gente, eu quero noticiar aqui, com muito pesar, o falecimento da dona Dijanira Santos Vieira. É, o corpo está sendo velado na funerária OSAF e o sepultamento vai acontecer às 16 horas, saindo o féretro da funerária OSAF para o cemitério São Gonçalo do Amaranto, viu? Então, com muito pesar, eu quero aqui registrar o falecimento da mãe dos meus amigos ouvintes, o velho, o Nado, o Boi, o Oswaldo, esse pessoal que todos os dias estão aqui, né? Antônio, estamos ouvindo, manda um alô e tal, a gente resenha com o velho. E hoje eu estive lá, rapaz, num momento assim de muita tristeza, né? Porque perder uma mãe, só sabe a dor quem passa por isso. E nós estamos aqui registrando com pesar o falecimento de dona Dijanira Santos Vieira. O sepultamento acontece hoje às 16 horas, saindo o féretro ali da funerária OSAF para o cemitério São Gonçalo do Amaranto. Então, você não sabia, Manuel?
4: Não, juro que eu não sabia, não. Hoje de manhã eu estava na correria, fui no comércio, fui fazer umas coisas e nem peguei direito no celular.
0: Muito bem. Se você
4: Mas,
0: ver...
4: Mas, meus você... pêsames aí aos nossos amigos, né?
0: É. O velho está dizendo o seguinte: boa tarde, meu amigo Antônio Silva e Emanuel Rodrigues, bom trabalho, meu amigo. Então, meus sentimentos, viu, velho? Já passei por aí, falei com você, seus irmãos. Receba mais uma vez o nosso abraço e todos nós que fazemos a Rádio Grande Rio FM. Boa tarde, Antônio. Como anda o pedido do blusão dos pedreiros? Ontem foi sucesso, Márcio Reis. Márcio, hoje eu falei com o menino, falei com o Evânio Santos, entendeu? E aí ele disse que vai falar com o Vitor para ver se consegue alguns blusões aí para os meus amigos pedreiros.
4: Mas será que vai ser o mesmo do mototáxi ou ele vai fazer um específico para os meninos?
0: Acho que vai ser.
4: Também serve, eu acho que também serve.
0: Se for, é o mesmo, entendeu? Silvânia Santos disse o seguinte: boa tarde, um calor só vai assim. Aí botou aqui uma devassa bem geladinha.
4: Silvânia
0: Santos.
4: Quero ver.
0: Vai aí, Silvânia Santos.
4: Rapaz, botou. Uma carnezinha de panela.
0: Uma carnezinha de panela.
4: Ó, a devassa.
0: Com a devassa. Chega a estar suadinha a devassa.
4: É verdade.
0: Né? Um calor desse só
4: do valor,
0: assim.
4: Do valor.
0: Eita, por falar em devassa. Eu botei uma Budweiser no congelador. Pedro, eu já perdi.
4: Predradra.
0: Pedi minha mulher pra tirar.
4: Uma só ou foi uma caixinha?
0: Uma só.
4: Olha.
0: Que era pra tomar. No calor da gota, quando vou tomar uma Budweiser, olha. Eu vi a cerveja agora, lembrei. Ela disse: pensei no calor que tá hoje, pense no calor que tá hoje, misericórdia. Já tô esperando a hora do mico musical, adoro. Silvânia da Cidade do Povo.
4: Olha, vamos fazer hoje, vamos fazer.
0: Seu Manuel Adalto, boa tarde.
12: Tarde, Antônio Silva e Manuel Rodrigues. Eu estou ouvindo esse programa.
0: Ok.
12: Parabéns para todos os professores. Os professores que estão no andar de baixo e os professores que estão no andar de cima.
0: Ok, seu Manuel.
12: Parabéns para todos os professores. E vocês também que são radialistas.
0: Muito bem, obrigado. Viu? Ok, eu ligo já, Pedrinho, pra ela, viu? Eu ligo já. o Pedro, o senhor tem uma entrevista daqui a pouquinho. Eu ligo já, Pedro, só um minuto, viu? Pede para aguardar um minutinho que eu vou aqui para um breve intervalo comercial. Na volta eu já estou com, já vou estar com ela na linha, viu? Que é isso aqui? Enviei ontem, amanhã. Chamou de quê, menino? Sal até passar mal. Datilografia, como eu fiz, computador em Penedo, só nos bancos. Muito bem. Tá certo. Amanhã não haverá aula na rede pública municipal. Também, vai, Manuel?
4: Não, o Luiz mandou aí que ele falou ontem. Que mas hoje assim, não haveria.
0: Ele chamou você de insonso.
4: Não? Isso
0: insonso.
4: Ele deve estar falando com o Marazan, que falou que eu era o seu sal. Que, né, o feijão sem o sal fica...
0: Ele você disse que é o sal, né?
4: É isso.
0: Ah, sim, foi. Ah, obrigado, viu, Luiz, pela lembrança aí. Muito bicho fica antenado, tá em tudo, viu? Ou a tudo, viu? Ó, deixa eu ir pro intervalo comercial, porque quando eu retornar do intervalo comercial, eu tenho um assunto muito importante para discutir com os senhores. Quando eu voltar do intervalo comercial, eu vou estar na linha com a professora doutora Regina Dulce. Ela é consultora especial e referência nacional em planejamento urbano e gestão territorial. Qual será o meu bate-papo, o tema do meu bate-papo com a Regina? O plano diretor municipal. Toda cidade que se preze tem que ter uma elaboração, tem que ter um plano diretor. Vamos falar sobre plano diretor com a professora, viu? A professora doutora Regina Dulce, direto de Brasília. Ela vai falar comigo via telefone sobre plano diretor. Intervalo comercial, Emanuel. Na volta, já vamos estar com a professora plugada aqui conosco para falarmos sobre esse assunto que é muito importante para a Penedo.

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0: Olha, 13 horas e 35 minutos em Penedo, 13h35. Estamos de volta com o nosso programa Voz da Cidade. Eu falei agora há pouco que na volta do intervalo comercial eu estaria conversando com a professora doutora Regina Dulce, consultora especial e referência nacional em planejamento urbano e gestão territorial. Agora, Emanuel, se eu for passar o histórico aqui, o gabarito da professora doutora, a gente passa a tarde todinha em entrevista.
1: Imagino, viu?
0: Olha pra isso aqui, será que a mulher é gabaritada?
1: Eita, graduação, arquitetura.
0: Será que a mulher
1: é gabaritada? Tem assessoria,
0: será que tem
1: doutorado,
0: tem potencial?
1: Estágio e pós-doutorado.
0: Pá, meu irmão, então assim, deixa eu começar o bate-papo pra gente não perder tempo, pra ser um bate-papo bastante proveitoso, porque o nosso foco aqui é falar com relação ao Plano Diretor Municipal. Um assunto que mexe com a vida de toda a população. Mas antes, deixa eu cumprimentar a professora doutora Regina Dulce. Professora, me ouve? Boa tarde. Aqui Antônio Silva da Rádio Grande Rio FM de Penedo. Dizer que é um prazer falar com a senhora sobre um assunto que é tão importante. Boa tarde.
2: Boa tarde, Antônio Silva da Rádio Grande Rio. Muito prazer em falar com vocês e ser escutada por todos e todas penedenses. Vocês foram generosos demais na apresentação, eu agradeço, mas no momento eu estou aprendendo com Penedo também.
0: Ó, a senhora tem um currículo invejável, viu? Possui graduação.
2: Mas é porque eu sou velha.
0: Não, possui graduação em arquitetura pela Universidade Federal de Pernambuco. A senhora tem doutorado em estudos urbanos, é assessora científica de instituições nacionais e locais no fomento a pesquisas e pós-graduação, né, em parecerista de revista acadêmicas nacionais e internacionais. Se eu for ler tudo aqui, a nossa entrevista não começa. De antemão, parabenizá-la por esse currículo invejável. Isso prova, isso mostra a sua capacidade de colaborar tanto com um assunto que é muito importante, que vamos falar agora, que é a questão do plano diretor. E para começar o nosso bate-papo, o que é que uma cidade precisa, o que é que uma gestão, o que é que um município precisa para elaborar bem, professora, um plano diretor?
2: Antes de mais nada, precisa conhecer o que está acontecendo no chão do seu território. Então, eu posso exemplificar para ficar mais fácil. Em Penedo, a gente precisa saber o que está acontecendo em função das grandes mudanças que estão em vias de serem implantadas em Penedo. A ponte, a BR e também de outras mudanças que não dependem de Penedo, mas hoje são fatos, a mudança climática. Então, Penedo tem um patrimônio ambiental que é representado pelo Rio São Francisco e por todos os elementos associados a ele, que hoje estão sob impacto de transformações de fora do território. Então, a gente precisa saber com cuidado o que está acontecendo em cada porção do território de Penedo, tanto do ponto de vista social, econômico e ambiental, para a partir daí integrar estes conhecimentos e fazer propostas para o futuro.
0: Muito bem, boa a colocação da senhora, isso é muito importante. Ô professora, por gentileza, qual é a utilidade realmente de um plano diretor para uma cidade?
2: É importantíssimo, e o prefeito Ronaldo Lopes tem essa visão, porque uma cidade, ela tem um passado e ela tem um presente, mas se ela quer mudanças e mudanças positivas para o futuro, ela tem que planejar. E o plano diretor é este instrumento. É um instrumento que a gente desenha pensando no futuro da cidade e, no caso deste, para os próximos 10

0: ao invés de receber só os impactos positivos, tenha impactos negativos. Então, o plano, ele é um instrumento para que a gestão possa prever e se organizar em relação ao que vai acontecer no futuro.
1: Professora, dentro de uma discussão de um plano diretor, tem algum assunto que seja, não diria preferencial, mas um assunto que tivesse mais uma relevância, como urbanismo, o transporte? Tem algo que ganhe mais destaque dentro da discussão de um plano diretor, ou tudo é visto de forma igualitária?
0: Excelente pergunta. Veja, tudo não é visto de forma igualitária, porque o Brasil tem quase 6 mil municípios, e esses municípios são distintos. Então, eu não posso olhar para os municípios como se eles fossem pasteurizados. No caso de Penedo, que é melhor para eu exemplificar, a gente tem que olhar com muito cuidado. Por exemplo, Penedo tem um patrimônio histórico que é reconhecido nacionalmente. Como é que a gente pode utilizar este patrimônio pensando no desenvolvimento, mas no desenvolvimento mesmo econômico e social de Penedo? Penedo está nas margens do Rio São Francisco. Como é que a gente pode olhar para o rio pensando que eventos climáticos, por exemplo, ontem todo mundo viu o que aconteceu em São Paulo. Foi um desastre com a chuva. E Penedo, o que que a gente precisa fazer para isso? No caso de Penedo também, tem um tema que já vai aparecendo como prioridade, e isso não é uma coisa que sai da cabeça, da minha cabeça, apesar da minha experiência, que sai da cabeça dos habitantes de Penedo, que é a questão da mobilidade municipal. A mobilidade municipal envolve a forma como as pessoas circulam no território, mas as mercadorias também. Então, está me parecendo, pelas rodas de conversa que a gente vem fazendo, que a mobilidade é um tema prioritário. E quando a gente pensa que essa mobilidade vai ser afetada pela ponte e pela BR, então este já é um tema prioritário. Outro tema prioritário é o que a gente chama, o que a gente vai pensar para o entorno da BR. A BR é um equipamento poderoso e que precisa olhar para o seu entorno. Quando eu digo que usos e ocupação do solo, a gente vai prever aí, porque esta BR, ela corta um território muito frágil ambientalmente de Penedo. Ela está aí cortando todas essas áreas de drenagem que vêm lá de cima e deságua no rio. Então, esses temas, eles vão se desenhando a partir do que o território está nos oferecendo. Mas eu só consigo fechar isso quando eu fechar dois instrumentos importantes, que são as consultas públicas, que aí eu posso falar mais na frente sobre isso, e as conferências de interesse municipal.
1: Professora, eu trabalho aqui com um operador técnico, o nome dele é Emanuel Rodrigues. Ele participa do programa, ele é colaborador do programa, e ele fez uma observação bem interessante. Eu não vou ser injusto de dizer que a pergunta é minha, eu trabalho com transparência, a pergunta veio dele. Ele me pediu para questionar a senhora o seguinte: quais são os órgãos envolvidos nesse debate de plano diretor? Porque um plano diretor, ele vai impactar na vida diretamente dos munícipes, né? Então, sim, quem se envolve nessa discussão? Quais são os órgãos? Porque aqui nós somos uma cidade tombada, né? Aqui nós temos algumas situações que precisa de autorização do IPHAN, por ser uma cidade histórica e tombada em certo ponto. Sim. Não a cidade 100%, mas nós temos um ponto delimitado que é tombado. E aí, quais são os órgãos que se envolvem nessa discussão do plano diretor?
0: Todos os órgãos que têm um poder de decisão sobre o território. Vou começar com o patrimônio tombado. O patrimônio de vocês é tombado tanto no nível federal no estadual e no municipal. E o IFAM é gestor deste tombamento. Então, nós convidamos um especialista que

0: que foi durante muito tempo um vice-superintendente do IFAM Nacional, que é o professor Dalmo, que está na Federal de Santa Catarina, para sentar conosco, fazer essa primeira conversa com o IFAM, que eu já fiz, colocando todas as questões, e o IFAM vai sentar na mesa conosco. O IFAM não pode decidir sozinho. O IFAM, ele tem um alcance sobre um tema, mas ele precisa entender as necessidades que o patrimônio de Penedo está demandando em função das transformações. Então, o IFAM é um desses órgãos, com certeza. No nível local, nós estamos tendo uma relação muito próxima o tempo todo com a Secretaria de Infraestrutura e a Secretaria Municipal de Meio Ambiente e Recursos Hídricos. Por quê? Porque essas duas secretarias são as secretarias que trabalham especificamente com licenças tanto urbanísticas de construção quanto licenças ambientais. Então é a partir delas que a gente recebe a informação do que está acontecendo e do que precisa ser resolvido. Essa discussão se articula com o Instituto do Meio Ambiente Estadual, porque também tem uma gestão sobre Penedo, e com outros órgãos que são federais, tais como o DNR, por causa da construção da ponte. Ao mesmo tempo, nós temos uma relação muito próxima com algumas secretarias que estão municiando nosso grupo com informações. A Secretaria Municipal de Saúde e esqueci o nome da outra secretaria agora, porque nós estamos fazendo um levantamento da precariedade da habitação. E isso é muito importante. Penedo avançou bastante. A gente não está identificando a precariedade da habitação como a gente identificou 20 anos atrás. A prefeitura realizou várias melhorias habitacionais com o apoio do governo do estado e a Secretaria de Transporte e Desenvolvimento Urbano do estado, que melhoraram várias das condições de precariedade. Então, se eu continuar falando, eu posso ir pensando cada uma dessas instituições em temas específicos. Então, como a gente trabalha? A gente faz rodas de conversas temáticas. Então, eu fiz uma com o IFAM, vou fazer uma segunda com o IFAM e o professor Dalmo, e depois nós vamos fazer uma conferência de interesse municipal, onde o tema do patrimônio vai ser discutido com a comunidade. Então, assim, eu fiz uma síntese muito rápida para não tomar tempo.
1: Professora, ainda falando de centro histórico e tombado, os empresários, os lojistas, porque um plano diretor impacta em vários segmentos, inclusive, já tivemos aqui uma determinação há anos atrás, de órgão federal, salvo engano, o Ministério Público Federal, alguma coisa assim. O Pedro Soares, que fez a ponte entre a gente, como ele milita há muito tempo na área aqui da Prefeitura de Penedo, eu acho que ele poderia precisar essa informação para a senhora. Mas já tivemos aqui uma determinação federal há muitos anos atrás, que todas as lojas do comércio ali do Largo de São Gonçalo, do Centro Histórico, teriam que ter uma padronização nas fachadas, né? Isso veio de um órgão federal, por se tratar de uma área tombada, porque cada um colocava um letreiro de um tamanho, outro de outro, e ficava aquela coisa, uma visão muito feia do comércio. Na intenção de se organizar e de se padronizar, veio essa determinação. Eu não lembro nem qual foi o ano e a secretária que estava aqui na época é do município. Mas essa determinação chegou e foi cumprido. Aí a pergunta é, por se tratar de um centro histórico e termos aqui nesse centro vários lojistas, essas pessoas, esses empresários, também são convidados para algum tipo de discussão dentro do plano diretor?
0: Com certeza, quando eu falei que a gente vai chamar uma conferência de interesse municipal, cujo tema é o patrimônio histórico como instrumento de desenvolvimento de Penedo, a gente vai ter que chamar para a mesma sala, para uma conversa, tanto o IFAM quanto os empresários. Porque uma das questões importantes é que algumas determinações, elas são federais, porque elas obedecem a uma lei federal. Mas isso não quer dizer que a gente não possa modificar a norma. Se esta norma está impedindo o Penedo de se desenvolver e ela não viola o patrimônio, a gente pode fazer uma proposta ao IFAM e eu acho que a gente tem obrigação de fazer essa proposta. Por exemplo, uma das questões que muito se fala é que nos centros históricos tombados do Brasil não pode haver uma arborização, porque lá atrás a cidade portuguesa, etc, etc, etc. Mas, gente, nós estamos vivendo uma outra realidade. Nós vivemos num clima tropical. Então, você andar pelo centro histórico de Penedo, por exemplo, ao meio-dia, sem você ter nenhuma possibilidade de sombreamento, isto é impossível. Então, esta conversa a gente vai ter com o IFAM. E se a gente precisar, veja, eu não estou dizendo que a gente consegue mudar a lei de baixo para cima assim, mas a gente pode chamar, inclusive, uma discussão nacional, convocar o IFAM para uma discussão nacional sobre temas que interessam a Penedo, mas interessam a Marechal Deodoro, interessam a Piranhas, interessam a Olinda, interessam a Ouro Preto, que são outras cidades tombadas. Então, eu estou dizendo, não estou dizendo que o tema é simples, não, é um tema complexo, mas a ideia é de que a gente sente e enfrente com transparência este tema que é extremamente complexo e é extremamente importante para o desenvolvimento de Penedo.
1: Muito bem, professora. Outro assunto que eu já, inclusive, já havia uma discussão na Câmara Municipal de Penedo, com relação também ao plano diretor, era uma mudança no transporte coletivo de Penedo, porque nós temos aqui em Penedo transporte coletivo, e nós temos, voltando mais uma vez à questão do tombamento, nós temos os ônibus, que são grandes, e eles, quando passam em determinados pontos aqui da cidade, por exemplo, chamado Rosário Estreito, que fica ali ao lado da antiga emissora de São Francisco de Penedo.
0: Sim, sim.
1: Quando esses coletivos descem por ali, eu trabalhei 12 anos naquela rádio. Quando a gente estava no estúdio, que o coletivo passava do lado, a gente sentia o estremecer do asfalto, dentro do estúdio, porque ficava do lado. E já havia um pensamento lá atrás do transporte coletivo de Penedo serem substituídos por micro-ônibus. Essa ideia permanece dentro dessa nova discussão do plano diretor?
0: Antônio, você também colocou uma questão interessante agora. O plano diretor é uma questão da escala dos problemas. O plano diretor, a primeira escala que ele trabalha é a escala do uso e ocupação do solo. Então, a gente vai definir, por exemplo, nesta área aqui, deve ter isto, isto e aquilo. Naquela área ali, isto, isto e aquilo outro. Uma das questões é, o plano diretor tem que sair com diretrizes para o plano de mobilidade urbana. E esta me parece que é uma diretriz fundamental. Eu também percebo isso e fico me perguntando por que é que Penedo precisa ter ônibus tão grandes se eles passam, quando eu vejo, eu estou aí, eu observo muito isso. Primeiro, eles nunca estão cheios e eles podem ser resolvidos de outra maneira. Por exemplo, o centro de Roma, que é um centro tombado, não circulam ônibus grandes, todos os ônibus são elétricos ou movidos em energia solar e pequenos. Então, eu acho, porque eu não tenho como decidir isso sozinho, que isso é uma diretriz fundamental para o plano diretor. Agora, quando o plano diretor termina, e isso já vai estar nas nossas recomendações, ou mesmo antes de terminar, a gente precisa discutir a contratação de um plano de mobilidade urbana específico para Penedo. E aí este plano vai detalhar, então determinadas rotas, por exemplo, podem receber um ônibus de turismo double deck, tá certo? Outras não, outras só podem receber micro-ônibus. Então, se chega um double deck de turismo, ele tem que estacionar em determinado lugar e os turistas pegam o circuito em ônibus, micro-ônibus, outro tipo de transporte. Então, essa discussão que você está colocando é extremamente importante e, com certeza, nós vamos mantê-la, sim. Agora, a decisão final é uma decisão da comunidade de Penedo e da Câmara de Vereadores, porque o plano tem duas instâncias de aprovação. Ela tem, digamos, três. Uma, que é a comunidade. E a comunidade, eu não chamo comunidade um genérico. Não. Tem comunidade, tem parte da comunidade que tem interesse no patrimônio. Outras têm interesse no meio ambiente. Então, a gente vai considerar todas. Depois disso, quando ele está pronto, ele vai para a Câmara de Vereadores, que tem que discuti-lo e aprová-lo. E só então ele vai para a sanção do prefeito. Então, os vereadores têm que estar conosco nessa discussão, para que a gente não discuta com a comunidade, sem os vereadores, e quando chegar na Câmara, os vereadores, ah não, nós não conhecemos esse tema. Precisamos estar juntos.
1: Verdade.
0: Desculpa, eu precisei beber uma água.
1: Não, fica à vontade.
0: Entendeu?
1: Fica à vontade.
0: Precisamos estar juntos. E não é em meu benefício, não é em benefício do prefeito Ronaldo, não é em benefício do Pedro Soares, é em benefício da cidade de Penedo, do município de Penedo.
1: É 13 horas e 57 minutos, eu estou conversando com a... Eu estou conversando com a professora Regina, eu já trouxe aqui, né, professora Regina Dulce, consultora especial em referência nacional em planejamento urbano e gestão territorial. O nosso assunto aqui é um assunto que impacta na vida de todos nós que somos penedenses, porque estamos tratando do plano diretor. Já se recuperou, professora?
0: Já sim, eu já tomei uma água. Obrigada, desculpa.
1: Nada, fica à vontade. A gente entende. Acontece comigo também aqui, a gente vai falando, vai ressecando a garganta. Professora, já houve quantas discussões sobre o plano diretor atualmente? Parece que tivemos uma audiência, né, apenas, né? Acho que tem outra marcada para ano que vem, é isso?
0: Veja, como é que a gente funcionou? Nós fizemos uma primeira audiência pública, que foi uma audiência de retomada da discussão, e ela aconteceu junto com a primeira conferência municipal de Penedo. Nesses dois eventos, nós recolhemos, e aí a sociedade, a comunidade estava representada em seus vários segmentos, nós recolhemos, por meio de instrumentos próprios, quais eram as questões que mobilizariam a discussão. Depois disso, nós já devemos ter feito, é porque eu não consegui contar isso para você, entre 30 e 40 rodas de conversas temáticas. Quando eu digo rodas de conversas temáticas, por exemplo, uma delas foi com o IPHAN, né? Outra foi com os especialistas que vão trabalhar patrimônio, outra com especialistas que vão trabalhar legislação. Outras rodas temáticas foram setoriais, com a Secretaria de Infraestrutura, Secretaria de Saúde, Secretaria de Meio Ambiente. Outras foram integradas. Então, eu estou fazendo as rodas temáticas para que a gente possa, a partir do trabalho que a gente faz no território, e esse eu quero dar reconhecimento à equipe de professores do IFAL, que estão comigo no campo, quatro professores, a professora Bruna, a professora Evelyn, o professor Carlos e o professor Lucas, com seus estagiários, atualizando os levantamentos. Com esse material, nós vamos propor três conferências de interesse municipal. Uma que eu já mencionei para você, ainda não escrevi o tema, mas envolve o patrimônio. A outra que envolve os grandes equipamentos que estão sendo construídos e o desenvolvimento socioeconômico. E a terceira que envolve a juventude. Eu acho que nós estamos vivendo um momento, eu disse que eu sou velha e sou, Eu tenho 70 anos, 50 de experiência, mas a juventude está renovando essa discussão de um modo que nós precisamos acompanhar e aprender. Então, a terceira conferência municipal vai envolver a juventude de Penedo, e essa juventude está aí representada pelas instituições de educação que vocês hoje têm como polo. Vocês têm escolas secundárias, mas você tem universidades, né? Vocês têm instituições de ensino superior de categorias variadas. Com esse material todo, a gente fecha uma leitura. Ah, e desculpe, mais uma consulta pública que nós vamos fazer desta vez de forma digital. Temos 3 pessoas construindo um aplicativo e, a partir dessa construção, nós vamos soltar de várias maneiras. Eu estou discutindo isso com o conselho gestor do plano diretor, para que as pessoas opinem sobre questões específicas que nós já identificamos. Com esse material todo, a gente faz uma síntese da leitura e faz a segunda audiência pública, onde a gente apresenta quais são os principais problemas que foram identificados, para que juntos a gente possa estabelecer prioridades para encaminhar soluções. Não adianta a gente identificar 50 problemas e levar esses 50 problemas e dizer para a prefeitura, ó, arranje solução para isso. Não, a gente tem que priorizar, e priorizar tem que ser feito com critério. Então, na audiência pública, a segunda, que a gente não definiu a data ainda, estamos em negociação, porque nós também tivemos no meio o processo eleitoral, que a gente não tem como desconsiderar, e isso altera o nosso cronograma. Mas a segunda audiência pública, ela vai definir qual a priorização dos problemas, e teremos ao fim uma terceira audiência pública, onde a gente apresenta a solução para os problemas por meio do plano diretor. Então, essa é a programação mais ampla, Antônio.
1: Muito bem, professora. Eu não sei qual tempo que a senhora tem disponível para mim, mas plano diretor é um assunto que rende, né? É um assunto que rende. Deixa eu só fazer aqui um adendo da nossa fala. Nosso amigo Pedro Soares está acompanhando o nosso programa. Manda um abraço aqui ao grande secretário de Penedo, meu amigo pessoal Pedro Soares. Quando eu falei com relação à questão do centro histórico, das placas que tiveram que ser organizadas das lojas, ele me mandou aqui a seguinte informação. Ele disse que a padronização dos letreiros foi na época da secretária Melissa Mota, era esse o nome que eu não estava lembrando, que acionou o IFAM referente a esses letreiros. Ele disse que mais de 75 empresas foram notificadas e todas elas se adequaram ao que ficou determinado em uma reunião com o Ministério Público Federal. Aí ele disse o delegado da Polícia Federal e IFAM, visto que, segundo o promotor federal, à época, a medida foi muito desproporcional. Então, foi esse fato aqui que aconteceu, que chamou a atenção da cidade de Penedo. Eu estou no rádio há 20 anos, eu cobri isso aqui também, por isso que eu questionei se os empresários, se os lojistas seriam convidados a participar dessa discussão. Mas, voltando aqui, obrigado, Pedro, pelos esclarecimentos, pela informação. Deus te abençoe, obrigado mesmo. Um abraço, dona Ana, viu? Grande Ana Luísa, presidente do Sindilojas Penedo. Professora, por gentileza, tem uma lei, Lei 1899, agora a barra 2026, que autoriza a revisão do plano diretor do município de Penedo. Aí eu queria saber da senhora do porquê que o plano diretor tem que ser revisado de tempos em tempos.
0: Antônio, o primeiro plano diretor de Penedo foi aprovado em 2007. Há uma recomendação da Lei Federal, Estatuto da Cidade, que os planos diretores sejam revisados a cada 10 anos. Então, na lei que aprovou o plano diretor de Penedo de 2007, havia já essa indicação de que o plano diretor deveria ter sido revisado em 2017. Por que isso não aconteceu? Eu não acho que nem vem ao caso aqui agora, mas em 2025 o prefeito Ronaldo Lopes entendeu que esta era uma lacuna na legislação urbanística de Penedo e chamou a revisão. Então, por determinação legal, esta revisão está acontecendo agora. O Ministério Público, inclusive, já entrou em contato comigo, o Ministério Público Estadual, e nós estamos estabelecendo esse diálogo. Então, é uma questão de Penedo, não, é uma questão nacional. Todo plano diretor deve ser revisado até um período de 10 anos. Tem municípios que colocam a revisão com 5 anos. Tá. Mas no caso de Penedo era 10 anos e isso deveria ter sido 2017 e agora nós estamos cumprindo essa determinação.
1: Muito bem. Quantas discussões são necessárias para fecharmos então o plano diretor para que o município possa começar a colocá-lo em prática?
0: Olha, a nossa previsão de cronograma é entregar o plano entre março e abril, porque nós temos 9 meses de desenvolvimento de trabalho e efetivamente ele começou em 1º de julho. Eu normalmente, com a minha equipe, nunca atraso cronogramas, mas esse ano foi um ano muito atípico, tivemos esse período eleitoral que não se encerrou ainda, então tivemos que fazer ajustes, porque estamos trazendo profissionais de outros estados, o profissional que vai discutir com o IPHAN Patrimônio está vindo de Santa Catarina. As profissionais que vão desenhar a legislação estão vindo de Pernambuco. E cada um deles tinha seus envolvimentos nesse período eleitoral. Então, a gente está trabalhando com uma margem de março, abril, para entregar o plano oficialmente à prefeitura, ele e à Câmara de Vereadores, e após isso, começar o processo de implementação. Então, e aí todo o evento de consulta e público foi aquele que eu te disse, né? O que é que são as rodas de conversa, elas continuam até o fim, porque elas são instrumentos muito ágeis. Eu não preciso fazer convocações públicas, não, eu simplesmente marco com os interessados e a gente senta e conversa. As conferências, as 3, estamos programando para o mês de novembro. Amanhã nós vamos fechar isso com o Conselho Gestor e fechadas as datas e os temas, nós já começamos a publicar. A audiência pública, a segunda, ela, em princípio, se não houvesse essa mudança eleitoral, ela estaria marcada para dezembro. Mas eu estou ponderando que talvez seja melhor fazer no reinício do ano letivo de 2027, logo após o carnaval em fevereiro. E a última audiência pública em abril, quando a gente entregar o plano. Então essa é a programação.
1: Ok. Professora, tá? Me tira uma dúvida. A senhora falou que depois de todas as discussões, depois que passar pela Câmara e tal, vai para a sanção do prefeito, não é isso?
0: Exatamente.
1: Aí chegando... O prefeito... Pois não. Pode concluir, diga aí. O prefeito não, o quê?
0: Aí, prefeito sancionando,
1: sim.
0: A gente tem que sentar, inclusive eu já me ofereci, para discutir com a prefeitura a implementação do plano. Porque,
1: certo.
0: Veja, um plano é um instrumento, mas para que ele seja implementado, você tem que ajustar, inclusive, a própria administração. Então, como eu não quis me precipitar, a gente termina o plano e já começa a discutir com o prefeito a forma de implantação. Por isso que eu preciso, na segunda audiência, definir as prioridades. Vamos supor que a prioridade número 1 seja resolver todo o imbróglio que envolve o centro histórico.
1: Certo.
0: Então é a prioridade número 1. A gente precisa de que instrumentos, de que secretarias, a gente precisa de recursos, então tudo isso já é fase de implantação, entendeu? É mais ou menos assim que funciona.
1: A minha pergunta seria a seguinte: vai para a sanção do prefeito depois que tudo for discutido. O prefeito, ele tem que sancionar no total ou ele pode sancionar com alguns vetos? E se esses vetos acontecer, o que é que acontece? Se abre uma nova discussão sobre aquilo que foi vetado ou bota-se o projeto para andar com os vetos que possivelmente foi feito pela gestão? Como é que funciona?
0: Olha, aí vamos lá. Em cada município funciona de formas distintas, mas a ideia de que o diálogo vá se construindo o tempo todo é para que, quando chegar no prefeito, ele não precise vetar qualquer coisa. Agora, eu não sou administração, eu não sou legislativo, eu não sou executivo municipal. Vamos trabalhar com a hipótese de que o plano, discutido o tempo todo e com o conhecimento do prefeito, que o prefeito Ronaldo Lopes está acompanhando de perto todo o processo, chegue na Câmara e a própria Câmara proponha mudanças, tá? Uhum. Então, quando chegar no prefeito, este projeto de lei já vai ter chegado com mudanças da Câmara. Então, vai ser uma discussão entre dois poderes, o executivo e o legislativo, o que fazer com as mudanças. Se o prefeito aceita, tudo resolvido. Se o prefeito resolve vetar, como seguir? Mas isso eu não tenho... Talvez o Pedro Soares possa falar melhor disso do que eu, porque eu não sou administração pública. E seria muita arrogância minha querer impor uma forma de discussão aos poderes constituídos e que foram eleitos para isso, o Executivo e o Legislativo Municipal.
1: Muito municipais. Bem. Tranquilo, entendi. A questão do plano diretor, ele é importante, como eu falei aqui no início do nosso bate-papo. Ele vai impactar na rotina dos cidadãos, vai impactar na rotina de quem trabalha no comércio, vai impactar com o nosso trânsito, vai ter impacto na questão ambiental, enfim. E o plano diretor, ele é um instrumento básico e orientador de toda a política de desenvolvimento e uma expansão urbana, né, professora, do município.
0: Sim, sim.
1: Inclusive, está previsto na Constituição Federal, né?
0: Sim, sim. O plano diretor, ele passa a ser obrigatório para uma série de municípios no Brasil a partir da Constituição de 1988 e dos artigos 182 e 183. A partir daí, nós aprovamos a Lei Federal, que é o Estatuto da Cidade, que descreve quais os municípios têm obrigatoriamente que ter plano diretor. Penedo cai em vários dos critérios. Municípios com mais de 20 mil habitantes, Penedo é. Municípios de interesse turístico, Penedo é. Municípios de interesse ambiental, Penedo é. Municípios sob impactos de grandes obras, Penedo tem. Então, quatro dos critérios já elegem Penedo com a obrigatoriedade de ter um plano diretor. Revisado e atualizado.
1: Ok, deixa eu voltar aqui para a questão da gestão municipal. Uma vez sancionada pelo prefeito, ele tem um prazo, professora, para começar a executar tudo aquilo que foi traçado pelo plano diretor? Ou ele pode começar quando ele bem entender?
0: Não, aí veja, de novo, nós podemos, no melhor interesse da comunidade, já definir na lei do plano diretor os prazos para começar a implementar. Mas, de novo, isso tem que ser aprovado pela Câmara e depois sancionado. Vamos supor que não haja prazo, tá? Prefeito sanciona e guarda o plano. Pode ser, também. Só que, no melhor interesse da comunidade que discutiu esse plano, a comunidade pode demandar do seu executivo que comece a implementação. Mas a gente tem hoje uma experiência nisso que já nos propiciam alguns atalhos para evitar esse problema futuro. E eu acho, é a minha impressão, o Pedro pode me reforçar, quando o prefeito Ronaldo Lopes mostrou-se bastante interessado na recepção dessa revisão, é porque ele tem o melhor interesse de começar a implementação para garantir que a Penedo do futuro seja melhor do que a Penedo de hoje. Então, quanto mais rápido começar a implementação, melhor. Mas, de novo, algumas decisões passam pelos poderes constituídos, legislativo e executivo municipais.
1: O Pedro está nos acompanhando, inclusive está até digitando aqui. O homem está atento ao nosso bate-papo, professora, viu?
0: Ele é ótimo, ele é um excelente companheiro de trabalho.
1: Pronto, ele disse assim: o projeto de lei é enviado pelo chefe do Executivo Municipal e terá uma ampla discussão com os vereadores, inclusive eles farão parte de várias rodas de conversas. Professora, uma observação, se não for do conhecimento da senhora, porque a senhora está mais, pelo que eu observo, a senhora está na parte da logística, está na parte de planejamento, e esse assunto que eu vou trazer agora é mais uma questão administrativa, se não for do seu conhecimento, a senhora fica à vontade e eu pergunto o Pedro aqui. Mas estamos falando de uma discussão ampla, que vai mexer com uma infraestrutura, com o transporte, com o paisagismo, vai mexer com tudo de uma cidade. Pergunta que não quer calar: de onde o gestor tira o fundo, o financeiro, para arcar com essas mudanças?
0: Excelente pergunta. Uma parte eu posso responder. O governo municipal de Penedo tinha uma excelente relação, tem uma excelente relação com o governo federal constituído e tinha uma excelente relação e continuará tendo com o governo estadual. Então, tem algumas das decisões que, embora estejam no município de Penedo, elas ultrapassam o município. E aí, fundos estaduais e fundos federais podem contribuir para a implementação de algumas das ações. Por outro lado, as ações de gestão do plano, elas são de obrigação do Executivo Municipal. E hoje eu garanto, com a qualidade dos técnicos que Penedo tem, Penedo começa essa implantação sem grandes custos extras para o seu erário. Mas é isso. De onde vem fundos e orçamentos, cada uma dessas ações demandam fundos específicos. E eu posso dar um exemplo também muito interessante. Penedo foi selecionado recentemente, inclusive saiu em primeiro lugar no Brasil, para receber um aporte de recursos do governo federal, Ministério das Cidades, para desenhar o seu projeto adaptação, que é uma adaptação do município de Penedo às mudanças climáticas. Este projeto já está contribuindo com fundos para o município que estão auxiliando o plano diretor. Então, a avaliação que os técnicos fizeram, são técnicos nacionais de fora de Penedo, está contribuindo diretamente para o plano diretor, sem que Penedo tenha que ter gasto um tostão do erário municipal. Esse projeto, que Penedo agora faz parte, e a revisão do plano diretor, já levaram a um convite do Ministério das Cidades para, no dia 29, uma aula sobre a relação do plano diretor de Penedo, o desenvolvimento urbano integrado e sustentável e o projeto de adaptação às mudanças climáticas, que aparecerá numa plataforma de capacitação do Ministério das Cidades para o Brasil inteiro ver. Então, Penedo, se ele continua se mobilizando para construir esses instrumentos, fica mais fácil para Penedo também disputar fundos públicos que estão sendo disputados pelo Brasil como um todo. Então, isso é um processo, Antônio, sempre em dinâmica. Se Penedo tem um projeto certo, o projeto está pronto e se adequa àquele fundo que aparece naquele momento, Penedo consegue. Então, é uma questão dinâmica da própria gestão.
1: Professora, o nosso amigo Pedro mais uma vez aqui colaborando, quando eu perguntei para a senhora agora há pouco com relação se o prefeito teria que executar o plano diretor de imediato, ele poderia começar quando ele bem entendesse, o Pedrinho disse o seguinte: deve começar imediatamente a aprovação do plano. O plano vai ter uma unidade municipal para esse gerenciamento que deve ficar a cargo da CEINFRA. Essa é a resposta do nosso amigo Pedro, professora. Então deve começar imediatamente, viu?
0: É por isso que eu gosto de trabalhar com o Pedro, porque cada provocação, Antônio, sua ou minha, ele responde como decisão. Isso é extremamente importante.
1: Verdade.
0: Extremamente importante. E eu acho que essa relação muito próxima com isso, com tanto o Pedro quanto a Fernanda. A Fernanda, que também dá o apoio, é muito importante, porque veja, eu não sou de Penedo, eu conheço Penedo, mas quem pode decidir sobre Penedo são os penedenses.
1: Claro.
0: Seria muita arrogância de minha parte, por mais experiência que eu tenha, dizer, olha, Penedo deve fazer isso assim, Penedo deve fazer... Não, Penedo vai fazer de acordo com a decisão dos responsáveis e dos seus munícipes. Por isso que Pedro é importantíssimo nesse processo, e o conselho gestor, que é coordenado por Pedro e que envolve representantes dos vários segmentos da sociedade penedense.
1: Muito bem, professora, eu quero agradecer muito à senhora pelo tempo disponibilizado a esse programa, à população penedense que está se abastecendo de conhecimento e de informações, porque eu acredito que muita gente desconhece o que é um plano diretor, né? Quem está mais envolvido na coisa pública, no rádio como nós estamos, mas acredito que 50% da população, ela não sabe, não tem o conhecimento do que é uma discussão de um plano diretor e a importância de um plano diretor para uma cidade. E esse nosso bate-papo aqui está conseguindo alcançar muitas famílias em casa, ouvindo no rádio, no seu horário de almoço, não só Penedo, mas também outras cidades que de repente podem até tirar proveito desse nosso bate-papo, para também ter noção do que significa um plano diretor. Eu estou muito satisfeito, viu, com as explicações da senhora. A senhora realmente, assim, é muito gabaritada no que faz. Eu gostaria muito de um dia recebê-la aqui nos estúdios da Rádio Grande Rio FM para a gente conversar um pouco mais aprofundado, porque a senhora tem um gabarito, um conhecimento muito vasto, e é muito bom a gente aprender com quem sabe. E nós somos eternos aprendizes, né? Eu sou um comunicador, sou um jornalista, mas eu aprendo todos os dias e estou tendo uma aula aqui com a senhora. A senhora é professora mesmo de lecionar?
0: Sim, eu sou professora da Universidade Federal de Alagoas, no curso de Arquitetura e Urbanismo desde 1979.
1: Então o nosso bate-papo veio justamente no dia do professor, olha.
0: Exato, eu estou muito feliz, porque é isso que eu ia dizer agora. Essa entrevista foi excelente, mas eu espero ser convidada para outras entrevistas, porque qual é a minha missão agora? A minha missão agora é democratizar o entendimento desses instrumentos. O plano diretor é um instrumento complexo, mas quanto mais fácil eu puder traduzir esse instrumento complexo para a população, é a minha missão. Então, Antônio, por favor, me chame quantas vezes você quiser. Eu só não estou aí pessoalmente, porque eu precisei acompanhar uma pessoa da família num procedimento de saúde, então eu estou em Brasília.
1: Certo.
0: Mas assim que eu voltar a Maceió, eu irei a Penedo e eu terei o maior prazer de fazer o segmento desta conversa pessoalmente aí na rádio.
1: Ah, será um prazer conhecê-la e ter a senhora aqui com a gente. Ó, de antemão, muito obrigado por toda a atenção. A senhora, super gentil. Conversamos aqui, acho que aproximadamente uma hora de bate-papo. Pedir a Deus que continue assim, te capacitando sempre com esse vasto conhecimento. Parabéns pelo dia do professor. Se nós temos hoje diversos profissionais em vários segmentos, isso se deve muito a pessoas como a senhora, que dedica do seu tempo, do que adquiriu de conhecimento para passar para o próximo. Isso é muito, de muito valor, isso é muito digno. Então, que Deus te cubra de bênçãos, continue te protegendo, saúde para o seu parente que passou por um procedimento cirúrgico, que vai dar tudo certo com a graça de Deus, e dizer da nossa alegria em falar com a senhora justamente no dia 15 de outubro, dia dedicado ao professor. Gratidão. Quando estiver em Penedo, venha nos visitar, venha bater um papo, venha tomar um cafezinho com a gente, conhecer não só a mim, mas o meu companheiro de trabalho, o Emanuel Rodrigues, que também manda um abraço para a senhora. Muito obrigado de coração, viu?
0: Muito obrigada também a todos vocês. Eu queria estender os parabéns a todos e todas, professores e professoras de Penedo, do estado de Alagoas, e todos aqueles que, como eu, foram formados pelo dinheiro público. A educação pública e de qualidade é um valor fundamental para um país como o Brasil e para um estado como Alagoas. Parabéns a todos os professores.
1: Muito obrigado, Deus abençoe. Fica com Deus, um abraço, tchau, tchau.
0: Até logo.
1: Tchau. Eita, Emanuel, viu lá o bate-papo com a professora?
2: Quem tem conteúdo é ela, viu?
1: Foi bom, rapaz.
2: Foi bom. É muito importante, como você comentou agora há pouco, é importante a população entender, começar a ouvir mais os termos.
1: O que é plano, né? Diretor?
2: Plano diretor.
1: É diretor de escola, é?
2: Que plano, né? É esse?
1: É.
2: Que diretor é esse?
1: Pois é.
2: Que é que consiste esse negócio de plano diretor, que daqui a pouco, que nem ela falou, ano que vem, daqui pro ano que vem, a gente vai ouvir falar muito sobre isso, porque é quando ele vai estar aí sendo já a ponto de ser elaborado mesmo aqui para a cidade. Então as pessoas, ela tem que entender como é que funciona um plano diretor aí pro seu município. E a entrevista foi muito boa, viu? Ela tem bastante conteúdo, e traga ela várias vezes aqui, viu?
1: Muito bem.
2: Vai ser, serão entrevistas muito proveitosas aí para a população.
1: Não, eu gostei de bater um papo com a professora aí. Bom demais, bom demais. Obrigado, Pedro, por essa oportunidade, viu?
2: Meu Pedro amigo... ficou só ouvindo porque ele sabia. E quando começar, vai ser bastante conteúdo.
1: Meu amigo Pedro Soares fez a ponte aí com a professora, e ela, simpaticíssima demais, aceitou gentilmente bater um papo conosco aqui. Eu tô grato demais, viu, Pedro? Muito obrigado, Deus te abençoe, meu irmão. Você mora no meu coração e não paga aluguel. Emanuel,
2: opa!
1: Mudando de assunto. Eita. Radicalmente, tá sabendo
2: de
1: que foi aprovado o fim da escala 6x1?
2: Rapaz, eu fiquei sabendo. Demorou, não foi?
1: Foi.
2: Rapaz, acho que já era de noitão, foi quando tava...
1: Muita discussão, muito bababá.
2: Muita gente falando antes, todo mundo, né, trazendo pra si, né, dizendo que já...
1: Todo mundo, eu aprovo, eu quero.
2: Já tinha aderido há muito tempo, eu quero, entendeu? Eu precisa. Mas vamos ver, agora vai pra sanção, do presidente?
1: Não, agora tem que ser promulgado pelo presidente do Senado.
2: Ah, entendeu? Não foi, não, porque ele não fez logo isso.
1: Bom, a esperança é que ele promulgasse o mais rápido possível, ainda hoje.
2: Tava lá, né? Não, presidente?
1: Não foi ele que comandou a sessão, então, rapaz?
2: Promulgasse logo.
1: Era.
2: Indo pra casa dormir, tranquilo.
1: Emanuel, na sua visão, vamos falar sério.
2: Ah.
1: Isso aqui vai impactar a vida de milhões de trabalhadores.
2: Sim,
1: CLT.
2: Sim.
1: Na sua visão,
2: sim.
1: Qual é a sua análise do fim da escala 6x1 para o CLT?
2: Não pergunte, não, que eu sou CLT.
1: Ah, é mesmo? Então diga não. Deixa eu falar.
2: Não, você vai dar. Eu vou falar brevemente. Eu sei que toda mudança, quando envolve muita gente, uma população. Isso aí é a nível nacional, a gente sabe que você vai ver muito vídeo satirizando o lado bom e muito vídeo satirizando o lado ruim. Ah, porque vai acontecer isso. Eu tenho certeza, não era minha época, mas quando essas leis que favoreciam o trabalhador brasileiro foram colocadas em voga, por exemplo, 13º, muito empresário também falou a mesma coisa.
1: Você falou que em voga.
2: Em voga.
1: Poxa,
2: tô aprendendo, aprendendo.
1: Falou difícil.
2: Foi colocada em voga, em funcionamento.
1: Poxa,
2: né?
1: Falou.
2: Eu
1: difícil.
2: Creio que toda essa discussão, ela voltava à tona e todo mundo falava do lado bom e do lado ruim. É férias remunerada, é aquela questão do 13º que eu falei, aí vem o fundo de garantia e tudo mais. Tudo isso eu imagino que quando se colocava aí em votação ou se trazia isso para a opinião popular, todo mundo tinha o lado bom e o lado ruim. É exatamente isso que vai acontecer. Eu creio que vai haver muita mudança, terá que acontecer muitas mudanças nas maiorias das empresas aí do Brasil afora. Eu falo na maioria porque aqui a gente já trabalha nessa escala, você sabe. Eu não trabalho dia de sábado nem dia de domingo, mas tem muitas empresas que precisarão se adequar, principalmente supermercados,
1: comércio,
2: redes gigantescas aí de supermercados que a gente conhece, atacadões, atacarejos e por aí vai, né? Farmácias, empresas que ficam ligadas aí 24 horas trabalhando, na capital tem muitas, entendeu? Farmácias 24 horas, supermercado 24 horas. Então, vai ter que contratar mais pessoas, isso eu imagino, porque vai ter que ter uma gestão melhor.
1: Mas você sabia que os dois dias da folga não precisam ser necessariamente
2: seguidos? Isso não precisa. Você pode tirar um dia sim, um dia não. E não precisa ser também só no final de semana. Você pode, durante a semana, tirar os seus dias de folga. Por isso que eu falo que as empresas terão que se adequar, contratar mais uma ou duas pessoas para poder refazer a questão das folgas. Mas todo mundo vai seguir vivendo tranquilamente, eu tenho certeza disso. Então eu sou a favor, sempre fui, e você, sempre que tiver um benefício aí para nós CLTs.
1: Muito bem, então tá aí, essa é a análise do Emanuel Rodrigues.
2: Básica, análise básica aí, é isso aí que vai acontecer.
1: Esse é do Universitário 99. Uhum. Olha, gente, o fim da escala de trabalho 6x1. Baixa só um pouquinho, esse bicho é muito bom, esse fone. O fim da escala 6x1 do trabalho 6x1 avançou mais uma etapa no Congresso Nacional. Ontem, dia 14, o Senado Federal aprovou em dois turnos. Ontem foi votado em dois turnos, viu? Houve uma primeira votação e aí logo em seguida foi aberta uma discussão. Ninguém quis mais usar a palavra porque todo mundo já estava exausto, já era noite. Como ninguém quis mais usar a palavra, o presidente do Senado abriu a segunda votação. Então foi votado em dois turnos a proposta de emenda à Constituição 221/2019, que prevê a redução da jornada máxima semanal de 44 horas para 40 horas, com dois dias de descanso remunerado e sem redução de salários. Vamos lá, vamos entender o passo a passo. Para você que é CLT, para mim isso aqui não vai mudar nada. Não sou CLT, não tenho carteira assinada, eu pago para trabalhar. Para mim não impacta muito não, mas para você que faz parte de uma empresa, que cumpre horário, uma jornada, preste atenção. A votação de ontem terminou com 75 votos favoráveis e apenas um voto contrário. Isso em cada turno, nos dois turnos. Como os senadores mantiveram o texto aprovado anteriormente pela Câmara dos Deputados, a proposta não precisava voltar para nova análise dos deputados. E o que é que acontece a partir de agora? O próximo passo é a promulgação da emenda constitucional pelas mesas da Câmara e do Senado. Diferentemente de um projeto de lei comum, uma PEC não depende da sanção presidencial, viu, Emanuel? A PEC, ela não depende da sanção do presidente para entrar em vigor. Ela depende da promulgação das duas casas, Câmara Federal e o nosso Senado. Após a promulgação e a publicação oficial, começam a contar os prazos para implementação das novas regras. Portanto, a mudança não passa a valer imediatamente com a votação de ontem. Prestem atenção. Quando começa a valer, então, ao que foi decidido ontem? A proposta, ela estabelece uma transição gradual, dividida em duas etapas. Com 60 dias que for promulgado a votação de ontem, ó, daqui a 30, depois que for promulgada, nem tá valendo ainda, mas foi promulgado pela Câmara, pelo Senado, já foi oficializado, a partir daí, conta-se 60 dias após a promulgação, aí Depois de 60 dias, a jornada máxima semanal será reduzida de 44 para 42. Não cai de imediato para 40 horas. E deverá ser adotado um regime de 5 dias de trabalho por 2 de descanso. Após um ano, depois de 12 meses, é que a jornada máxima será reduzida para 40 horas semanais, completando assim a transição prevista de 14 meses. As datas exatas dependerão de quando a emenda for promulgada e publicada de forma oficial. E o que muda para você que é CLT, o que muda para você que é trabalhador? A principal mudança será a garantia de 2 dias de descanso remunerado por semana, substituindo como regra o modelo tradicional de 6 dias de trabalho por 1 dia de folga. O texto também mantém o limite normal de 8 horas diárias e proíbe a redução salarial em razão da diminuição da jornada. O empregador não pode diminuir o salário do trabalhador por conta da diminuição da jornada. Quem fizer isso vai estar indo de encontro a uma lei e pode ser enquadrado pelo Ministério Público do Trabalho, se o trabalhador tiver coragem de denunciar, viu? As duas folgas, porém, não precisam necessariamente ser consecutivas. Você não precisa tirar os 2 dias um atrás do outro. A proposta permite exceções por meio de um acordo ou convenções coletivas, desde que sejam respeitadas as condições de descanso previsto no texto. A escala 6x1 poderá continuar em alguns casos? Sim. Sabia que o fim da jornada 6x1, ela não contempla todo mundo? Sabia, Manuel?
3: Não.
1: Me explica. Quem ganha acima do piso do teto do INSS, esses não necessariamente entram no fim da escala 6x1. Quem está acima do teto do INSS, 20 mil, 25 mil, 30 mil de salário, esses não se encaixam aqui no fim da jornada 6x1.
2: Mas eu acho que esses aí já trabalham nesse esquema há muito tempo.
1: A proposta permite regimes excepcionais de compensação definidos por negociação coletiva. Nessas situações, poderá haver uma distribuição diferente dos dias trabalhados e do descanso, desde que sejam cumpridas as regras previstas para garantir a média de repouso semanal e o descanso mínimo estabelecido. Assim, a implementação do modelo 5x2 será regra geral, mas o texto prevê possibilidades específicas de organização de jornada. Quantos trabalhadores poderão ser beneficiados? Levantamento do Departamento Intersindical de Estatística e Estudos Socioeconômicos, baseado em dados de pesquisa nacional por amostra de domicílios, do ano 2025, estima que a redução da jornada poderá beneficiar aproximadamente mais de 26 milhões de trabalhadores. O cálculo inclui cerca de 22 milhões de trabalhadores formais e outros 4 milhões de trabalhadores informais que cumprem jornadas superiores a 40 horas semanais. A efetivação das mudanças, entretanto, depende da promulgação da emenda e do cumprimento do período de transição previsto. Gente, deu para entender? Eu acho que a leitura foi clara e transparente. Com a votação de ontem, você já não começa a ter os 2 dias de descanso agora, não. Primeiro, a Câmara e o Senado tem que promulgar. Promulgando, eles tornam isso oficial. Quando sair no Diário Oficial das Casas, aí vai contar 60 dias depois da promulgação para começar a escala. Sai de 44, cai para 42. Ó, depois de 60 dias de promulgado, aí a escala cai de 44 para 42, vai diminuir 2 horas na jornada. Depois você vai ficar trabalhando 42 até fazer um ano.
2: Isso não é agora
1: que
2: isso
1: vai acontecer, não, vai demorar. Depois de 12 meses, quando fizer um ano, aí vai cair de 42 para 40 horas semanais. Entendeu, não foi, Mané?
2: Isso.
1: Entendeu, não foi?
2: Isso.
1: Mais explicadinho do que isso, só a papinha que o Gabriel tava comendo, que tava todo lambuzado.
2: Isso, né? Vai voltar a discussão várias e várias vezes. É, eu acho que todo mundo vai entender direitinho aí. É muito recente ainda, né?
1: É muito recente.
2: Você viu quem foi? É, eu acho que todo mundo vai entender direitinho aí. É muito recente ainda, né?
1: É muito recente.

0: Do Bolsonaro, que a gente ouviu falar muito dele.
1: Deputado?
0: Senador, né?
1: Senador?
0: Senador.
1: Senador, é. Senão, não tô por fora, é.
0: Ele era vice-presidente.
1: Eita! O Mourão?
2: Mourão. Foi o único que
1: votou contra. O bicho contra. Votou contra.
0: A proposta foi aprovada com 75 votos a favor, favoráveis, e apenas um contrário. Quem?
1: Hamilton Mourão.
0: Do Republicanos do Rio Grande do Sul.
1: Rapaz, mas Mourão... Marmorão.
0: Rapaz, Mourão.
1: Sozinho.
0: Mourão que eu conheço é aquela.
1: É aquele tronco de cerca. Né?
0: Na entrada
1: das, né? Cancelas. Das
0: cancelas, bem resistente. Né?
1: Mas Mourão.
0: Ele resistiu aí até.
1: O Mourão foi. Mourão foi corajoso,
0: o
1: viu?
0: O único Mourão.
1: Sozinho no Senado.
0: Todo mundo.
1: Ô, Mourão, rapaz. Só pra não ser 100% o negócio. Só tu que votou contra os trabalhadores.
0: Que horror!
1: É, mas tem não, bota. Você tinha essa vinhetinha dela aí, né?
0: É, agora não.
1: Você perdeu um monte de coisa, mano. Rapaz, o Mourão é pra todo mundo ficar sabendo, viu? Que o voto contrário de ontem foi do Hamilton Mourão. Ele que foi o vice lá do ex-presidente Jair Bolsonaro. Votou contra ontem a classe dos trabalhadores, viu? E teve gente que disse que era a favor, que ia votar e nem apareceu lá. Quando passar o processo eleitoral, aí eu falo aqui, viu? Porque agora se eu falar, muita gente vai se ofender e vai ficar com mimimi. É porque você tá sendo esquerda. Porque vai ter, não sei o quê. Olha, pelo amor de Deus, viu? Nem me venha com churumelas que aqui não tem esquerda, direita, de baixo pra cima, não. Aqui não tem isso, não. Agora, eu respeito o processo eleitoral. Os senhores percebem que eu não falo muita coisa aqui, porque estamos no processo eleitoral, e tudo que eu falar aqui pode ser interpretado como por alguém aí fora como tendência. E eu não trabalho com tendência. Quem trabalha com tendência é quem trabalha com moda. Né, Manuel?
0: É verdade, tem que estar na tendência,
1: né? Bom, mas quando passar, daqui a pouco acaba. Falta quantos dias, meu filho? 10, né?
0: 10 dias, hoje é dia 15.
1: Hoje é 15, né? É. Pronto. Depois de 10 dias.
0: Esse domingo no outro, acabou.
1: Olha, quando passar os 10 dias aí que terminar, aí me pergunta assim, me lembre. Antônio, quem foi que disse que ia votar a favor, que nem lá apareceu? Aí eu vou dizer, me lembre, viu?
0: Que votava contra, né? Que era contra.
1: Primeiro era contra, isso. Depois declarou voto a favor, mas ontem não deu nem as caras. Quando passar o processo eleitoral, me pergunte, viu? Pergunte! Esqueça não, anota aí, pergunte, viu?
0: Agora não,
1: quando passar o processo eleitoral. Estou me pedindo aqui para parabenizar, gostaria que vocês mandassem um alô para a professora Dona Maria de Lourdes Lima Silva, que está aposentada, mas que representa bem a classe. Completou 100 anos. Eita. No dia 28 de setembro. Olha.
0: Essa merece os parabéns, aplausos.
1: Bota aí. E ela ganhou uma matéria no site do meu amigo Geraldo José, Diário Penedense. Ele botou assim, ó: professora Maria de Lourdes celebra um século de vida regado a uma eternidade de sabedoria. O Gel tem umas palavras assim, sabe? É que vai lá no fim do mundo, dá uma volta pelo planeta e vem. Querida mestre Maria de Lourdes Lima Silva, hoje o mundo celebra o Dia do Professor. Para nós, o maior motivo de festa é celebrar os 100 anos de vida. Chegar ao centenário é uma história inteiramente entrelaçada à educação e um privilégio que poucos têm e que todos nós reverenciamos. A senhora não apenas ensinou lições nas lousas e nos livros, a senhora plantou sementes de caráter, cidadania e amor que hoje florescem em gerações. Pais, avós, embora esteja jubilada da saúde, olha, viu? Para não dizer, embora esteja afastada, jubilada, tá vendo como, viu? Embora esteja jubilada das salas de aula, uma verdadeira educadora nunca se aposenta de sua missão. Sua própria existência é a aula mais bonita de resiliência, dedicação e generosidade que já recebemos. Que orgulho acompanhar o seu centenário e poder dizer: Obrigado.

0: Obrigado por iluminar tantos caminhos. Feliz dia do professor e um abençoado aniversário de 100 anos. No dia em que o país se curva, para agradecer àqueles que constroem a base da sociedade, temos a honra máxima de aplaudir uma pioneira da educação que completa 100 anos de idade. Falar de sua trajetória como jubilada é falar da própria história da nossa comunidade e do desenvolvimento de tantas mentes. A senhora enfrentou épocas diferentes, superou desafios com paciência e maestria e manteve aceso o respeito pelos livros e pelo saber. Seu legado centenário não se conta apenas pelos anos vividos, mas pelos inúmeros, sorrisos, descobertas, sonhos que a senhora ajudou a despertar. Receba nosso mais profundo respeito, admiração e carinho neste dia do professor tão único e inesquecível. Geraldo José. Eita, rapaz, o bicho.
1: Parabéns pra você.
0: Tá vendo aí? Foi, Luiz, foi o... Parabéns, professora, viu? Parabéns à professora Maria de Lourdes. Completou 100 anos agora, dia 28 de setembro. E parabéns aí pelo dia do professor. E pediram aqui pra mim parabenizar a senhora. Foi, Luiz, o Mourão, viu? É, Mourão. Rapaz, bota a Lu pra falar aí, vai. A gente vai terminar o programa. Bota a Lu pra falar aí, pelo amor de Deus. A Lu tá no telefone. Tá, minha amiga Luzinete Love, boa tarde.
2: Boa tarde, Antônio Silva.
0: Tudo bem?
2: Muito bem, né?
0: Vinge, muito bem, né? Que mandas?
2: Eu ia homenagear também os professores, né? Também, né? Que eu tive, né? Meus professores, que é, na verdade, minhas duas professoras que eu tive. É a minha professora Catarina Sodó e a minha professora Solange, que era a esposa do... Que era não, que é a esposa do Vanilson. Minha professora Solange. E a minha professora, que foi minha ledora, na verdade, também, a minha professora Aideu. E ela foi minha ledora do curso que eu ainda tinha feito, o curso supletivo, né? Que ela estava prestes, que hoje está aposentada, né, também. E vai para todos os professores, com certeza, sintam-se abraçados.
0: Certo, Antônio Silva? Oi. Muito bem, e aí, como é que está a Igreja Nova, hein?
2: Rapaz, eu estou entendendo ainda.
0: Ah, você está aqui, é?
2: Estou, sim,
0: muito
2: desde
0: bem.
2: Domingo.
0: Veio para a festa das crianças,
2: foi?
0: Veio para a festa das crianças, foi?
2: Foi, para a festa das crianças e a festa da minha mãe.
0: Eu tô sabendo que você foi olhar o Gabriel, foi?
2: Fui, peguei nele. Ele conversou comigo, que soube.
0: E foi. Ele disse o que a você?
2: Conversando.
0: Tá. Olha, tá, ela sabe traduzir a linguagem, viu? Tá vendo aí? Muito bem. Beleza, viu?
2: Ele conversando comigo, que sou, rapaz, ele. Meu bichinho.
0: Muito bem. Lu, obrigado, viu, pela participação. Um abraço pra você, viu, minha
2: e
0: querida?
2: Tô por cá, viu?
0: Beleza.
2: Vai ter um mico musical, Emanuel?
0: Vai ter um micozinho, viu?
2: Vou.
0: É, o Manuel tá por aqui também, em Penedo?
2: Não, ele tá não? Trabalhando e eu estou indo embora amanhã.
0: Ah, muito bem. Ele vem lhe buscar, é?
2: Vem.
0: Tranquilo.
2: Vem lhe buscar. A partir de amanhã, essas horas, eu estou indo embora.
0: Valeu. Faça uma boa viagem, viu, Lu? Obrigado pela audiência sempre, viu?
2: Antônio, eu estará todo um abraço pra você.
0: Meu amigo Tonho, um abraço pra você, meu irmão.
3: Um abraço pra você também, Calzinho Manuel.
0: Valeu, meu querido, um abraço pra você e dona Luzinete. Ficam com Deus, viu? Tchau.
2: Tchau.
0: É, Manuel, abre o canal do Zap, por favor. Minha amiga Nena, aí do bairro Nossa Senhora de Fátima. Fala, minha irmã.
4: Boa tarde, Antônio Silva.
0: Oi.
4: Boa tarde, Manuel.
0: Tudo bem?
4: Antônio Silva.
0: Oi.
4: Eu quero que você dê meus parabéns aí.
0: Eita.
4: Hoje eu estou completando mais uma primavera.
0: Mandou nada pra gente. Mandou nada pra nós. Não mandou nem um Guaraná pra nós.
1: Parabéns, parabéns, parabéns pra você.
4: Eu desejo os parabéns, dou os parabéns também.
0: Pra quem?
4: Pra todos os professores.
0: Certo.
4: Pra minha filha. O professor Joel, professor Anderson, a professora Mariana, que faz o EJA.
0: Certo. Muito bem, parabéns minha amiga Nena aí do bairro Nossa Senhora de Fátima. Felicidades, paz, saúde, sucesso pra você. Que Deus continue te abençoando, viu? Um abraço. Emanuel. O governador Paulo Dantas.
5: Sim.
0: Hoje eu termino esse programa, porque tem tanta notícia que o pessoal tem que saber. O governador Paulo Dantas
5: foi que aconteceu?
0: Se afastou do cargo.
5: Por quê?
0: Vai coordenar a campanha do Lula. Falta 10 dias.
5: Gente.
0: Se afastou do cargo pra coordenar.
5: Você falou no começo nas manchetes.
0: Foi.
5: Né, que agora quem é o
0: é o desembargador Fábio Bittencourt.
5: É, verdade.
0: Enterro. Aí ele vai se afastar pra coordenar a campanha do
5: Lula. Ele tá vazando, né? Ele tá saindo, tá no final, tem alguns meses.
0: Dois aí, meses, né? É. Novembro e dezembro. Abre ali, o pessoal tá morrendo de calor ali. Hã? Nada. Então, gente, ó, o presidente do Tribunal de Justiça de Alagoas, o desembargador Fábio Bittencourt, assumiu interinamente o governo do estado na noite de ontem, quarta-feira, dia 14. A transmissão do cargo aconteceu no Palácio República dos Palmares, em Maceió, e devido ao afastamento temporário do governador Paulo Dantas, que entrou em férias para coordenar a campanha do segundo turno do presidente Lula aqui em Alagoas. Agora eu vou dizer. Pessoa se afasta. Deixa a governança, vai coordenar uma campanha. Faltando 2 meses para terminar o mandato. Não entendo não, né? Não entendo de política. Bom, vamos lá. É com muita satisfação que recebo o governo do estado de Alagoas para esse período. Irei dar continuidade ao trabalho desenvolvido pelo governador Paulo Dantas, afirmou o desembargador Fábio Bittencourt. O desembargador destacou que pretende manter uma agenda de visitas a obras, despachos administrativos e atendimento a representantes políticos e à população, seguindo os princípios de trabalho, participação e resultado já adotado na gestão do judiciário. Com a renúncia do vice-governador Ronaldo Lessa, vocês sabiam que Alagoas hoje não tem um vice-governador? Alagoas não tem mais vice-governador. O Ronaldo Lessa, que era vice-governador do Paulo Dantas, ele foi para a campanha de JHC, ainda enquanto candidato a governo, deixou o Paulo Dantas e agora ele renunciou ao mandato. É incrível como alguns políticos batem as portas pedindo voto, um voto de confiança, dizendo que vai representar você, a mim, e depois renuncia. Não é engraçado isso? E depois renuncia ao mandato que o povo deu. Mas mandato é mandato. Tem que ficar até os 4 anos, porque quando você tá aqui, ó, mendigando de porta em porta, andando nos brejos, beijando o menino com o catarro descendo na venta, pé, tomando água quente na caneca de alumínio, café frio, comendo farinha com salame, você tá dizendo ao povo que você vai fazer e acontecer. É, que fica aqui depois o canto da boca ferido. Não, eu não sei não, Manoel. Viu? Então, você promete o mundo e o fundo e você diz que quer estar lá porque vou trabalhar por você. Me dê esse voto de confiança. Não entendo. Penedo. Alagoas hoje não tem vice-governador. Renunciou. Agora o governador está licenciado aí e vai coordenar esses 10 dias a campanha do atual presidente para reeleição. Quem está assumindo o governo de Alagoas é o desembargador Fábio Bittencourt. E já é a segunda vez que o desembargador assume interinamente o governo de Alagoas.
5: Ô, Antônio.
0: Oi.
5: O Ronaldo Lessa, ele está na lista de suplentes, ou é da Marina ou é do Arthur, né? Se eu não me engano. Ou não?
0: De quê?
5: De suplente de senador.
0: o Ronaldo Lessa.
5: Sim, não, por isso que ele, que não, ele não ele, foi, não?
0: Não, ele não foi candidato a nada, não, agora. Ele não, era vice-governador.
5: O senador não tem um primeiro, segundo suplente, alguma coisa assim?
0: E ele foi
5: assim?
0: Candidato a senado, foi quando ela ganhou?
5: Não, o candidato do ou a Marina, né, JHC, aí, ou o Arthur Lira. Se eu não me engano, eu vi não, algo nesse
0: veja,
5: sentido.
0: Veja, por favor, só pra gente fechar
5: aqui.
0: Mas
5: não aqui. É de certeza,
0: enquanto
5: né?
0: isso, você abre aqui a matéria que eu vou colocar, falando da posse do desembargador, por favor. Vamos buscar uma matéria com o Douglas do Balanço Geral da
5: desembargador,
0: TV Padiçara,
5: né, que vai assumir, que é o
0: Fábio
5: Bittencourt, agora,
0: né? Vamos ouvir aqui então falando que o presidente do TJ assume o governo de Alagoas. Fala, garoto.
6: Mudança importante no comando do governo do estado é que o governador Paulo Dantas pediu afastamento e o terceiro da linha sucessória é quem vai assumir. Ao vivo, a repórter Mônica Hermílio explica tudo agora na abertura do Balanço Geral Alagoas. Oi, Mônica, bom dia, bom trabalho para você, para sua equipe. Todo mundo quer saber agora, quem é que assume, o que é que aconteceu, Paulo Dantas vai fazer o quê até o dia 22 de outubro. O segundo na linha sucessória seria Marcelo Vito, que é o presidente da Assembleia, também não assume. É contigo, conta essa história para gente. Bom dia, bom trabalho.
7: Oi, Douglas, bom dia para você, bom dia para Maísa, para todo mundo que está acompanhando o Balanço junto com a gente. O novo governador interino do estado é o presidente do Tribunal de Justiça de Alagoas, o desembargador Fábio Bittencourt. Ele assume temporariamente, né, o comando do executivo, assumiu temporariamente o comando do executivo na noite de ontem, numa solenidade no Palácio República dos Palmares. Ele, ao receber, né, o cargo de governador, ele informou que é com muita satisfação que ele recebe o governo do estado de Alagoas, né, durante esse período, e diz que vai dar continuidade ao que já vinha fazendo o governador Paulo Dantas, né, licenciado até o dia 22. A mudança acontece porque o governador Paulo Dantas se afastou para coordenar a campanha do presidente Lula no segundo turno aqui em Alagoas. Então, o governador Paulo Dantas vai estar à frente dessa coordenação, portanto, teve que pedir o afastamento. Com a renúncia do vice-governador Ronaldo Lessa, a impossibilidade do presidente da Assembleia e com a impossibilidade do presidente da Assembleia Legislativa, Marcelo Vitor, de assumir o cargo nesse período, a função então passou para o presidente do TJ, conforme a ordem de sucessão que é prevista na Constituição Estadual. Durante esse período em que Fábio Bittencourt vai estar à frente do governo do estado de Alagoas, a presidência do Tribunal de Justiça será exercida interinamente pelo vice-presidente da Corte, o desembargador Carlos Cavalcante de Albuquerque Filho. Douglas.
6: Mônica, muito obrigado. A gente vai acompanhar essa história, os desdobramentos, o que pode acontecer até o dia 22 de outubro com agora o governador Fábio Bittencourt, presidente do Tribunal de Justiça do Estado de Alagoas. Porque ele assumiu, a Mônica Hermílio acabou de trazer todas as informações agora ao vivo na abertura do Balanço Geral Alagoas. Portanto, de ontem, dia 13, dia 14, até 22 de outubro, governador de Alagoas em exercício é o presidente do TJ, desembargador Fábio Bittencourt.
0: Beijei, muito bem. Não, todo dia você comendo desse jeito, de graça, você não faz mais almoço em casa. Todo dia alguém chama ela para almoçar num canto diferente. Você vai fazer mais almoço?
5: Diz não, né?
0: Aí poupa gás, a comida no congelador preda, rende, entendeu?
5: Ô Antônio, de novo, falando sobre o assunto aí que eu comentei, sim. Ó, a lista de suplentes para essa eleição, né? Suplentes a senadores. A Marina JHC tem como primeiro suplente a doutora Eudócia.
0: Eu quero entender é o seguinte,
5: o segundo suplente é Ronaldo Lessa.
0: Eu quero entender o seguinte, por que que ele não aparecia no guia pedindo voto para
5: senador? Suplente de senador.
0: Peraí, meu amor, para ele...
5: Quem já viu suplente falar em guia?
0: Você não se torna suplente se você não for candidato.
5: Sim, mas você não ouvia a doutora Eudócia também.
0: Para você falando. Ser suplente, você é candidato.
5: Ele deve ter acompanhado a Marina, né, na campanha, mas falar no guia você não escuta.
0: Peraí. Eu não vi se Ronaldo foi candidato a senador. Para ele ser suplente, ele tem que ser candidato.
5: ó. Tá vendo a lista aqui?
0: Eu tô vendo.
5: Tá vendo
0: mas
5: a lista?
0: Mas pra você ser suplente, você
5: dos tem candidatos. Olha aqui, ó.
0: Eu quero
5: ó,
0: entender.
5: Ó, o título,
0: eu tô querendo entender.
5: Ó,
0: eu tô, ó, tô vendo. Aqui,
5: veja tô quem vendo. São suplentes dos senadores eleitos em 2026. Certo.
0: Então ele foi
5: como candidato. Qual é a regra do suplente
0: ele
5: pra
0: foi
5: ser senador? Eu não sei.
0: Ele foi candidato agora, foi?
5: Agora, 2026.
0: Ele foi. Peraí.
5: Suplente da Marina JHC.
0: Peraí. Então, ele não é suplente dessa eleição. Ele deve ser da outra, não? Dessa
5: agora.
0: Agora,
5: próxima de 2026.
0: Sandra, você sabia que ele tinha sido candidato a senador?
8: Não, que a gente não acompanhou.
5: Candidato a suplente de senador. Senador não, era a Marina.
8: Candidato a suplente de senador.
0: Você tem que ser candidato pra você se tornar suplente.
5: Mas você queria que ele fizesse o quê? Que ele falasse lá no guia? É isso, por isso que você não ouvia, você tá achando estranho.
0: Peraí, ele era vice-governador do ele era isso. Vice-governador.
5: Ele pediu pra...
8: Quando ele se afastou?
0: Ele renunciou. Agora.
5: Faz agora. Pouco tempo,
8: então esse, aqui, ele renunciou, gente, pra poder concorrer.
5: Renunciou,
0: não,
5: mas sabe
0: ele
5: que dia?
0: Agora,
5: sabe que dia?
0: Depois
5: não,
0: de
5: vou
0: eleição,
5: dizer agora.
0: Depois de eleição.
5: Sexta-feira, dia 9. Pronto. A renúncia...
0: Depois de eleição.
5: Ronaldo Lessa anunciou nessa sexta-feira,
0: eleição sexta foi dia 4,
5: dia 9,
0: ele renunciou dia 9.
5: A renúncia ao cargo de vice-governador de Alagoas.
0: Eu não tô entendendo nada aí.
8: Eu não gosto de iPhone.
5: Ó, em carta enviada ao governador Paulo Dantas, Lessa afirmou que passou a enfrentar restrições para realizar atividades na vice-governadoria, depois de declarar apoio a JHC na disputa do governo do estado. A gente sabe que houve essa disputa.
8: Ele rompeu.
5: Ele rompeu.
8: Ele rompeu, ali, acabou de dizer.
0: Sim, agora.
8: Não, ele apoiou o JHC, por isso que ele
5: apoiou o JHC.
0: Sim, eu tô entendendo. Eu quero saber se ele foi candidato a senador agora, em 2026.
5: Mas aqui não tem na lista, ele tá na lista.
8: Então não foi.
5: Ele tava na
8: lista.
5: Ele
8: deve ter sido da outra, aí ficou suplente.
0: Pronto, é isso que eu tô dizendo. É, porque dessa não foi. É isso que eu tô dizendo.
5: Rapaz.
0: Viu?
5: A matéria aqui tá atualizada, 5/10/2026. Aqui tem a lista de todos os suplentes a senador que foram eleitos em 2026. Você tá entendendo?
8: Então, vamos lá.
0: Tô vendo aqui, vamos. Aqui tem assim, ó. Ronaldo Lessa, do PDT, registrou candidatura como segundo suplente ao Senado Federal por Alagoas esse ano.
8: Então,
0: na chapa com Marina.
5: Marina já tá.
0: Sim. Tá agora eu entendi.
8: Então, ele não tava apoiando o JHC.
0: Eu fui buscar para entender.
5: Eu tava falando isso.
0: Não.
5: Desde o começo. Não?
0: Não.
8: Abreviada, né?
0: Foi.
8: Ele queria detalhes.
5: Eu falei dessa eleição, eleitos. Eu mostrei a matéria aqui, ó. Eleitos, eleições 2026, g1.globo.com.
8: Isso é assim mesmo, é vivendo e aprendendo.
5: Entendeu? E aqui tem a lista de todos os suplentes eleitos nessa eleição. Em Alagoas, Arthur Lira e Marina JHC. Quer saber o suplente do Arthur Lira? Os
8: não,
5: dois?
8: Não, não, não,
0: diga.
5: Luiz Romero e Gustavo Feijó.
0: Feijó, que era o presidente da FAF.
5: Entendeu?
0: Da Federação.
5: Quer saber de algum outro estado?
0: Eu quero terminar.
5: Tem tudo aqui, então termina.
0: Porque eu tô com fome.
5: Tchau, beijo, te amo. Bora comer que eu também tô com fome.
0: Tem comida aí?
5: Sei.
0: E não, a Sandra foi
5: comer. Sandra foi almoçar fora de casa.
0: Trouxe nada.
5: Não trouxe nem uma sobremesa?
8: Eu não almocei não em casa.
0: Muito bem. Você tá sabendo que a mãe do velho morreu?
8: Ele comunicou, eu falei hoje de manhã.
0: O enterro será agora às 16 horas, viu? Gente, obrigado a todos pelo carinho imenso da audiência. É, a partir de agora, os senhores ficarão na ótima companhia de Sandra Maurício e Emanuel Rodrigo. Parece que hoje tem o mico, né, Emanuel?
5: Hoje tem, se Deus quiser.
0: E Emanuel Rodrigues, até às
5: 18 horas da tarde.
0: Com o programa Derrubado. Eu volto amanhã, logo após o guia eleitoral. Um abraço, tchau, tchau.
5: Amanhã ainda tem, hein?

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Deus Pai de bondade, Criador de todas as coisas e santificador de todas as criaturas. Suplicamos, Senhor, a tua bênção e proteção sobre este local de trabalho. Que a tua graça, Senhor, a salvação de Jesus Cristo e a consolação de teu Espírito Santo habitem dentro destas paredes, para que sejamos abençoados e prósperos, e que não haja contenda nem desunião. Afasta, Senhor, deste local de trabalho todo o mal. Que teus anjos de luz acampem dentro e ao redor deste estabelecimento. E somente a paz, a união e a prosperidade habitem este local. Concede, Senhor, aos que aqui trabalham, um coração justo e generoso, para que o dom da partilha aconteça e as tuas bênçãos sejam abundantes. Dá, Senhor, saúde, paz e prosperidade aos que retiram deste lugar o sustento da família, para que saibam que só o Senhor é Deus, que só Jesus Cristo é o Salvador, que só o teu Espírito Santo é o Consolador, para que possam sempre cantar em louvores a ti, Senhor, a Jesus Cristo e a teu Espírito Santo. Em nome de Jesus Cristo.

0: O calor tá demais, tá demais, tá demais. São 3 horas e 14 minutos. Oba, oba, oba, tem muita gente linda com a gente. Hoje é quinta-feira, nós prometemos trazer um mico musical bem legal pra todo mundo conferir, hein? Vamos lá, vamos lá. Mas enquanto o mico musical não vem, eu quero dizer que nesta quinta-feira, dia 15 de outubro, dia dos nossos queridos amigos professores.
1: Parabéns, parabéns, parabéns pra você.
0: A gente começa a nossa festa. Falando em dinheiro, é, ontem saiu o ganhador, meu querido amigo Richard, que vende chip. Faturou 5 mil reais, foi 5, não, foi 4 mil reais ontem, né? Foi 4 mil reais para o nosso querido amigo Richard. E hoje nós voltamos ao prêmio principal no valor de 4 mil reais. Vamos conferir comigo os números da sorte de hoje, vamos lá? Facinho, facinho. 1, 3, 1, 6, 13, 16. Eu disse 13, 16, valendo 4 mil reais. Mas atenção, atenção, se você não faturou, o prêmio principal tem mais dinheiro. São 100 reais para os finos, com os seguintes números. 13, 15. 13, 15 e 13, 17. 13, 17 valendo cada um 100 reais. Giro da sorte a Cavalcante às 3 horas e 16 minutos. A gente volta já.

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Vamos nessa festa bonita da Grande Rio FM. Oba! 3:22. Obrigada a você que nos acompanha através da Grande Rio FM, primeiro lugar em todo lugar. Eu sou Sandra Maurício e vamos junto comigo viajar no Aponarte. Olha, hoje tem música ao vivo. Ô Antônio Silva, se estiver me ouvindo, dá uma passadinha aqui, por favor. Eita, nós, é assim, é tudo na correria, tá? Hoje, dia 15 de outubro, a gente comemora com muito carinho o dia dos professores, os mestres, nossos grandes mestres. Hoje também é dia do educador ambiental. É dia internacional da bengala branca. E os aniversariantes famosos em destaques, a gente recorda o influente filósofo alemão Friedrich Nietzsche. Falecido em 1900, também do mestre filólogo e lexicógrafo brasileiro Antônio Roasis, falecido em 1999, ainda consagrada atriz e comediante Denise Fraga, o prestigiado ator Rodrigo Lombardi e o ator Giuseppe Oristanio. Gente, 1958, tem uma idadezinha, né? Quase 70, graças a Deus. Olha só, vamos lá, nos acontecimentos marcantes a gente destaca o início formal da adoção do calendário gregoriano, promulgado pelo Papa Gregório XIII, isso em 1582. Estreou no cinema o clássico sátirico O Grande Ditador, obra-prima de Charles Chaplin, 1940. Ainda como curiosidade, Napoleão Bonaparte desembarcou exilado na remota ilha de Santa Helena nesse exato dia, e o ano foi 1815. Na religião, hoje é dia de Santa Teresa de Ávila, doutora da igreja e mística carmelita. Isso no catolicismo. E então, é hoje é um dia especial, hoje é um dia de festa. Que bom, né? Como é bom a gente poder estar aqui e homenagear os professores, né? Aos queridos professores que precisam, né? Como eu falei hoje cedo, não apenas serem homenageados nesse dia, não apenas no apoio de deixar uma frase ou fazer com que esse dia pareça estar vivo, mas como de verdade, né? De verdade mesmo, eles terem suas categorias respeitadas e ter também, principalmente da parte do governo, da nossa parte como sociedade, um ambiente, né? Um ambiente onde eles se sintam à vontade para lecionar. Lecionar, gente, com coração. Lecionar as verdades sobre essa vida, mesmo que a verdade não seja de acordo com aquilo que a gente quer, né? Mas que a gente possa profetizar, prosperar, projetar a verdade na vida dos nossos alunos, na vida das pessoas. Somos nós, né? Somos os professores da vida, e a vida é o maior de todos eles. Mas hoje nós nos dirigimos àqueles professores diplomados, aqueles que estudaram, que dela sua vida em prol do saber, para alunos, para filhos, para tantas pessoas, tá? Então que hoje, nesse dia tão especial, todos vocês se sintam tocados. E eu vou começar hoje ao mestre com carinho. Esse sucesso que é bem repetitivo, mas que com certeza traduz um pouco do carinho que a gente sente pelos nossos professores que fizeram tanto bem a nós, que fazem parte da nossa história. Não importa a nossa idade, porque hoje também, graças a Deus, nós temos o EJA e tem um montão de adultos se beneficiando da presença de seus mestres com carinho. 3:25.

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0: Então, nós voltamos. Já são 3 horas e 46 minutos. 3h46, tá? Quem tá por aqui? Boa tarde, Sandrinha. Toca pra gente na obra. Samarica Parteira, a equipe da gente cresceu. Agora tem o Gilvan. Gilvaldo, o pai, o filho também, né? O Genilton. Tem o Genildo, quer dizer, Gilvan, que é o Gil. Gilvan e Gil, que é o pai e o filho, né? E tem o Genilton e o Genildo, pai e filho também. Agora entendi, meu Deus, só o G. Os garotos nota mil, Samarica Parteira vai chegando por aqui. Samarica! Mas a Rita Andrade tá por aqui também.
1: Sandrinha, boa tarde.
0: Oi, querida, boa tarde.
1: Passa esse áudio. Para desejar uma boa quinta-feira
0: para nós, minha flor. Assim,
1: e como sim. Hoje é dia 15 de outubro, dia do professor, sim. Gostaria de parabenizar todos os professores da nossa querida Peneira, tanto particulares, estadual, né, e municipal. E também para mim também, né? Para mim, a minha irmã Ceissa Melo e meu esposo, professor Ivanilson.
0: Parabéns para essa família.
1: Eu vi a voz de

0: ao mestre com carinho.
1: Já toquei,
0: pra oferecer,
1: né?
0: A todos os professores. Boa tarde, muito obrigado.
1: Parabéns a você, Rita Andrade, sua família de professores. Em seu nome, saúde os demais.
2: Parabéns pra você.
1: Ser professor é muito mais que exercer uma profissão. É uma vocação, uma missão, um dos mais importantes ofícios e os quais depende o futuro de uma nação. Parabéns, Rita Andrade. Quem mais está por aqui?
3: Boa tarde, Sandrinha. Tudo
1: Oi.
3: Bem? Fátima Belo do Raimundinho.
1: Oi, Fátima.
3: Você está bem? Nossa Senhora deu
1: Sim.
3: um bom dia. Fátima Belo. Um beijo, Sandrinha. Só para curtir mesmo, viu? Minha querida, boa tarde.
1: Valeu, meu bem. Vamos lá, então. De música 3:47.

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cavalo tá comendo mundo tudo, não sei por quê. Pô, tem a cela no lombo desse cavalo, a coxinha. 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Vamos fazer um negócio, Lula. Meu cavalinho é magro, só é aguinha gorda. Eu vou na frente. Que é que é, Samarica? Pra gente não chegar hoje?

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Capitão Barbinha, esse bora do Cabrobó. 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Mas siga o fundo, né?

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oração. 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

0: agora trazendo o quadro mais esperado desse ano maravilhoso. É o Mico Musical. E aí, já sabe o que, que você vai cantar? O que, que você quer cantar nessa tarde maravilhosa? Vamos embora? Alô, Silvânia, bora cantar minha filha. Cadê esse povo aqui do grupo? Deixa eu mandar aqui o boa tarde. Vamos lá? O Mico Musical está no ar. Alô, Fabinho Arruda, Lena Pereira, Maria Núbia, lá em Igreja Nova. Alô, Lu, João Paulo, lá no Pontal do Peba. Alô, Rosiene, Beto Friedman. Essa galera que é Dona Maria do Gileno. Deixa eu ver quem mais. Dona Marli. Olha a senhora, Dona Marli. Nunca mais ouvi a sua voz, Dona Marli. Alô, Marazana Saúde. Essa galera toda que gosta de participar aqui do grupo do Mico Musical. Professor Franklin. Nihal, Professor Franklin. Ele já chegou aqui mandando Nihal. O que é que significa Nihal, hein? Professor Franklin, fala aí.
1: No Kung Fu.
0: Eita, meu Deus, são 4 horas e 5 minutos, então vamos nos preparar aqui. O grupo, eu já liberei o grupo pra gente poder cantar, não é isso? E eu vou trazer aqui a abertura desse quadro maravilhoso. Deixar tudo prontinho. Agora escolha uma música, mandem sugestões.
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0: Tá aí a abertura oficial do quadro Mico Musical.
8: Boa tarde, Emanuel Rodrigo. Boa tarde, Sandra Maurício. Boa tarde, Emanuel Silva. Boa tarde, Miranda Vasconcelos. Boa tarde, Lu. Boa tarde, dona Luciete. Boa tarde a todos, a todas e a todos na escuta. Fabinho Arruda, da Porta Sergipe.
0: Isso, Fabinho Arruda. Ai, ai, coaiada. Lá em Japoatã, Sergipe, curtindo a gente. Manda um abração aí, pessoal, no Serrão. Brejo Grande, Brejão, Ilha das Flores, Neópolis, tem também Passagem, Santana do São Francisco, Saúde, Porto Real, do colégio do lado de cá, né? Propriaca, do lado do Rio, lá de Sergipe. É isso, né? Alô, Beto Friedman, meu amigo, Dona Luzinete, a Lu, que ainda tá aqui em Penedos, nossos amigos pedreiros aqui, ó, Gil, Genilton, né? Tem o Gilvan, o Gil, o Vado, quem mais? Genildo, e por aí vai, né? Essa galera aí que estão na construção, todos os pedreiros e ajudantes de pedreiros, essa pedraiada aí, essa galera aí que tá curtindo a gente, um abraço. Você é pedreiro? Você é ajudante? Tá na sintonia? Tá com o radinho ligado? Manda mensagem, vamos cantar, escolhe uma música aí pra gente cantar, fazer esse karaokê gigantesco que é o karaokê do Mico Musical aqui na Grande Rio FM 99.1. Quem disse que tá na área? Silvânia Santos, tá curtindo nós, tava esperando o Mico Musical, né, dona Silvânia? Agora me diga, que música a senhora tá querendo cantar? Me diga, fala aí pra mim. Preciso de sugestões, eu preciso de sugestões. Vocês precisam mandar sugestões para mim. Hã? Ei, Rosiene, não fique sorrindo não, Rosiene. Vermelho? Que é isso, Fabinho Arruda? Vermelho? Sugestão do Mico Musical. Nosso juramento com Giliardi. Vou cantar. Nosso juramento, que música é essa, rapaz? Giliardi, nosso juramento. Deixa eu ver se eu tenho aqui. Eu não lembro dessa música. Nosso juramento. Eu tenho ela aqui? Ah, tenho ela aqui, ó. Vamos entender que música. Se for uma música muito lenta, fica complicado pra gente, viu? Uma música tá lenta.
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0: eita, bonita.
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0: Sugestões, sugestões.
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0: Sabe que música é essa, Sandra Marilson? Como é o nome dessa música, Sandra Marilson?

0: Essa é bonita, viu? É bonita.
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0: Sugestão.
1: Essa música é do Barreirito,
0: do nosso
1: viu?
0: Amigo.
1: Eu gosto mais
0: do Barreirito. Essa versão é com o Giliardi. Então, sugestão do Beto mesmo. Friedman. A do Barreirito, eu não... É nosso juramento.
1: Nosso juramento. Tá lindo. Deixa aí.
0: Bora, Barreirito, acho que não tem aqui. Só tem o
1: não,
0: com...
1: Não, mas tem alguém. Não, porque eu...
0: Asas livres,
1: não,
0: violão
1: confundi,
0: de ouro.
1: Eu confundi tarará, com o Amaremos. Né? É o nosso juramento.
0: Pronto.
1: Outro,
0: mas é uma bela sugestão.
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0: É uma bela sugestão.
1: Nosso amor não tem tempo ou idade. E a letra aqui
0: Fabinho Arruda tá sugerindo Vermelhou de Fafá de Belém. Fabinho Arruda.
1: Vamos, vai vermelhar.
0: É boa. Vermelho. Essa é boa. Qual?
1: É essa que ele tá dizendo.
0: A que a gente cantou agora? Fafá é boa. Boa, certo.
1: Vermelhou.
0: É uma música bem alegre, né? Poderia ser Vermelhou e depois
1: Giliardi. Bora, deixa o povo vermelhar aí. Vamos,
0: Giliardi, né?
1: Vermelhou o Penedense.
0: Alô, Penedense. Dona Luzinete, será que sugeriu alguma música?
2: A minha tia sabe que oferece primeiro você, né?
0: Ah, ela tá oferecendo.
1: Ela disse que ia mandar pra mim, balinha. Ela mandou, foi.
0: Ela já mandou. O que aconteceu?
1: Vocês comeram.
0: É previsível. Não, calma, eu ia comer tudinho, é não. Tá lá em casa, eu esqueci, saí nas carreiras e cheguei
1: não, não
0: aqui.
1: Nada, não.
0: Mas tá lá, ninguém mexeu não.
1: Estresse.
0: Não sei também, né? Tá lá o Gabriel e o Adri se encontrarem.
1: Rapaz, você vai dar balinha pro Adri, pro Gabriel.
0: Gabriel não vai não, de jeito nenhum. Ah, seu é meu pastor, nananã.
1: Bora, Emanuel, vai, faz a letra lá.
0: Diga logo, qual, a primeira. Qual?
1: Ah, juraremos, juraremos.
0: Nosso juramento? Então vamos lá.
1: Juraremos.
0: Nosso juramento.
1: É porque tem a música que se chama Amaremos, aí eu tô confundindo com essa juramento.
0: Deixa eu pegar a letra do Giliardi aqui, por favor.
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0: Agora, a letra é meia, olha como começa aqui.
1: É gótica.
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1: Porque
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1: Meu doce amor.
0: Me causa pena o pranto.
1: Me causa pena, não sei do pranto.
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1: não,
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1: Vamos botar lá no mico musical, que é hoje que ele vai passar
0: aqui,
1: mico.
0: Tá certo. Bora, mico. Fabinho Arruda. Vou mandar pra você também, Sandra Marilson. A Silvânia vai cantar também, que a Silvânia tá desde cedo aí querendo
1: cantar. A Silvânia
0: cantar.
1: Tá tomando uma, dizendo que só
0: é guardando cheia
1: horário.
0: De devassa, rapaz. Cheia de devassa.
1: Tá guardando o horário.
0: Quem é que chegou
3: é
0: aqui?
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0: Quem é?
3: Uma
0: quem
3: cachaça.
0: É?
1: Pode trazer Coca-Cola pra nós.
3: Do passado e chorar.
1: Como
3: viu?
1: É o nome dele? Pergunta o nome.
0: Jorge Luiz.
3: Juramento.
0: Rapaz, essa música, esse rapaz aqui que falou com nós, eu acho que é o irmão do nosso amigo Eudes. Pelo rosto, assim, ele já teve aqui algumas vezes.
1: Sim, é o Jorge.
0: Jorge, caminhoneiro aí. Gente boa. Já teve aqui quando o Eudes estava fazendo o programa.
1: Isso, ele ficava.
0: Creio que
1: aqui
0: é
1: com
0: ele,
1: gente,
0: né? Mas manda um nome aí e confirma aí.
1: Jorge,
0: meu amigo.
1: Cante conosco, Jorge.
0: Vamos mandar a letra para você acompanhar, já que você gostou da música, tá certo? Beto Friedman, você sabe a letra, mas você acompanha. Cadê a Lu? A Lu, vou mandar para ela ver a letra. Lá, ela tá em Penedo, a Lu, viu?
1: Tá na casa da Dona Luzinete.
0: É, a Lu da Luzinete. Cadê você, Lu da Luzinete? Cadê? Pronto, tá aqui. Ó. Mandar pro Luiz Dantas também, que tá por aqui. Luiz, será que ele canta essa música?
1: Luiz não canta nem as que ele pede, esse Luiz.
0: Vamos mandar pro Zé Luiz, cante.
1: Eles não cantam nem as que eles pedem, gente.
0: O Luiz Dantas, às vezes manda sugestão e nem canta, né?
1: É igual o Antônio Silva também.
0: Pode não, Luiz. Não
1: pede a música,
0: não.
1: Mas não canta.
0: Bora, vamos lá. Já mandei a letra aí, viu? Vou só colocar aqui a música na pista pra gente cantar, jogar a vinhetinha e tá valendo.
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0: Bora, Vevé Seixas, pra cantar, viu, mulher? Dona Marli. Ei, essa é da época da Dona Marli, do Alves Correia.
1: Manda pro povo, cadê ela?
0: Manda aí pra alguns. Tá aí, tá

0: Ó, pega o seu rabinho aí, Emanuel.
1: Tá aqui. Segure. Segure ele. Só veja se ele tá cheirosinho.
0: Sai dessa, Emanuel.
1: Ó, esta letra corresponde, Sandra, a uma canção de Nuestro Juramento, escrita por el compositor porto-riquenho Benito de Jesus. Então essa música já é
0: não
1: uma...
0: Não é Benito de Paula, é
1: gravação.
0: Benito de Jesus.
1: É isso. Jesus. É verdade.
0: Vamos
1: verdade.
0: Ver se alguém cantou, Emanuel.
1: Vamos lá, fala aí.
0: Tá lá, vamos lá.
2: Oi. Alô?
3: Sim, sou eu mesmo, o Wilton tá em casa.
1: Ai, pluga aí.
0: Operadinho,
1: beleza. Tá só
3: tô
1: do lado.
3: Aqui na cidade, tô ouvindo vocês aqui, tá certo?
0: Valeu, querido. Isso, valeu, mas cante com a gente, Jorge, quando puder.
1: É só pra cantar, Jorge.
0: Tá? É, ele não quis cantar.
1: Quem?
0: E agora?
1: Quem foi, Sandra?
0: Futuca burra!
1: Futuca burra!
0: Futuca burra, moleque! Ela pagou! Não, ela não, nem cantou, só
1: Rosiene,
0: mandou um coração!
1: Rosiene, Rosiene.
0: Agora, Emanuel. Silvânia, depois que tomou todas.
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0: É porque até pra mim aqui tá ruim, não tô ouvindo não direito. O Emanuel tá tentando aqui. Agora você me deixou sem som.
1: Oi, oi.
0: Tô sem som total aqui tá? Agora. Eu fiquei sem. Agora deixa eu achar agora ela.
1: Olha o seu volume.
0: Não, é aqui. Quando tocou e...
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0: A pessoa tá demorando. Não, aqui. Então é aí, né? É o cabo. Então bota por ali, por favor, Emanuel. Vai ter que colocar pelo computador, então.
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1: Quem é que você tá colocando o áudio aí?
0: É a Silvânia.
1: Silvânia.
0: Depois da futuca. É fora.
1: É fora?
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0: Vá, vamos lá.
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1: rapaz,
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1: quem
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1: canta é ela, viu?
0: Empolgadíssima, meu
1: rapaz, amor. Depois de quantas devas, hein, Silvana?
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0: Parabéns, esse é novo, Emanuel.
1: É, ele nunca cantou não, né?
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0: Quem é você que eu nunca te vi? Não te conheço não.
1: Ele já mandou áudio pra nós. Tá cantando.
0: Tamo aí,
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0: Me bota no grupo.
1: Muito bem, muito. Oh, Andréa.
0: Pra falar no grupo não precisa não. Pra cantar a música, pode cantar fora do grupo.
1: É, pode mandar fora do grupo aí.
0: Gente, ninguém precisa estar no grupo não pra cantar, viu?
1: Muito bem, o grupo é só pra gente juntar a galera, né?
0: Mas
1: você pode cantar fora, né?
0: É só mandar a música, é só mandar o áudio.
1: Deixa eu ver se tem mais gente aqui fora. Não, né? Tem o nosso amigo aí que não mandou o nome, mas daqui a pouco ele vai mandar. Dona Marli, será que ela cantou?
7: Boa tarde, Emanuel Rodrigues. Boa tarde,
0: Dona Marli. Hoje é aniversário da Nena. Nena, canta com a gente.
7: Vou cantar essa música hoje, querido.
1: Oi. Beto Friedman, ele que pediu a música.
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0: Quem é o cantor?
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0: O bom é que ele pediu e ele sabe. Emanuel.
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9: Que abundância, meu irmão!
10: Fala, João!

0: Rapaz! Alena, posso dar uma chibatada na Alena que ela apagou?
1: Não, mas ela vai cantar.
0: Alena?
1: Ela vai cantar lá embaixo, vai.
0: Rosiane cantou?
1: Ela vai cantar. Coração.
0: Dona Marli, Dona Marli, vamos mais na sequência.
1: Alena, para de apagar, Alena!
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1: Essa não é a Dona Marli, não, é outra pessoa cantando no áudio dela.
0: Não venha enganar nós, não, viu?
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1: Eu conheço
2: chorar.
1: Essa voz.
0: É conhecida.
1: Eu conheço essa voz, mas não é Dona Marli.
2: Amor.
0: Olha, a Dona Marli tá lá do lado.
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1: Como é que Dona Marli cantaria isso?
0: Não sei, tu precisa ouvir a voz.
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0: Oh, ela tá lá.
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0: 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Bora, Dona Marli!
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0: Tá junto.
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1: Uhul! Essa música é linda demais, né?
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1: Será que é Socorro? Não, é Socorro não. Será que é a Wanda?
0: Ah, eu disse que é a Wanda. Mas eu acho que não é, não.
1: É, tá muito...
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0: Dona Marli, que mistério é esse, Dona Marli? Que mistério é esse?
1: Se morrer...
0: Vilma.
1: Olha ela.
0: Vilma. Não.
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0: Apareceu a Dona Marli.
1: Agora é a Vilma.
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0: Alô, Vilma.
1: Alô, Vilma. Ô,

0: Vevé Seixas, Vevé Seixas.
1: Eu te prometi.
0: Vevé Seixas.
2: A Vevé, eu penso que ela não é brasileira, que ela tem assim um sotaque bem castelhano, né? Ou como se fosse do Rio Grande do Sul. Ela tem uma... Vevé, você é, da... é você nordestina, Vevé, você é alagoana. Você é do sul, né, Vevé? Diga pra mim.
0: Essa é a Vevé Seixas. Fabinho, será que Fabinho encontrou o tempo? Fabinho Delay.
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0: Tá no tempo.
2: É um bolero.

0: dos, amor, juramos eternamente.
1: Quem é o cantor?
2: Fazinho de lei.
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1: Valeu, Fabinho Delima!
3: Tem mais. Vamos descer aqui. Fabinho Delima mandou outro áudio.
4: Mas ainda
3: áudio.
4: Tem,
3: ó,
4: dona Marli, tem um montão.
5: Ali na rádio é que você tá sem som. E aqui em casa é o rádio que tá chiando.
4: Ele tá ouvindo a gente no rádio, por isso que ele tá
3: rádio,
4: chiando.
3: É no rádio, tem um chiadozinho.
6: Assista que eu cantei!
3: Oh, é, tá bravo. Cessa Mello, vai chegar lá,
4: É cantora profissional.
0: Amor,
4: é profissional, vocês.
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4: Olha, a Verônica que cantou! Verônica!
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4: Eu sabia que eu conhecia essa voz.
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7: Eita, acaba a pidança, Antônio Silva.
4: Para, Emanuel, a Vevé canta bem pra caramba. A Vevé, você tava escondendo, né?
7: Ave Maria.
4: Rapaz, a Vevé arrasou.
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3: Aê, vocês sabem.
4: Vevé! Vevé!
6: Quem é o cantor?
4: Que massa, Vevé!
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4: Filha de uma mãe enganou eu, mas eu sabia, eu conheço essa voz.
3: Verônica, tô aqui com a tia Marli, você não ouviu o áudio todo. Tem alguma coisa no final
4: lá.
3: Peraí, vamos voltar aqui.
4: Foi o Emanuel,
3: vamos
4: lá.
3: Porque o áudio é grande.
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4: Agora aí,
0: sangue.
4: Peraí.
0: Amor.
3: Elas duas cantando agora.
0: Ai. Cheia de sentimento. Escreverei com sangue.
3: A dita da Marlene maluqueira, dona
4: Marlene. Agora aí, se eu tivesse escutado o restante, eu ia saber que era ela. Valeu, Vevé!
0: Você tá minha voz.
4: Mas se eu tivesse escutado até o final, eu tinha percebido.
3: A gente
4: percebido.
3: Não ficou até o final. Parei na sexta, a dona Marli já falou. Rosiane não cantou, né? Tô ouvindo vocês aqui com a tia Marli. Rosiane.
8: O Tiririca.
4: Agora eu quero saber, você tá na casa da dona Marli, é, Vevé?
3: É. Eu acho que sim,
4: André,
3: né?
4: André cantou. Pega lá,
3: cadê?
4: Fora do grupo, lá, depois do Deus. Lá em cima, aí, Andréia.
3: Andréia, você
4: cima,
3: tá vendo, Andréia?
4: Você tá baixando lá em cima. Lá em...
3: Aqui, Andréia Alves. Será que ela cantou?
0: É, ela.
4: Arrasou! A Vevé é
8: 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Oh.
4: Emanuel, deixa essa safadeza.
3: Zé da Manga.
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4: Mas também ela foi cantar sozinha, né?
3: Ela cantou depois. Valeu.
4: Mas agora a gente vai
3: André
4: cantar.
3: Alves.
4: Tem mais música agora pra gente cantar.
9: Sandrinha.
4: Oi, meu amor.
9: Eu vim almoçar com ela, tô passando aqui a tarde com ela, daqui a pouco vou pra casa. Tô ouvindo vocês aqui, aí ela me chamou pra participar.
4: Muito
9: aí,
4: bem.
9: Aí como eu gosto muito dessa música, porque eu lembro muito do meu pai.
4: Imagina.
9: Aí eu digo, vamos cantar.
4: Linda, amei.
3: Coisa boa,
4: Vevé.
3: Coisa boa.
4: Obrigada, dona
3: coisa
4: Marli,
3: boa.
4: Um grande presente pra... É a primeira vez que a Vevé participa do Mico Musical.
3: Eu acho que sim.
4: É,
3: viu?
4: Sim, acho não. Sim, e ela é irmã da Jeane, daqui corre.
3: Sim.
4: Da corredora,
3: sei.
4: Vevé arrasou, amei.
3: Qual será a próxima música? A gente tinha falado em
4: Vermelho.
3: Vamos ver aqui, indicação aí do nosso amigo Fabinho Delay, né? Cantando pela música, pela cantora. Cadê o nome da cantora aqui? É a nossa querida. Cadê, Sandra? Lembra aí?
4: Oi.
3: Vermelho. Eu esqueci. Tô tentando encontrar aqui. Fafá de Belém, aqui. Pronto, tava ali em cima. Vou pegar a letra, viu? Pra gente colocar no grupo pra vocês cantarem. Agora, dona Marli, é pra cantar, viu, dona Marli? Tá vendo, dona Marli? Ó, vou colocar agora lá no grupo. Pronto. Verônica Sobrinha. A dona Marli mandou o contato dela, viu, Sandra?
4: Sim.
3: Da Verônica.
4: Pra colocar no grupo, eu acho. É, pergunta.
3: É,
4: se
3: ela quer ou botar. É pra você, né? Diga aí, dona Marli. Diga aí. Sandra, já mandei pra você a letra. Eu vou mandar. Quem é que quer a letra mais aqui? É dona Luzinete. Não apareceu, né, dona Luzinete? Rosiene, você não cantou, Rosiene. Silvânia, vou mandar pra Silvânia aqui. Pronto, Silvânia. Mandar pros nossos predeiros aqui que escutam a gente. Ah, pra adicionar no grupo, ela disse. Vamos adicionar. Vou adicionar agora. Já tá adicionada aí. Vou mandar de novo a letra pra ela ter. Pronto. Mandei duas vezes a letra no grupo pra pessoas que entraram agora. Bora cantar, Sandra Marilson? Hein?
4: Sim, bora lá.
3: Pronto. Próxima música, Fafá de Belém. Vermelhou.
0: Fico.
3: Agora. Tá no ar. Pra
0: música. Olha, como é que eu vou gravar?
3: Alô, Hélio Carroceiro, meu filho, cadê você?
0: Fico.
3: Repetiu. Né? Calma.
0: Bora.
4: Pra gente mostrar agora.
3: Já é ao vivo, é?

0: Vermelho, vermelho, azul, vermelho, só que essa versão tá bem devagar.
1: Vou botar original.
0: Biri, biri, biri, deixa eu pegar, ver se eu peguei, pegar aqui com ela. Peraí, meu povo, peraí, que essa versão aqui tá ao vivo e eu não sei se eu tenho aqui. Fafá de Belém. Vermelho, vermelho. E o nome da música não é vermelho, né? É a cor do meu batuque, não é não? Hein, Sandra?
1: Não, é vermelho.
0: É vermelho mesmo? Pois eu só tenho essa versão aqui.

0: eu vou ter que baixar aqui, porque eu tô com uma versão e essa versão é ao vivo.
1: Bota em outro, tem vários, né? Vermelhos aí, tem vários com outras pessoas. Que Márcia Freire é muito melhor, vá.
0: Mas é com a Fafá, pra gente pegar ela com a Fafá.
1: Não, bota não, você só vai encontrar assim. É melhor com a Márcia Felipe. Márcia Freire, que é o original, é bem mais bonito, bem mais animado. Yeah. Aliás, vai ser tudo assim nesse ritmo.
0: Vermelho. Tem certeza? Márcia Freire eu tenho. Ah, por isso que a gente só tem da Fafá de Belém com. Nessa versão ao vivo, né? É essa aqui, ó. Essa é com a Márcia Freire. Vamos lá. Volta tudo, Fico. Volta tudo.
2: Música.
3: Música. Olha,
0: a letra continua a mesma. Vamos embora. Bora, dona Marli. Alô, Rosiane.

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1: Né?

0: será que esse povo cantou? São 4 horas e 37 minutos. Vamos ver se esse povo cantou mesmo. Bora, dona Marli.
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0: Hoje ela tá empolgada, viu?
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0: Vai pra dona Marli.
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0: Dona Marli, vermelho. Dona Marli.
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1: Toque de quem? Eita.
0: Vevé Seixas.
1: A cor do meu batuque tem um toque. Aí a Seixa, nem a Vevé Selvio não, aí a Seixa.
0: Sim, é?
1: Não, com a Marli.
0: Não, agora é a Vevé, já é o.
1: Não, a Seixa. Que tem a Vevé Selvio com a dona Marli.
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0: É rápido, né?
2: Porque é muito corrido.
0: É muito rápido.
1: Não, aí o povo ainda corre mais.
0: Será que o Fabio conseguiu? Eita.
1: Tem um monte de áudio ao mesmo tempo, é ele, é?
0: Não, é o Fabinho agora.
1: É ele em cima da própria.
0: É ele. Ele tá fora do tempo agora. Tá no delay, tá no delay.
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0: Agora, ajeitou, ajeitou, ajeitou.
2: De vermelho.
1: E ele pediu tanto pra você querer.
0: É, mas é difícil. Canta, Lu.
3: Manoel é melhor com a Márcia Freire, Manoel.
0: Já foi, Márcia Freire.
1: Já foi com ela. Não, bota a última, bota a última. É, foi o que eu
3: 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O velho comunista se aliançou ao rumo do rubô do meu amor. 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
0: Eita.
3: Tá cantando a Paula.
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3: 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Vermelho.
0: Quem é essa Sandra Maurício?
1: Ah, quem é o cantor?
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1: Eita, comunista.
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3: Minha mãe falando comigo, sabe? Aí me atrapalhou. Aí não.
0: Ah, tem problema não.
1: Atrapalhou foi
0: a Emanuel.
1: Atrapalhou não. Ela que gritou. Ela que respondeu.
0: Atrapalhou não.
1: Tadinha da dona Lucinete.
0: Pronto, vamos embora. Duas músicas cantadas. Agradecer a todos que participaram. Na próxima terça-feira, se Deus quiser, teremos mais um mico musical. E eu quero que seja assim, bem alegre, bem movimentado.
1: Vocês têm que participar.
0: Aqui, vocês precisam sugerir músicas.
1: Músicas que
0: gente
1: vocês
0: poder
1: gostem,
0: tocar.
1: Né, de verdade,
0: é,
1: né?
0: E que saibam cantar também, né? Pelo menos, né, tem uma noçãozinha
1: não,
0: ali.
1: Não saibam...
0: Sugerir músicas.
1: Músicas
0: pra gente
1: que vocês
0: poder
1: gostem,
0: tocar.
1: Né, de verdade,
0: é,
1: né?
0: E que saibam cantar também, né? Pelo menos, né, tem uma noção.

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0: você não é agora que você vai comer o rabo do Antônio Silva, não.
1: Rabada, minha Manoel, filha.
0: Não é o rabo que ele comprou? Antônio
1: Silva.
0: Ele comprou um rabo.
1: O Antônio Silva é aquele cara que
0: promete. Ele poderia fazer e trazer.
1: É isso.
0: Ele poderia,
1: você,
0: a gente comia depois do programa.
1: Falar, é.
0: Não sei, você e ele, resolva.
1: Diga, fá.
0: Resolva, Antônio. Dá muito bem pra você fazer a rabada, trazer o rabo, o seu rabo, pra gente comer.
1: E a gente já vai comer a nível de final de semana, porque já vai ter música ao
0: vivo. É verdade, entendeu? Não tem um intervalo, a gente vai lá, belisca, depois volta, esquenta, que a rabada é gordurosa, esquenta de novo. E assim vai.
1: Oxi,
0: que besteira. Que besteira.
1: Oxi. Vai ser a música aqui rolando e nós comendo.
0: Não é? E amanhã
1: é o olho grande, porque tem que estar.
0: Eu vou ligar pra ele, pra ele. O Antônio, gente, prometeu o rabo pra gente
1: rabada.
0: Comer.
1: Rabada!
0: Rabada é feita com o quê?
1: Não sei.
0: Não é um rabo? É um rabo. O rabo de quê, Sandra?
1: Não sei.
0: É um rabo de um animal, de um boi, ou pode ser de uma vaca.
1: Rabada é um rabo de quê?
0: É o rabo do animal.
1: De qual?
0: Do boi ou da vaca.
1: Ah, é sempre é de um boi.
0: É do boi, é de um boi.
1: Então a rabada é bovina.
0: Bovina, é. É isso. É, ou é um boi ou é uma vaca.
1: E
0: entendeu?
1: Se for um filhote de boi?
0: Não vale a pena, porque não vai ter nem carne, né? Porque tem um animal tem que crescer,
1: então
0: tem um rabinho.
1: Grande,
0: você vê que a rabada tem muito osso, né? A carne fica ali entranhada, mas ela tem muito osso. Então quanto maior, melhor, porque vem mais carne. Entendeu, Sandra
1: então,
0: Maria?
1: É baseado em fatos reais. O Antônio Silva com esse lenga-lenga dele.
0: Por favor, mandem mensagem para o Antônio Silva. Diz, leve o rabo.
1: Não faça
0: só
1: rabada.
0: Diga isso. Leve o rabo.
1: Quem
0: que
1: tá
0: aí ele vai
1: isso?
0: Saber. Eu tô dizendo pro pessoal mandar mensagem pro Antônio Silva.
1: Mas ninguém tem o
0: dizendo
1: dele,
0: assim,
1: não,
0: é tem muita gente
1: mundo.
0: Que tá ouvindo que tem o número pessoal dele. Diga assim, ó. Leve o rabo, Antônio Silva. Não é não? Hein?
1: A gente quer...
0: Hein, Sandra Maurício?
1: A gente quer a sua rabada amanhã mesmo.
0: É isso aí. Pronto. Acabou-se. Acabou-se. Aí ele tem que trazer e acabou-se. Então, Antônio,
1: vacine.
0: Traga o rabo pra gente poder
1: rabo não, rapaz.
0: Comer.
1: A rabada.
0: Meu Deus, mas o rabo não é feito com...
1: Sim, mas você diz o rabo, pode ser
0: rabo.
1: Qualquer rabo.
0: Mas é o rabo dele,
1: também,
0: Sandra.
1: Vá.
0: É o rabo dele. Grava aí, manda pra ele aí.
1: Vá, diga aí.
0: Peraí. Problema, aí. É?
1: Vai aí no
0: pode
1: problema.
0: Você quer logo no problema?
1: Ah, porque dá logo problema com todo
0: já
1: mundo.
0: Já estavam falando aqui, né?
1: Vá, que é pra inspirar.
0: Ô
1: Antônio Silva.
0: Peraí. Bora, meu filho. Tá travando.
1: Ô filho.
0: Ó, estamos aqui no ar, ao vivo e a cores.
1: Programa derrubado.
0: E queremos o seu rabo amanhã.
1: Vai lhe rabar.
0: Pra a gente comer. Entendeu? Então, por favor, traga o que você prometeu amanhã. Independente se o programa vai ser corrido, se não vai ser. Não é isso, Sandra Maurício?
1: Outra coisa. Você nem se preocupe com essa história de Marilson. Feijão, arroz. Claro que o Hélio Carroceiro fez tudo. Mas você pode contentar a gente apenas com pirão.
0: É, rapaz. Eu posso até colaborar.
1: Faz o pirão, só o pirãozinho.
0: A gente mesmo faz aqui, rapaz.
1: Gente, um pirão.
0: Pirão é
1: mas
0: rapidinho.
1: Tem que trazer uma panela.
0: Tem que ter uma farinha.
1: Boa,
0: uma farinha, né?
1: Boa.
0: Tem que ter uma farinha.
1: Um pirãozinho com temperinho.
0: É gostoso.
1: Uma pimenta.
0: Pois traga, viu, Antônio?
1: Antônio, pra amanhã,
0: tudo
1: viu,
0: isso
1: Antônio?
0: Tava gravado aqui, viu? Eita, meu Deus, 4h51, daqui a pouquinho tem o Padre
1: momento
0: Zezinho
1: gospel.
0: Com o Momento Gospel aqui dentro do programa
1: Marquei
0: Derrubado.
1: Ele,
0: tá certo?
1: Não
0: marquei
1: Conflito
0: não, né?
1: Vai, Milene,
0: amanhã.
1: Diz alguma coisa também, Milene.
0: Milene,
1: você apoia a gente, viu?
0: Antônio Selvas. É, precisamos comer esse rabo do Antônio Silva, porque, rapaz, tá meio difícil.
1: Eu quero saber quem pediu a ele.
0: O rabo?
1: Sim, a
0: rabada.
1: Não, ninguém.
0: Foi
1: ele.
0: Ele já disse que já tinha prometido.
1: Então, ele. Não foi ninguém que pediu. Como é que ele vai se abusar se foi ele que ofereceu o rabo dele?
0: É.
1: A rabada dele.
0: É.
1: Bota aí, segure no rabo dela.
0: Não, eu ia dizer assim, já que não temos o... O rabo do Antônio, a gente se contenta com piquito.
1: Não, pode parar. Fala, tira isso daí.
0: 4h52. Sabe, deixa o piquito.
1: Vamos colocar a música do rabo dela?
0: Não.
1: No rabo dela, vá.
0: É tão bonito quando a mulher diz piquito.
1: Não, pode
0: colocar
1: a música do rabo dela.
0: Escuta.
1: Não, Manoel. Manoel, deixa de baixaria, Manoel. Bota a música do rabo do Antônio. O que tem a ver rabada? Tem a ver com rabo. Vai, bota a música do rabo dela aí. Manoel.
0: Ah, tá. Você quer o quê? Passa a mão no rabo dela.
1: Tem que ser essa. Passa. Que ela...
0: Vai passar a mão no rabo?
1: Passa a mão no rabo dela.
0: É, no rabo dela.
1: Você quer lá no rabo dela. Eu só sei que é isso.
0: Passa a mão no rabo dela.
1: É rabo dela, né? Como é o nome da música?
0: Deixa eu ver se é esse nome.
1: Segure
0: aqui.
1: Segure no rabo dela.
0: Passa a mão no rabo dela. Dela.
1: Mas é a novilha.
0: Mas é dele, né?
1: Dela.
0: Ah, mas trouxe com leite. É a passe música. A mão.
1: É,
0: no
1: não, a
0: rabo
1: música
0: dela.
1: Não é assim, não. É esse nome. É...
0: Oxi,
1: mas
0: oxi.
1: É a mão no rabo mesmo, oh, que é o rabo da rabada.
0: Olha aqui, mas vai acabar.
1: Olha!
0: A Sandra.
1: Eu não, pô.
0: Pra comer.

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3: 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Vamos lá, ó, são 5 horas e 4 minutos pra gente não demorar muito, né? Não demorar muito aqui. É, pra chamar aqui o Padre Zezinho, mandar um abraço aí pro nosso amigo Luiz Dantas, né, que está por aqui também ouvindo a programação e curtindo, não é isso? Muito bem, Luiz, um abraço aí, meu amigo. Vamos lá, né? Padre Zezinho, seja bem-vindo. Tenha uma boa tarde, sua bênção, né? Na sequência a gente traz aí o Momento Gospel com a apresentação do Padre Zezinho. Com essa linda oração em forma de canção. É oração pela família na voz do Padre Zezinho, meu irmão. Momento Gospel tá no ar, bora cantar. São 5 horas e 5 minutos.

0: Coisa linda, Padre Zezinho. Muito obrigado por essa apresentação nesta quinta-feira maravilhosa. São 5 horas e 9 minutos. Vamos fazer aquela perguntinha. Quero ver quem aqui gosta de responder. Tá aqui a nossa amiga Lu, o Olavo, a Andréia, a Silvânia, a Rosiene, né? Dona Rita Andrade, o Luiz Dantas, Beto Friedman, todo mundo, viu? Todo mundo respondendo aí. Por favor. Jesus o quê? Jesus te ama, nunca esquecer disso. E bora cantar porque o momento gospel tá no ar.
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0: Vamos lá.
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0: Com o Senhor Jesus, claro que vai.
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0: Vamos, vamos, força.
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0: Pense nele toda hora. Bora, Eliette.
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0: Deixa eu ver agora quem foi que respondeu. Deixa eu ver. Ah, Jesus o quê?
2: Jesus te ama, Manuel Rodrigo.
0: Claro, nunca esqueça disso. Lu!
3: Obrigada, Manuel.
0: Ah, Lu não respondeu ainda não, Andréia. Tá mandando um monte de áudio aqui.
2: Deixa eu ver.
0: Jesus te ama. Aê, gostei.
2: Jesus te ama.
0: Dona Luzinete.
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0: Tava cantando.
4: Ama, Manuel Rodrigo.
0: Isso é uma coisa linda. Jesus te ama, Dona Luzinete. Jesus te ama. Andréia, Eliette do Rosete, todo mundo que tá participando. Bendito seja o nome do nosso Senhor Jesus Cristo. É o momento gospel dentro do programa Derrubado que tá no ar.

0: perguntar mais uma vez. Se prepara, se prepara, se prepara. Jesus o quê? Ó, coloca uma coisa na sua cabeça, nunca esqueça disso. Jesus te ama a todo instante. Fala, Lu!
1: Jesus te ama!
0: Isso! Jesus te ama, Lu! Ah, a Andréia também cantou
1: Jesus
0: e respondeu.
1: Jesus te ama!
0: Eita!
1: Jesus te ama!
0: Até a criancinha participou.
2: Jesus o quê?
1: Te ama!
0: Ó, tá vendo? Jesus o quê? Jesus te ama.
3: Jesus te ama.
0: Valeu, dona Rosa, também participando por aqui, dona Luzinete.
4: Jesus te ama.
0: Coisa linda. Obrigado, dona Luzinete, obrigado, dona Rosa, Andréia, Lu, Eliette do Rosete, essa galera que participou aqui respondendo as nossas perguntinhas aqui, participando do Momento Gospel. E também a todos que participaram no grupo lá do Mico Musical. Dentro e fora do grupo, participando também desse quadro maravilhoso aqui. Tudo isso dentro do programa Derrubado, não é isso? O programa não acabou não, na sequência ainda tem um bloco comercial e a gente traz muita música. Até às 18 horas, meu

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7: 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Eita, que coisa boa. O estado de Alagoas, Léo Jaimes, conquistador barato. Essa é de lá de 1900 e...

pra gente não perder o ritmo da Jovem Guarda. Tá aí, né? Acabou de tocar o Léo Jaime, Conquistador Barato, Bambolê. E na sequência, Robertão Carlos com Negro Gato. É a Jovem Guarda no programa Derrubado. São 5h25 agora.

desse fio da meada tem mais. Agora Erasmo Carlos. Vem quente que eu tô fervendo. É a Jovem Guarda no programa Derrubado. 5h28.

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7: É pra ouvir, já a gente finaliza com uma música aí. Com o patrão Alves Correa, não é isso, Sandra Maria? Eu sou um...
8: Menino, ele que disse que voltava depois da...
7: Precisamos dele aqui, precisamos dele aqui. Ainda vai finalizar. Já tem um segundo turno, né?
8: É verdade.
7: E tu já tá indo embora, Sandra Maria?
8: Agradecendo a Deus o carinho de todo mundo e dizendo feliz dia dos professores e que amanhã a gente possa ter um reencontro bem legal das 9 ao meio-dia aqui no Rio FM Show e também das 14 às 18 horas no programa Derrubado. Tenha uma ótima noite. Saúde, paz, amor,
7: alegria,
8: alegrias e chuvas de bênçãos pra todo mundo.
7: Verdade, verdade. Carregou aí o seu negócio, Sandra Maurício?
8: É, carreguei um tiquinho.
7: Graças a Deus. Obrigado, viu? Obrigado.
8: Obrigada a você.
7: Pela presença, obrigado por tudo. Mas o programa continua ainda, né? Até as 18 horas. Essa música do Padre Fábio de Melo, que eu ainda não toquei aqui, Sandra.
8: Não,
7: quem pediu?
8: Tocar.
7: O caderno.
8: Sim,
7: para os professores,
8: aos professores, né?
7: Então vamos tocá-la. São 5h37. Tenha uma ótima noite, Sandra Maurício.
8: Que é isso, menino?
7: Tô entrando no clima do padre.
8: Boa noite.

Eu não sei se você se recorda do seu primeiro caderno. Eu me recordo do meu. Com ele eu aprendi muita coisa. Foi nele que eu descobri que a experiência dos erros, ela é tão importante quanto a experiência dos acertos. Porque vistos de um jeito certo, os erros, eles nos preparam para as nossas vitórias e conquistas futuras. Porque não há aprendizado na vida que não passe pela experiência dos erros. Caderno é uma metáfora da vida. Quando os erros cometidos eram demais, eu me recordo que a nossa professora nos sugeria que a gente virasse a página. Era um jeito interessante de descobrir a graça que há nos recomeços. Ao virar a página, os erros cometidos deixavam de nos incomodar e a partir deles, a gente seguia um pouco mais crescidos. O caderno nos ensina que erros não precisam ser fontes de castigos. Erros podem ser fontes de virtudes. Na vida, é a mesma coisa. O erro tem que estar a serviço do aprendizado. Ele não tem que ser fonte de culpas, de vergonhas. Nenhum ser humano pode ser verdadeiramente grande sem que seja capaz de reconhecer os erros que cometeu na vida. Uma coisa é a gente se arrepender do que fez. Outra coisa é a gente se sentir culpado. Culpas nos paralisam. Arrependimentos não. Eles nos lançam para frente. Nos ajudam a corrigir os erros cometidos. Deus é semelhante ao caderno. Ele nos permite os erros para que a gente aprenda a fazer do jeito certo. Você tem errado muito? Não importa. Aceite de Deus esta nova página de vida que tem nome de hoje. Recorde-se das lições do seu primeiro caderno. Quando os erros são demais, vire a página.

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0: Vamos lá! Pra gente finalizar, né, meu filho? Ó, essa daqui, ó. Padrão, finalzinho de programa. 5h52, desejar uma ótima noite pra todo mundo.
1: Vocês já ouviram, porque essa música também.
0: Amanhã tem mais, a partir das 14 horas, o programa Derrubado. Na sequência tem o Grande Rio Esporte com Valdo Fernando, Valbert Lima, Valder Lima, toda essa equipe do esporte na Grande Rio FM 99.1. E até amanhã, eu sempre chego ao meio-dia, né? Meio-dia, pra estar com o nosso amigo aqui, Antônio Silva, fazendo o programa Voz da Cidade. E depois a gente segue com o programa Derrubado até às 18 horas, tá bom? Boa noite pra todo mundo e até amanhã, se Deus quiser!

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Se vocês nunca viram gemido de mulher no arroxo, vai ouvir de um bocado agora. 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Atenção.

0: pense no ai. Diga ai de novo, diga. Peraí, deixa ele no ritmo. Fecha a boca, senhor. Eu dei-lhe uma chumbregada tão grande.
1: Ai.
0: Pense. Clésia, agora é com tu, minha bichinha. Abrace-me forte. Sinta o calor de um deputado derrubado. Vá, bote o rosto no meu peito. Ouça o meu coração como por ti bate. Eu dei-lhe... Não balança não, deixa assim mesmo. Uma butada tão grande.
1: Ai.
0: Ixi, não. Um negócio desse, eu fico. É uma emoção tão grande que dá nervo. Menino, eu não sei nem como é que eu posso repassar essa emoção para vocês, mas eu só sei que a emoção é tão grande que até os cabelos do papeiro arrepiam. Agora, eu vou exatamente na Fabiana. Eu dei-lhe. Arrocha, vai, arrocha, arrocha. Não, não precisa se abaixar não. Fica em pé mesmo, pra ficar na altura. Eu dei. Pessoal, quando acaba pensando, diz que eu sou homem. Eu dei. Pessoal diz que eu sou safado. Mas safado não, porque eu só fui agarrar que ele abaixou. É que só aqueles carros bons de estrada. Quando o cara aperta o acelerador, ele puf, abaixa. É realmente uma garantia em cima da pista. Eu dei-lhe Fabiana. Quem é, Zé? Você tá olhando? Tá com inveja, é? Pense, Fabiana. Ai, ai, ai. Uma butada tão grande.
1: Ai.
0: Agora é na Vaninha. Rapaz, todo dia é esse negócio aqui, ué. Não aguento não. Tô vendo a hora dos grãos pocar, vai inchando assim, vai inchando. Aqueles boi Nelore. Eu dei. Gente, não costuma por isso. Eu dei-lhe uma chumbregada tão grande.
1: Ai.
0: Os donzelos com faia, vai. Ô Diva, minha colega do rádio, ela também geme. Canta, geme também. Eu vou... Diva, só prepare-se. Quer agarrar eu? Quer? Agarre eu só uma vezinha. Pense. Vá, minha bichinha, sinta eu. Eu tento implorar você. Olha como a polícia fica séria ali. Eu já vi um policial sério. O menino que ganha mais dinheiro no estado das Alagoas é polícia militar. Nunca vi uma coisa dessa. Mas um dia chega lá, viu? Eu dei-lhe, Diva, uma butada tão grande.
1: Ai.
0: Fia do cranco. Agora é em tu, Bastinho. É, sim. É nele ou não é, galera? Sanfoneiro aqui tem que tomar no pé do papeiro. Eu dei-lhe Bastinho. Também. No Caio. Caio, a menina quer ouvir o teu. Aí. Mas primeiro eu vou botar no Bastinho, viu? Eu dei-lhe Bastinho. Uma rochada no pé do papeirinho.
2: Tô fora.
0: Caio, vem mais pra frente.

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0: Ok, galera, um abraço, boa noite, gente amiga de Penedo, de toda a capital do Velho Chico, a minha querida Ouro Preto do Nordeste, são 18 horas e 18 minutinhos, estou chegando com a voz e a razão para mais a edição do nosso Grande Rio Esporte, edição desta quinta-feira, hoje é 15 de outubro de 2026. A partir de agora, a equipe do Super Time do Rádio Campeã, líder no esporte em toda a região do Baixo São Francisco, vai falar de esporte para você. Valde Fernando, Valberto Lima, Valde Lima, meu comentarista eclético, mesa, som e efeito. É no comando dele, Valdelima. E também você vai ficar sabendo das notícias do programa de hoje. Sul-Americana, Libertadores da América. Semifinal, jogo de ida. Deu Palmeiras no Maracanã diante do Fluminense. Logo mais às 9:30. Tem jogão lá na Argentina, Estudiantes de La Plata e Flamengo. Você vai conferir detalhes além do bolão do nosso jogão desta quinta-feira. Você mandando seu áudio pelo WhatsApp 3551-6600 e diz: dá Flamengo, dá empate, dá Estudiantes de La Plata, porque no bolão do ontem teve três apostas que acertaram. Já já no programa, detalhe pra você. Fique ligadinho, porque tá só começando o nosso Grande Rio Esporte, nesse dia de hoje especial, dia do professor, 15 de outubro de 2026, a minha homenagem para todos os colegas, professores, porque é uma profissão que forma todas as outras demais profissões deste mundo que Deus nos deu.
1: Parabéns, parabéns, parabéns pra você.
0: Ser professor é viver desafios diários, ressignificar dificuldades e nunca desistir de acreditar no futuro. Obrigado por fazer isso com tanto amor. Um professor afeta a eternidade. Ele nunca sabe onde sua influência termina. É um elo entre sonhos e realizações. Você transformou os nossos caminhos. E justamente nessas poucas palavras, eu, professor, a minha esposa, professora, ambos aposentados, mas temos na atividade de família professores. A filha de Liane, professora, a minha nora Fabrine, professora. Então, em nome da nossa família, nada melhor do que desejar feliz dia dos professores, queridos e queridas, amigos da educação e da vida. Que Deus abençoe, ilumine o passo de cada um de nós. Parabéns, professor, pelo seu dia, porque agora é o boa noite dele, meu ídolo, o comentarista eclético do Super Time do Rádio.
2: Boa noite, Valde, Valberto, e amigos ouvintes da Grande Rio aqui.
0: Olha aí, rapaz, boa noite pra ele, tá aqui conosco nesta quinta-feira. Hoje é dia do professor, ele faz parte também desse processo, né, Valde? É o nosso ídolo, garotão da galera.
2: Boa noite, Valde Fernando. Noite. Boa noite, Valder Lima.
3: Boa noite.
2: E todos os amigos ouvintes aqui do programa Grande Rio Esporte, na Rádio Grande Rio FM 99.1, que é primeiro lugar em todo lugar.
0: É, rapaz, que bom ter você aqui no programa hoje, né?
2: Rapaz, dei o ar da graça, né?
0: O ar da graça, exatamente. Se preparando. Quero falar dessa corrida no programa hoje, né?
2: Ô, rapaz.
0: É, tá se preparando para uma corrida que vem aí.
2: É, rapaz, do B7 Room.
0: B7 Room.
2: É, a empresa do nosso amigo Aníbal Costa.
0: Exato, rapaz, que não faz uma propaganda conosco aqui. Faz não, em outros canais, mas conosco não faz.
2: Ele faz aonde?
0: Na Penedo FM.
2: Yeah.
0: É, sim. Eu já ouvi lá.
2: Tá. Pois é, um abraço, aqui, amigo.
0: Aqui é com aí, presente.
2: Rapaz. Tá certo,
0: você.
2: estávamos treinando um pouquinho aí, né, para a corrida. Exato. Que vai acontecer domingo na Buriti aí da B7 Room.
0: Exato, mas deixa eu trazer aqui as primeiras informações, no transcurso do programa a gente fala disso aí, porque a gente tem uma pendência aqui, né, Valde, com o bolão.
2: Achou a folha?
0: Achei a folha.
2: Ô, rapaz, tava onde? Na Casa do Gel.
0: Eu disse que só encontrava a folha quando você viesse no programa. Você
2: tava
0: veio
2: na Casa
0: hoje.
2: Do Gel, com certeza.
0: Não, tava de...
2: Gel locutor.
0: Tava no quintal da casa do Erivaldo.
2: Virgem Maria,
0: escondida. O Gel pegou e levou pra lá, deixou no quintal e não sabia. Aí o Heraldo escondeu. Aí o Geraldo disse, vem aqui em casa pegar a folha que tá comigo, que eu não vou entregar na mão do Gel. Entendeu?
2: Coitado do Gel.
0: Aí foi o bolão que a gente ficou pendente de Flamengo 2, Santos 2. Aí quem acertou foi o Lila do Peixe 2-2 e o Gel locutor acertou 2-2. Eu vou fazer logo o sorteio. Quem ganhar vem pegar o brinde somente aqui na segunda-feira, tá certo? Segunda-feira vem ao estúdio aqui na Rádio Grande Rio e pega o seu brinde. Então, Valber, te aproveito você e diga um ou dois para quem é que vai levar esse brinde de Flamengo 2 Santos 2.
2: Número 2.
0: Número 2, então número 2 aqui. Quem ganha é aquele que ficou no meu calo, do meu pé, o Gel. Gel locutor, ganha o brinde, não venha correndo, não venha de drone.
2: Não venha hoje.
0: Não venha hoje, não venha amanhã, não venha sábado, não venha domingo e só venha na segunda-feira. E se vier, não venha cedo não, porque se você vier cedo, eu vou mandar você vir na terça-feira. Nunca venha apressado. Não corra contra o tempo, não é mesmo?
2: É mesmo.
0: Segunda-feira o Gel ganhou o bolão, Flamengo 2, Santos 2. Eu espero que ele agradeça ao Heraldo que encontrou a folha no quintal da casa dele com o Erivaldo, tá bom?
2: Sim, Valdo Fernando, parabéns pelo seu dia, né, Valdo Fernando? Dia do professor.
0: É isso aí, rapaz,
2: dia
0: pra
2: importante,
0: nós.
2: Né? Uma data importante aí do professor, é o... É grande formador de profissões, né?
0: Oh, rapaz,
2: que é o professor.
0: Um professor, graças a Deus.
2: E eu
0: vou
2: dizer que nessa data de professor, os professores ganham uma bonificação, né? Tô sabendo, é verdade, né? Não?
0: Professor ganha?
2: Sim.
0: Tô sabendo, não. O Valdo já tá...
3: Olhar a conta aí.
0: Essa, o Valdo ficou assim, ó.
2: Chega a ser assustou, Valdo.
0: Aí o Valdo, digo, eu tô fora. Entendeu? A não ser que vocês, meus filhos, botem a bonificação aí pro papai. Papai aqui pro seu dia, papai. Tá bom? Só se for de vocês dois. Essa foi
2: boa. Você alegrou, Valdo Fernando, hein, Valderlino?
0: Mas a Nora, ela mandou um presente.
2: Pronto, parabéns.
0: Mandou aí, aqui bolo pra comemorar. Elinha, obrigado pelo bolo. Tava com saudade desse bolo. Aí disse, é pra entregar amanhã. Aí, claro, a mãe pega, abre, quem come sou eu. Obrigado, Elinha. Vamos lá, a gente teve também ontem a Libertadores da América, Fluminense e Palmeiras, deu Palmeiras 2-1. Antes de você começar a dar os destaques aí, eu quero dizer que tivemos 3 apostas do bolão de ontem. Zé Padeiro colocou 2-1 Palmeiras, Carlinho Palmeirense Campo Redondo acertou 2-1 e o Zé da Dedé, lá do bairro Nossa Senhora de Fátima, também colocou 2-1. Final do programa, a gente vai ver qual dos três vai levar o brinde desse bolão de Fluminense 1, Palmeiras 2. E depois, daqui a pouco, a gente abre para o bolão de Flamengo Estudiante de La Plata, logo mais às 9h30, ESPN Brasil, canal fechado para você assistir esse jogão de bola. Valbert.
2: Pois é, Valdo Fernando, amigos ouvintes aqui do programa Grande Rio Esporte, né? Um abraço aí para nossos ouvintes fiéis, ligadinhos no melhor programa esportivo de Peneiro também de toda a região. Destacando os jogos de ontem, né? Como você já destacou aí, tivemos pela Taça Libertadores da América, jogo isolado ontem, né? Semifinal da competição, jogo de ida, o Palmeiras venceu fora de casa a equipe do Fluminense no Maracanã pelo placar de 2-1, rapaz. Marcaram para o Palmeiras os jogadores Flaco Lopes, né? E também o jogador Marlon Freitas, né? Ex-Botafogo aí, fazendo uma grande partida pelo Palmeiras. Vem fazendo grande partida durante a temporada, né, rapaz? Um acerto grande aí, o Abel Ferreira trouxe o Botafogo o Marlon Ferreira, um grande volante aí, bom jogador. E marcando gols em vários jogos aí pelo Palmeiras, né? E descontou para a equipe do Fluminense o jogador Wesley Nata, né? Um prata da casa, né? Um jogador de Xerém, entrou, fez sua estreia e marcou
0: jovem, jovem jogador.
2: E marcou um gol importante, né? Porque até então o Palmeiras estava vencendo por 2-0, praticamente já estava com a vaga quase garantida lá no Nubank Park, né? No jogo de volta, mas com esse gol aí ficou em aberto. Ficou em aberto, o Fluminense pode perder, o Palmeiras pode perder por um gol, né? Se perder por um gol, vai pros pênaltis, não?
0: Não. O Fluminense, o Palmeiras pode perder, tem um gol de vantagem.
2: Tem um gol de vantagem, um gol de vantagem, né? Então aí, um gol importante do Fluminense aí, que deixa vivo, viva a esperança aí do Tricolor do Rio de Janeiro para uma vaga na grande decisão da Taça Libertadores da América.
0: Deixa eu fazer, perguntar aqui ao Valdo. O Valdo, é o seguinte, 2-1, se o Fluminense ganha de 1-0, é empate 2-2. Aí é pênalti, exatamente. Aí
3: o Palmeiras joga pelo empate.
0: Exato, pronto, é isso aí.
2: Joga o Palmeiras joga pelo empate.
3: É a vantagem.
2: Pois aí, tivemos ontem pela Copa Sul-Americana, também jogo isolado aqui, né? O Atlético Mineiro venceu em casa a equipe do Montevideo City do Uruguai pelo placar de 3-0. Marcaram para o Atlético Mineiro os jogadores Renier, Bernat e Borbas.
0: E encaminhou a sua classificação. Provavelmente, se tudo der certo, vai ser essa Sul-Americana brasileira. Vasco, que joga na terça-feira, o jogo da volta à Justiça.
3: Bateu o martelo.
0: Bateu o martelo e...
3: É no Maracanã. Bateu o martelo quando?
0: Hoje. Não, bateu várias vezes. Aí hoje...
2: Hoje
0: foi a decisão, pronto, acabou o Vasco.
2: Então,
0: ninguém
2: Flamengo
0: pode
2: e Fluminense não pode recorrer.
0: Não pode, de jeito nenhum. Garantido o jogo do Vasco e Boca Juniors, terça-feira, 9:30, Maracanã. Maracanã lotado, Vasco vendeu todos os seus ingressos. E a gente torce que dê uma final brasileira entre
3: o Atlético
0: Mineiro.
3: Tá,
0: já tá lá, com certeza. E o Vasco, que joga pelo empate,
3: tem tudo
0: pra ganhar essa vaga, tá bom? Tá certo? Vamos lá então, hein, Clético? O que é que você tem pra falar do jogo do Fluminense com o Palmeiras? Ontem o Fluminense perdeu no Maracanã e não reclamou da arbitragem como reclamou no Fla-Flu.
3: Olha, Valdo, foi um jogo cirúrgico do Palmeiras. O Palmeiras fez um jogo inteligente. Colocou a bola no chão, tocou a bola e foi objetivo e letal. Nas oportunidades que o Palmeiras teve, ele foi lá e concluiu. O Palmeiras teve duas, foi lá e fez. Então assim, o Palmeiras hoje mostrou que realmente está na briga mais do que nunca por essa vaga na final. Mas isso não quer dizer que ele já está, já estou na final, estou com um pé lá, não. Esse gol no final do Fluminense, um gol assim, né? Pro Palmeiras, eu acho que o Abel esculhambou no vestiário. Um garoto de Xerém, que é a base, né? Mas tão pequeno, rapaz. Subiu na zaga lá, no meio da zaga. Cabeceou, o zagueiro falhou, o goleiro falhou. Aquele goleiro do Palmeiras, eu não sei quem é que banca ele. Que roda vira é falhando. Mas o Fluminense não tem nada a ver com isso. Fez o seu gol e deixou a torcida na esperança de que em São Paulo tudo pode acontecer. Claro que pode. Começou o jogo, fez 1-0, pronto, tirou a vantagem. Tudo que o Palmeiras fez foi por água abaixo. Então assim, a decisão está mais aberta do que nunca. Eu acredito que vai ser um grande jogo. A segunda partida, e vamos ver o que vai acontecer. Sem favorito. Sem favorito. Eu vejo que as duas equipes estão jogando futebol redondinha. O Palmeiras ontem foi mais objetivo. E o Fluminense teve mais volume de jogo. Mas o Fluminense não foi competente para reproduzir isso em gols. E fez com que o Palmeiras vencesse e ficasse com a vantagem de jogar pelo empate.
0: Tá certo. Aí, portanto, dado o recado, a decisão tá aberta para saber quem vai fazer a final. Um brasileiro vai estar lá. Ou Palmeiras ou Fluminense na próxima quarta-feira, lá no campo do Palmeiras, em São Paulo. E pode dar uma final brasileiríssima se o Flamengo passar pelo Estudiantes de La Plata. Ô, Valbert, me diz aí. Flamengo e Estudiantes de La Plata é o jogo desta noite, 9:30. Lá na Argentina, que vai ter um grande público, independente daqueles dos últimos jogos, anos do Flamengo, com o Estudiante também pela Libertadores, que era no campo dele. Mas a Comebol exigiu um campo de maior proporcionalidade para agregar uma comemoração melhor à torcida visitante, e vai ser em outro estádio, lá na Argentina.
2: Pois é, um jogo importante, né, do Flamengo, um jogo aí que o Flamengo já conhece o adversário, né? Não é à toa que o Flamengo passou no ano passado por ele e foi para a decisão, não é isso? Foi também semifinal no passado,
0: foi?
2: O Flamengo se classificou lá na Argentina.
0: Ganhou nos pênaltis.
2: Nos pênaltis, que teve aquele, aquela, aquela defesa fenomenal do Rossi, né? Também teve aquele gol de pênalti do Léo Pereira no ângulo, que todo mundo ficou tremendo na base. Um zagueiro fazer um gol daquele é inacreditável, mas ele conseguiu fazer, né? Então, um jogo importante, um jogo onde o Flamengo busca sua soberania na competição, na Taça Libertadores da América, né? E contra um time que sabe jogar Libertadores, que é Estudiantes, né? Tem jogadores experientes, também tem uma juventude que está surgindo agora no futebol argentino. Então vai ser um jogo muito disputado e esperamos que não tenha confusão, né? Porque toda vez quando joga um time brasileiro com argentino, sempre dá confusão, principalmente jogando na Argentina, rapaz. Já começa pela torcida, né? A torcida realmente, pelo amor de Deus, não sabe torcer direito, educada. Ele sempre parte para as vias de fato, para realmente... botando pressão no time adversário, fazendo coisas inconvenientes, mas esperamos que isso não transmita dentro de campo, que vai ser um jogo importante, esperamos que seja um jogo disputado de ambos os lados e que o Flamengo saia vencedor, né? O Flamengo saia vencedor porque nós somos flamenguistas.
0: Ok, tá certo, será um presente para o dia do professor, né? Quem sabe? Vamos lá, como é que vem Flamengo? Sabe mais ou menos a escalação do Flamengo? O Flamengo que...
3: Tem um monte de desfalque, né?
0: Tem um monte de desfalque também. Tem uma notícia boa, porque o STJD, ele julgou aquela entrada do Pulgar no Fla-Flu do domingo e foi absolvido por unanimidade, entendeu? O Pulgar tá livre para jogar aí o Campeonato Brasileiro tranquilamente e não fazer mais uma besteira daquela que ele faz de vez em quando. Ninguém pode esperar. Ele vai e faz... E acabou, não importa o tamanho e a grandeza do jogo, não é mesmo?
2: Olha, o provável time do Flamengo de hoje vai ser Rossi no gol, lateral direito Emerson Royal, zagueiros Léo Ortiz e Léo Pereira e lateral esquerdo Alexandro. Volantes Eric Pulgar e Saúl e Lucas Paquetá, Carrascal, Bruno Henrique e Samuel Lino. Provável time.
0: Provável time.
2: Pedro, quem? Banco, né?
0: Era normal que o Pedro fosse para o banco. Deus, tá numa fase ruim. Pedro começa numa arrancada tão grande fazendo gols espetaculares. Depois passa dos 10 gols, ele cansa, não faz mais. Aí para depois dos 10, né? Mas é a palinha para o comentarista Atlético Valdelima, porque esse jogo será pitado por um paraguaio. Toda arbitragem é do Paraguai hoje.
3: Olha, Valde, o Flamengo não vai jogar hoje com... sem, no caso, né? Não vai contar com Ayrton Lucas, Danilo, Arrascaeta, Everton e Jorginho. Jorginho em última hora lá... Não, o Jorginho tá cartão vermelho.
0: Cartão, foi expulso.
3: Foi expulso. Então, assim, são jogadores importantes que com certeza é titular em qualquer time do mundo, eu acho. Do mundo. Que são jogadores competentíssimos. Olha, Valde, é um jogo difícil para o Flamengo, não é um jogo fácil. Jogo de Libertadores. O Estudiante está engasgado com o Flamengo desde aquela eliminação do ano passado. Mas o Flamengo é um time cascudo. Um time que não vai se abrir lá na Argentina, vai jogar o seu futebol. Sabe o que fazer. Então, assim, é um jogo, tá com a cara de jogo de empate. O Flamengo não vai se expor. O Flamengo vai deixar o Estudiantes vir, que é normal, a pressão inicial é normal, se segurar na pressão e fazer o seu jogo. Assim que nem o Palmeiras fez com o Fluminense. Quem tem que dar as rédeas do jogo é o mandante. Então, o Estudiantes tem que vir com tudo e fazer logo o seu jogo. E o Flamengo tem que usar dos contra-ataques. Tomara que tenha felicidade o Flamengo e que venha da Argentina com um placar melhor do que o empate, né? Uhum. Mas eu acredito no empate.
0: É jogo difícil, sempre é jogo difícil. É claro, claro. Não tenha dúvida disso, com casa cheia, este jogo do Flamengo com o Estudiantes La Plata, confirmo e reafirmo o horário 9:30 da noite, vai passar pela ESPN, não é isso?
2: ESPN.
0: Pronto, então 9:30 no canal fechado de TV. Vamos lá, antes da gente, tem mais alguma notícia aí pra falar? Tem gente pro bolão, Valder?
3: Não.
0: Tem gente pra participar do nosso bolão? Tem. Antes de a gente ir pro bolão, a gente vai ao break comercial, não é melhor?
3: Isso.
0: A gente vai ao break comercial e antes de falar de ao break, eu quero que o Valbert rapidamente me dá uma conotação de como vai ser essa corrida aí do final de semana.
2: Olha, Valder, essa corrida é... organizada pelo nosso companheiro Aníbal Costa, né? conhecido como Netinho também, para os íntimos, né, Walter Fernando?
0: É, sim, Netinho.
2: Netinho.
0: Eu conheço dele quando nasceu, Netinho.
2: É o embaixador da empresa B7, né, uma empresa de investimentos que muitas pessoas são adeptas, principalmente aqui de Penedo, né? Quando a pessoa aporta um valor e através das pessoas que trabalham muito com trade, né? No mercado financeiro, acionam para poder ver se os investimentos são positivos e negativos. E várias pessoas participam desse grupo, né? Então a corrida é principalmente para os investidores, não é aberta ao público, né? Então o Aníbal fez essa corrida pensando em realmente somente nos investidores. E vai acontecer domingo, né? A B7 Room, lá no Buriti, são 5 km, né? Para quem quiser participar. E a participação não foi compra de camisa,
0: não,
2: né?
0: Camisa não.
2: Foi a liberação, aquisição de 2 kg de alimento.
0: Certo.
2: Aí a pessoa adquire o kit para participar da corrida. Então, 2 kg de alimento para conseguir a camisa, a medalha. E também, não sei se vai ter alguma premiação, eu não me recordo agora muito bem, mas só de participar...
0: É domingo.
2: É de grande valia. É domingo.
0: Você vai?
2: Vou, sou investidor. Quem é investidor aqui, ó? Emanuel Rodrigues é investidor.
3: Tem dinheiro lá guardado ele.
2: Emanuel
0: Rodrigues. E não deu o juro para o pai, o dia do provisor.
2: Os juros eu que ganho, rapaz. Você quer tirar o meu lucro? Quer tirar o lucro?
0: Rapaz, vou te contar, viu, rapaz?
2: O lucro são juros. Então deixa os juros com a gente.
0: Deixa os juros com a gente.
2: Olha, aqui, Emanuel Rodrigues pode participar, Antônio Silva.
0: Que bom.
2: O Cleuton.
0: Também?
2: Se eu não me engano, é investidor.
0: Não aguenta, o Cleuton é barrigudo, não aguenta não, rapaz.
2: Eita, e muita gente peneira, viu?
0: Antônio Silva nem vai. Antônio Silva, se correr 2 metros, ele cansa.
2: Mas assim, é uma corrida pra gente se exercitar, né? Praticar exercício físico,
0: é uma boa.
2: E completar, só de completar 5 km, tá bom demais.
0: Tá bom, garotinho. Tá dado o recado, sucesso aí para essa corrida do amigo Netinho no domingo pela manhã, 6 horas, né? Lá no...
2: 5, 6 horas
0: da manhã. 5 é concentração.
2: Quando o galo cantar, a gente tá lá.
0: Olha. Ah, Jesus Cristo.
3: Disposição.
0: E muita disposição.
2: E já
0: estamos
2: preparando para a Prestec, viu? Em dezembro aí.
0: Tô sabendo.
2: O Walter Lima aí já tá na
0: Você vai ter um patrocínio forte, hein?
2: E é?
0: Tô sabendo. Espaço da Pizza.
2: Rapaz.
0: Vai patrocinar você.
2: Vou botar aqui atrás da camisa.
0: Bota Espaço da Pizza. Aí, hein? Vai ser mais uma grande corrida aí da Prestec. Se Deus quiser. Vamos lá no nosso break comercial. Na volta, a gente vai interagir com o Vitor, com o bolão de Flamengo Estudiante de La Plata.
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0: linda das Alagoas, a minha querida Ouro Preto do Nordeste. Deixa eu começar aqui com o meu amigo Shell. Shell toda noite é ligado no programa, só espero que ele se lembre de dar o bolão. Não vai, ele não deu o bolão, mas dá boa noite. Cadê aqui? Hoje, 18h12. Tô ouvindo, ok? Tá certo. Ele toda noite ele diz, tô ouvindo, Valdir. É um ouvinte assíduo agora, o meu amigo Shell.
1: Boa noite, Valdo Fernando. Valdo Fernando, boa noite. E parabéns pelo dia dos professores hoje. Você é um dos tais, viu? Você merece todo elogio hoje no programa esportivo. E Shell Alves, já sabe. E Valdo Fernando, no programa esportivo de hoje, boa noite. E parabéns pelo dia hoje, viu? Você e muitos professores da sua qualidade de Penedo, parabéns.
0: Valeu, meu amigo Shell, obrigado aí, viu? Obrigado pelo carinho, amizade de sempre com o meu irmão camarada. Mande o palpite depois do bolão, rapaz, de Flamengo Estudiantes. Vamos lá, Valder.
2: Bora lá. Começa pelo Lidomar.
3: Parabéns pelo seu dia, viu, professor Valder Fernando? Parabéns pelo seu dia.
2: Ah, só Deus parabéns.
0: Ah, só Deus parabéns, Lidomar. Pensei que ia dar o palpite do bolão. Valeu, Lidomar. Obrigado, irmão.
2: Ao Lila.
4: Boa noite, Valdir Fernandes, Valberto Lima, Valder Lima e essa galera toda aí. Olha, Valdir, o que eu quero dizer é o seguinte: o Fluminense é um dos times que tem mais toque de bola, é de encher os olhos d'água. Agora, o que é bom ele não tem, que é rapidez, entendeu? Toque de bola ele tem, mas rapidez ele não tem. Quer dizer, que o outro time joga aguentando ali com marcação, ataque dá é gol. Entendeu? Você vê como ele jogou com o Flamengo, você vê como ele jogou com o Palmeiras ontem. Então, toque de bola o time tem. Agora, rapidez, que é o necessário para frente para fazer gol, ele não tem. Então, é isso mesmo. Tem que se conformar com o que ele é, né? Então, eu quero mandar uma boa noite aí. Meu pra cá, Valdo Fernando. Flamengo e o Estudiante é 2-1 pro Estudiante, viu, rapaz? Não leva mal não, mas eu tenho que botar 2-1.
0: Não leva mal não.
4: Quero dar uma boa noite.
0: Só foi boa, né, Valdo?
4: Aí, Márcio aí no bairro Nossa Senhora de Fátima, Zé Dedé, Tonho Eliane, Bingo da Balsa aí, meu amigo também aí, Pato Broco, Reinaldo, Zé Padeiro, meu amigo Aguinaldo, né? E Tonho dos Gol aí, meu amigo. E pra você um abraço e bom fim de semana pra todos aí.
0: Valeu, meu amigo Lilo, um abraço, obrigado, viu? Vamos lá, quem vem conosco agora?
2: Vamos lá, Valdir, deixa eu ver aqui. Reinaldo.
5: De outubro de 2026.
6: Boa noite, Valdir Fernando. Boa noite, Valder Lima. Boa noite, Valberto Lima. É o Reinaldo de Itapuranga, já estou ligado no programa. Parabéns, professor Valdir Fernando, pelo Dia dos Professores. E a todos os professores deste mundo, a todos os professores, parabéns. Mandar um alô pros nossos amigos aí, para o seu Carlinhos no Campo Redondo, para o Pato Broco, para o Zé da Dedé, para o Tonho Boneca, para o seu Lila do Peixe, para o Emanuel na Igreja Nova, o Enaldo Cobra Ludense, cadê? Tá sumido, Enaldo? E também para o Ponzeiro, Pompompom, até que enfim, né? Largou a roça do fumo e veio para Penedo. Tava dormindo demais, olha. Diz que ele tava dormindo, ia dormir, era assim. Começava a dormir às 18 horas, Valdir Fernando. Acordava no outro dia, 8h30 da manhã. Olha, isso aqui é gostar de dormir no fumo, viu?
0: Aí, Aguinaldo, aí, tá vendo?
6: No placar, Valdir Fernando.
0: O Reinaldo descobriu, viu?
6: Flamengo, olha, Flamengo lá. Flamengo 1-0. Tá bom demais pra trazer pra cá pro Maracanã. Aqui no Maracanã nós faz a festa, beleza? Boa noite, bom trabalho.
0: Boa noite, meu amigo. Um abraço, obrigado aí pela sua participação.
2: É o Charles.
0: Meu amigo Charles.
7: Boa noite, Valdir.
0: Boa noite, irmão.
7: Aqui é Charles. Vou dar o meu pra cá. O meu pra cá é 2-1 Flamengo. E um feliz dia do professor, viu? E você não é um professor, não, é um pai. Passa passando.
0: Valeu, meu amigo. Obrigado,
8: boa
0: irmão.
8: Boa noite, Valdir.
0: Boa noite, Zé.
8: Quero parabenizar a todos os professores pelo dia. especialmente

0: você, sua filha, sua esposa, viu? Que Deus abençoe grandemente a todos. Meu placar, 4-0 Flamengo. Lucas tá jogando. Tchau.
1: Eita danada. Tchau, querida. Obrigado. Um forte abraço pelo carinho conosco, viu? Vamos lá.
2: Ô, oh, Robson.
1: Robson? É o juiz?
3: Boa noite, Valdo. Boa noite, Valdo. Boa noite, Valdo Lima. É 2-0 pro Flamengo, Valdo. É o Robson da Roda da Esperança. Um abraço, garotinho.
1: Um abraço, meu irmão. Aí.
2: Ô, Zé da Dedé.
1: Aí,
2: agora
1: Zé?
2: Eu acertei.
1: Acertou.
4: Boa noite, Valdo Fernando. Vou dar o palpite aí, meu amigo, de Flamengo e Estudante, viu? Jogo aí, meu amigo. Vai ser 1-1, viu, Valdo Fernando? Uma boa noite, meu amigo. O que tá falando com você, meu amigo? É o Zé da Dedé, viu? Uma boa noite. Fica com Deus aí. Tudo de bom pra você aí, viu?
1: Você
4: eu
1: também,
4: meu. De ontem. Agora vamos ver no sorteio como é que vai ficar aí, viu, Valdo Fernando?
1: Vamos lá, meu irmão.
4: Uma boa noite.
1: Boa noite. Obrigado aí pela sua participação.
2: Então, Adelmo.
5: Bom. Boa noite, Valdo, show de bola. Estou aqui de porta, só de boa. Porque durante o dia é muito quente. A noite aqui vem, tem que chegar com xira. Eu moro de frente ao Campo do Bonfim.
1: É verdade.
5: Estou mandando agora. Feliz dia do professor pro senhor.
1: Obrigado, irmão.
5: O professor merece. Também já fui aluno. Olha, Valdo, o meu placar é 2-2.
6: Tá bom, garotinho, tá dado o recado, sucesso aí para essa corrida.
5: Boa noite, show de bola essa mesa redonda aí com você e seus filhos.
6: Lá na 6 horas da manhã.
5: Já melhorou o Júlio Dantas, que não retornou ainda, tá de recuperação, né? Nunca mais perguntei pelo amigo Júlio Dantas. Em dezembro, e como é que ele está de saúde, Valdo? Fala do seu amigo.
6: Um patrocínio forte.
5: Boa noite.
7: Não tô sabendo, não.
1: Boa noite, Adelmo. Ele tá bem, tá, já se recuperou, mas ainda tem que refazer um pouco a cirurgia e parece que ainda não fez, mas ele tá 90% bom, só falta ter esse último procedimento para recolocar, deixar de usar a bolsa, viu? Só tá faltando isso aí, mas tá tudo bem com ele, graças a Deus, só depois dele totalmente recuperado que ele retorna aqui às suas funções na rádio. E o Adelmo mora lá no... Eu pensei que era em Vila da Operária da Passagem, Valdo. É lá no Campo do Bonfim, na parte alta de Neópolis. O Banco do Bonfim fica na parte alta, fica em cima. E o Neópolis fica na parte baixa, tá bom? Valeu, Adelmo, um abraço.
2: Olha o Carlinhos.
8: Boa tarde, Antônio Silva. Boa tarde, Emanuel.
1: Valeu.
8: Boa noite, Valdo Fernando. Boa noite, Valdo Lima.
1: Boa noite. Boa noite. Cadê o homem? Carlinho?
8: Parabéns, professor. Parabéns pelo dia do professor, viu?
1: Obrigado, irmão.
8: Que essa data se repita por bem muitos tempos.
1: Obrigado.
8: Que você seja feliz. Todos os professores. Mande boa noite para o Renato na Itapuranga, para o Maurício à noite, Sônia Osborne. Quatro Blocos, boa noite pro Eric Carroceiro e para todos os ouvintes. E o meu placar vai ser Flamengo 2, mesmo pra cá vou dizer, Flamengo 2, Estudiante 1, 2-1 de novo. Eu acertei o de ontem, né? Eu acertei Palmeiras 2, Fluminense 1, né?
1: É sim.
8: Até uma boa noite, bom trabalho.
1: Obrigado, meu irmão, um abraço.
2: Boa noite, Valdo, aqui é Marcel de Santana do São Francisco. Meu placar é 1-0 para o Flamengo, um abraço para todos.
1: Um abraço, meu amigo Marcel, lá em Santana do São Francisco. Sempre ligadinho no nosso programa, hein, rapaz.
2: Ouvinte fiel, viu?
1: Com
2: boa
1: certeza.
2: Noite, Valdo e Fernandes, aqui é Marco de Neópolis. Meu placar é 0-0, muitos desfalques para o Flamengo.
1: Marco de Neópolis, também ligadinho no nosso programa.
2: Vamos aqui do WhatsApp.
1: Vamos lá.
9: Boa noite, Valdo Fernando. Aqui é o Rio de Esgoto, tô em boneca aqui do Barro Vermelho.
1: Boa noite, mano.
9: Estamos aqui escutando o seu programa, aqui é audiência total. Depende de mim, da minha família, audiência total. Que Jesus Cristo dê paz e saúde ao senhor e toda a família do senhor, com fé em Deus. E querendo aproveitar, mandar o placar do Rio de Esgoto. Estudiante 1-0. Estudiante hoje ganha de 1-0. Somente, meu amigo. Querendo aproveitar, mandar um abraço para minha mãe Magna, mandar um alô pro meu cunhado Gavião, seu Lila do Peixe, mandar um alô pro palmeirense mais popular do bairro São Francisco, lá no Campo Redondo, meu amigo Carlinhos. Quero mandar um alô pro flamenguista Reinaldo lá na Itapuranga, mandar um alô pro Jorge Pato Broco, Aguinaldo Ponzeiro, seu Paulo da Guanabara. Quero mandar também um alô pro presidente e fundador do América, do Raimundinho, meu amigo Gininho, e para todos que fazem parte da família América. E não poderia deixar de mandar um alô pro meu amigão Beto dos Peixoto, que é um cara que eu respeito, gente fina. Somente, meu amigo, tô na escuta, muito obrigado pelo espaço, um abraço do Rio de Esgoto.
1: Valeu, um abraço para você também, meu amigo Tonho Boneca, aí no querido bairro Vermelho, bairro Santo Antônio. Quem tem aí com a gente interagindo, Valder?
7: Boa noite, Paulo Fernando. Queria dar o meu palpite. É a Gina, viu? É, Flamengo vai ser 2-0.
1: A Gina?
7: Esse é o meu palpite.
1: Isso, Gina. Valeu, querido. Um abraço. Obrigado aí. Um
7: abraço a todos aí. Uma boa noite.
1: Valeu, obrigado.
7: Parabéns também pelo Dia dos Professores. Parabéns para você, que é um professor excelente. Parabéns a todos os professores.
1: Muito bem. Obrigado mesmo, de coração.
2: Olha o Zé Padeiro. Você já botou o Zé Padeiro aqui já?
1: Não. Zé Padeiro não. Zé da Dedé.
10: Zé Padeiro.
11: Boa noite, Valdo Fernando, Valdo Lima e Valdo. Ô, Valdo Fernando, manda alô pra Lu de minha esposa aí, rapaz. Valdo, eu ganhei o jogo de ontem. Palmeiras 2-1, botei pra Palmeiras, né? E vou botar agora pra cá, agora pro Flamengo amanhã, viu? Hoje que digo, né? O Flamengo vai ganhar de 1-0, o Flamengo vai ganhar de 1-0, viu? Tá certo? E manda alô aí pra Adail, Bamba, Pato Broco, o seu Lula do Peixe, Moisés e Selva, viu? Tá certo? Estamos aí, escutando seu programa aí, rapaz. Tá meus netos, meus filhos e a minha esposa, tudo escutando o programa aí, viu? Caixa tá pra cá, Caixa. Vai.
12: Vou botar o meu. Boa noite, Valdo Fernandes. Aqui é o Neto Zé Padeiro, o Eduardo. Meu placar aí, Estudiantes e Flamengo, vai ser 3-0 Estudiantes.
11: Boa noite aí, Valdo Fernandes. Tem que botar meu placar, Valdo Fernandes. Boa noite aí, meu filho. E vou mandar outro também pro Hélio Carroceiro. O Hélio Carroceiro. Chama na bota aí.
1: O Eduardo.
11: Boa noite, Valdo Fernandes.
2: Eu vi.
11: Boa noite pro dia dos seus, dia dos professores. Hoje é seu dia aí.
1: Valeu, meu irmão. Valeu, meu irmão. Obrigado. O Eduardo é o Dudu, jogador lateral do Penedente.
2: Sim, sim, sim.
1: Aí ele já veio jogo dele pra provocar o avô. Ué, vai provocar o avô, porque se for depender de mim, eu vou ir. Foi pra o avô. Vai botar, Dudu, do vovô. Aí 3-0 Estudiantes. Ah, rapaz. Olha, o seu neto abusou com você, viu, Zé? É para que dita. Dá um castigo nele aí com esse pra cá, viu? Um abraço pra vocês.
2: João Barbosa.
13: Boa noite, meus caros amigos do Grande Rio Esporte, Valder Lima, Valbert Lima, especialmente para o meu grande professor de história, Valdo Fernando.
1: Olha só.
13: Parabéns pelo seu dia.
1: Obrigado, irmão.
13: Meu placar é 1-1.
1: Valeu, babozinha, rapaz.
2: Um abraço, meu amigo.
1: Meu amigo, foi meu aluno também no estadual.
2: Quem não foi seu aluno?
1: Ô, rapaz, graças a Deus.
2: Não faz parte de Penedo.
1: Não, é verdade, né?
2: Vamos lá. Valdi, meu placar é Estudiante 0, Flamengo 2. É o Sidney.
1: O Sidney da Castro Alves, né?
2: É. Vamos aqui do WhatsApp.
14: Boa noite. Boa noite, Valdo Fernando, e parabéns para você, para o seu dia do professor.
1: Obrigado.
14: E para o Flamengo 3-0. É o Cláudio São Sebastião. Professor não é aquele que só dá aula na sala de aula, é um educador que ensina na rua, em casa. E parabéns para você, Valdo, por essa missão tão bonita de professor.
1: Valeu, é isso mesmo. Professor não é só quem ensina em sala de aula, não. Em casa, na rua, todos são professores sabendo fazer o ofício como ensina e manda a vida, tá certo? Muito obrigado. Quem?
2: Pato.
15: Boa noite, meu amigo Valdo Fernandes, família aí no estúdio. É, mandar um abraço pro nosso amigo Shell, que tá aí se recuperando, né? E mandar um abraço também para todos os seus ouvintes, principalmente seu meu amigo, seu Lila aí, que está participando agora, né? Então, o meu placar é 2-0 Estudiantes. Eu e o Flamengo hoje volta com a derrota para casa. Um abraço, meu amigo.
1: Um abraço, meu amigo.
15: É, Valdir, bem lembrado, né? Mandar um abraço a todos os professores, as pessoas que foram meus professores hoje. Só Tereza Góes, né? Viva, o resto já se foram todinhos. Todas. Que Deus abençoe a família deles. Todos, né? E um abraço também para minhas duas filhas e minha ex-esposa, que é professora também, e minha duas filhas, que são professora também. Um abraço para elas, que ela deve estar ouvindo o programa, viu? Que Deus abençoe todos.
1: Exatamente, a Gabizinha, rapaz. Sua filha Gabi, que é minha colega lá do Hilton Lucena, viu? Um abraço para ela lá.
2: Boa noite a todos, parabéns a todos os professores, um abraço para todos eles. E aqui é o Ronaldo. Meu placar do jogo é Estudiante 2, Flamengo também 2. Uma ótima noite para todos. Um abraço, Ronaldo.
1: Valeu, Ronaldão, aí. Sempre ligadinho no bairro Vitória, no nosso programa,
2: chamar
1: rapaz.
2: Chamar na bota.
1: Hein?
2: Vamos chamar na
1: bota. Bora chamar na bota?
16: Boa noite, Valdo Bernardo, Valdo Lima. Chama na bota. Tamo junto. Que Deus lhe proteja. Você e sua família maravilhosa. Que seu dia hoje foi o dia dos professores. Que você é chama na bota. Que Deus lhe proteja. Você e sua família maravilhosa. Boa noite.
1: Gol!
16: Lima e Valdo Fernando. Que Deus lhe proteja, meu irmão. Esse professor topado e capaz que você é. Show! Chama na bota. Mais uma vez, boa noite. 3 para o Flamengo. 0 para o contra. Chama na bota. Tamo junto.
1: 0 para o contra. Legal, legal. Pensei que ele ia narrar um gol. Foi um gol, foi?
2: Mais
1: ele,
2: ou menos.
1: Ele tá ganhando pro gel pra narrar o gol.
2: Quase narrou o gol.
1: Né?
2: E aí, Paulo? Boa noite, meu amigo.
17: Boa noite, Valdo Fernando, toda a equipe aí da Grande Rio FM.
1: Boa noite, Paulo.
17: Eu vou dar o meu placar. Vai ser 1-0 pro Flamengo, o jogo lá é muito difícil. Um abraço aí pro seu Lila do Peixe, pro meu amigo Põe Boneco, todo o Edinaldo Ponzeiro, Pompom Popular Ponzeiro, e a todos que estão ouvindo esse maravilhoso programa. Meu primo Ademo lá em Neópolis, e todos vocês. Tchau, uma boa noite.
1: Tchau, meu amigo, um abraço, boa noite pra você também.
2: Ao Gel.
1: O Gelo?
18: Boa noite, Valdo Fernando. Mandou para o placar do Erivaldo, 2-1 no Flamengo. Um abraço. Viu? Tenha boa noite. Bom.
1: Meu amigo. Erivaldo. O Heraldo veio? Ou não veio? Cadê?
19: Só na agulha. Vai.
20: Boa noite, Paulo Fernando. Flamengo, 3-1.
1: A Frisa. Boa noite, Erivaldo Fernando. Eu sei que você está placar. Ai, meu pai.
2: Boa noite, Valdo e Fernando. Parabéns pelo dia do professor. Meu placar é 0-0. Wagner,
1: 0-0.
2: Fechou.
1: Valeu. E o Heraldo não mandou o placar nem o Gel, né? O Gel tá com raiva.
2: Tava com medo.
1: Não, ele pensou que ia ganhar um presente agora.
2: O Gel tá, entendeu? Ocupado, né?
1: Tá ocupado. Ele tá com diarreia pelos 3 pratos de sobra que tomou ontem. Xim, me encontrei, mano, com ele quando eu fui comprar a manteiga aqui no Júnior, rapaz, na praça, aqui na feirinha. O Gel ia chegando, disse, Valdo, tô aperreado, que é? Os 3 pratos de sopa, tô com a diarreia que não fico bom de tanta sopa que eu comi outro na casa do Heraldo, entendeu?
2: Rapaz, é brincadeira, comeu, né? Com os olhos.
1: Com certeza, comeu com os olhos, entendeu? Aí tá ruim pra ele, viu? Tem que comer pouco, Heraldo.
2: Meu placar, 3-1, Megão.
1: É, tá danado o corredor, viu? 3-1 pro Megão,
2: tô,
1: hein?
2: Tô no pique.
1: Tá no pique, é? E você, garotão?
2: Meu placar é 1-1.
1: 1-1. E o meu placar é 1-0 pro Megão.
2: Vamos ver aqui o Gel.
1: Cadê o Gel? Oi?
19: Não, ei, pera aí. Eu tô aqui na escuta, viu? E outra.
21: Na feirinha.
19: Ei. Me espera aí, uma semana que vem que eu vou buscar esse prêmio aí. E outra, um abraço aí para o meu amigo, para os meus amigos aí, né? Ligadinho comigo aqui. Um abraço aí para o Zé Padeiro e família. Um abraço aí também para o Hélio Carroceiro. Chama na bola!
0: Oh, já saiu do banheiro pra mandar um.
1: Não, saiu do banheiro, foi.
0: Foi rápido.
1: Tava com papel higiênico.
0: Oh, rapaz,
1: saiu rapidinho, só não deu o placar.
0: Esqueceu então.
1: Esqueceu,
0: rápido.
1: Só pra agradecer, pra dizer, vem pegar o brinde. Tudo no ponto?
0: Tudo no ponto, deixa eu só deixar aqui que vai acontecer, ainda tá pra definir a data do Campeonato Municipal de Futsal Masculino, né? Que já foram definidos os grupos, são 9 grupos, totalizando 29 equipes. Então vai ser uma competição bastante disputada aí e longa, né?
1: De longa.
0: Então muita gente querendo disputar, querendo troféu, premiação, medalha, né? Então já foi definido aqui pelo arbitral que aconteceu. São 9 grupos, totalizando o total de 29 equipes.
1: Mas nem todo grupo tem 3 times, tem grupo
0: não,
1: que tem 4.
0: Tem 4, 3, né? A maioria são 3.
1: Pronto, então em outra oportunidade você fala a relação dos grupos, dos participantes. Combinado?
0: Correto.
1: Tá ok, gente, fim de papo por hoje é só, voltaremos amanhã, se Deus quiser, neste mesmo horário, canal de credibilidade, porque aqui quando você liga, escuta só da ela, Grande Rio FM. Sequência, música para você curtir até as 9 da noite, na programação noturna da nossa querida Grande Rio FM, depois às 9 tem a Voz do Brasil. Que papai do céu abençoe nós todos. Temos uma boa noite, paz e bem para todos nós. Tchau, galera.

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13: Hora certa. 19 horas e 10 minutos.

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11: Hora certa. 19 horas e 39 minutos.

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0: 7:01.
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14: Hora certa. 20 horas e 8 minutos.

0: 7:31.
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3: Sabia que o moca é um dos mais saborosos tipos de café? É feito a partir de um tipo raro de grão. Ocorre quando apenas uma semente forma-se dentro do fruto do café. E o único grão concentra todo o nutriente da polpa do fruto, por não ter de reparti-lo com outro grão. Assim, fica com sabor mais concentrado e seu formato regular permite uma torrefação mais uniforme. Os mocas são conhecidos ainda como frutos machos ou caracóis.
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0: 7:57.
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